0: possam ser identificados e contactados conforme necessário. Este passo é decisivo, mas é apenas um dos primeiros do regulamento relativo a estes produtos e que define regras que, na maioria, serão aplicadas a partir de 2030, como as que se referem à reciclagem e à reutilização e formatos muito pequenos de embalagens de plástico de utilização única usados em hotéis e restaurantes. Recorde-se que, de acordo com os dados da Comissão Europeia, em média, cada cidadão europeu deita fora meio quilo de embalagens por dia, desde copos de café para levar, cápsulas de bebidas, películas aderentes, folhas de alumínio e embalagens de compras online. Espera-se que o conjunto amplo de medidas reduza significativamente no futuro as emissões de gases de efeito de estufa, o uso de água e os custos ambientais no setor das embalagens.
1: Nas contas do Executivo Comunitário, sem ação, o desperdício de embalagens na União Europeia poderia crescer até 19% até 2030, enquanto o lixo de embalagens plásticas poderia aumentar até 46%. Com a falta de óculos para ver o eclipse desta quarta-feira, quem procura o mercado informal para encontrar uma solução, é possível encontrar óculos a 4, 5 euros ou até mesmo a 100. O Colégio de Oftalmologia da Ordem dos Médicos alerta, no entanto, para a necessidade de utilizar óculos certificados e lembra que não é mito a ideia de que olhar diretamente para o sol deixa marcas muitas vezes permanentes. Camila Vidal.
2: Se não tiver óculos específicos para ver o eclipse, não arrisque outros métodos populares.
3: Os óculos de sol comuns, as radiografias, os CDs não protegem.
2: Conselho da Presidente do Colégio de Oftalmologia da Ordem dos Médicos, Joana Ferreira.
3: Não é efetivamente um mito. Existem casos, muitas vezes podem não ser identificados logo a seguir à observação, mas sim, são casos que ainda hoje em dia nós observamos nas nossas consultas, a retinopatia solar.
2: Não acontece apenas com os eclipses, mas esta é a altura em que se olha com menos desconforto para a luz solar direta e é o suficiente para ferir os olhos.
3: Porque a radiação solar que iremos conseguir observar à volta da zona da Lua é uma radiação suficiente para provocar áreas de queimadura nas células da nossa retina, pode ser irreversível.
2: Alerta da Ordem dos Médicos a poucas horas do eclipse e com os óculos botados em praticamente todo o lado. A Presidente da Associação Nacional de Farmácias, Emma Paulino, garantiu que estão a repor o estoque e ainda será possível comprar óculos certificados no dia do eclipse nas farmácias.
4: Vão receber estoque de óculos porque eles não estão completamente esgotados nos fornecedores.
2: Os preços vão rondar os 3 euros, estima a associação. Outra opção é partilhar os óculos.
4: Mesmo com os óculos não se deve estar a olhar para o eclipse, para o sol, mais do que 2 minutos. E, portanto, os mesmos óculos podem ser partilhados.
2: Os mais impacientes procuram online. No OLX, os anúncios multiplicam-se. A maioria vende os óculos a preço entre os 5 e os 10 euros, sempre mais do que aquilo que custaram. Há quem vá mais longe e peça 100 euros por um par de óculos. Há até quem aceite licitações. Outros vendem óculos de sol comuns com a garantia de que são seguros para ver o eclipse. Mesmo nos anúncios de óculos certificados, em alguns casos não se veem as letras e números que o provam. Se ainda for comprar, deve estar atento à norma ISO 12312-2 e à marca CE, garantias de que o equipamento cumpre as regras europeias.
1: Antena 1 já questionou a ASAI sobre o que está a ser feito para fiscalizar a venda informal de óculos para ver o eclipse. Saiu em liberdade o suspeito de disparar contra uma turista na Baixa de Lisboa. A decisão está apenas relacionada com as suspeitas de violência doméstica e sequestro que também recaíam sobre o homem e que levaram a que o suspeito fosse detido pela PSP por haver um mandado pendente sobre este processo. Fonte da PSP diz à Antena 1 que a investigação sobre o tiroteio de ontem ainda decorre. Segundo o Correio da Manhã, após ser ouvido em tribunal, o indivíduo ficou obrigado a medidas de afastamento da vítima e apresentações periódicas 2 vezes por semana na esquadra. O presidente da Câmara de Lisboa disse que a decisão é inaceitável. Carlos Moedas considera que se transmite uma mensagem de falta de autoridade. Na segunda-feira, uma turista sueca foi baleada em plena Baixa de Lisboa e, na sequência do incidente, o governo anunciou um reforço da segurança nas zonas turísticas.
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1: Boa noite e bem-vindos.

0: Mais uma vez, sejam bem-vindos. São os momentos iniciais desta edição do Agente Provocador.
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0: foi feito pelo Ministro dos Negócios Estrangeiros, Paulo Rangel, em entrevista à SIC Notícias.
1: Falei com o Ministro dos Negócios Estrangeiros colombiano, que tomou posse agora, tive a oportunidade de falar e de lhe dizer que nós iríamos imediatamente, que aliás, curiosamente, é o mesmo montante que foi disponibilizado pela União Europeia num primeiro momento, disponibilizar 100 mil euros para as ajudas iniciais e aquilo que estivemos a conversar é que era muito importante, a Venezuela fez isso, que a Colômbia ativasse os mecanismos europeus de ajuda de emergência. É uma formalidade que é importante porque isso permite que haja um coletivo de países europeus que comece a ajudar, por exemplo, com equipas da medicina legal, todo o tipo de equipas de resgate, toda a equipa, por exemplo, colchões, tendas.
0: Ajuda de 100 mil euros à Colômbia, um valor igual ao que já tinha sido anunciado pela Comissão Europeia. Até o momento há mais de 250 mortos na sequência do terremoto de 7.4 na escala de Richter que atingiu a Colômbia na segunda-feira. Mais de um século depois do último fenómeno, Portugal continental volta a receber um eclipse total do Sol. O fenómeno vai ocorrer ao final da tarde e poderá ser visto em todo o esplendor a norte de Bragança, numa pequena zona do Parque Natural de Montezinho. Nesta zona de Trás-os-Montes, o fenómeno, que já não sucedia em Portugal desde 1912, vai durar cerca de 26 segundos. No resto do país, o eclipse é parcial, com o Sol a ficar tapado entre 92% e 99% no continente, 74% a 77% nos Açores e na Madeira. As condições meteorológicas para ver o eclipse são variáveis. Nos arquipélagos dos Açores e da Madeira poderá haver algumas nuvens. No caso do continente, o Instituto do Mar e da Atmosfera prevê céu praticamente limpo, mas não descarta a formação de nuvens baixas na zona costeira a norte do Cabo Raso. E com a falta de óculos para ver o eclipse de mais logo, ao fim da tarde, há quem procure o mercado informal para encontrar uma solução. É possível encontrar óculos a 4 ou 5 euros ou até mesmo a 100 euros. O Colégio de Oftalmologia da Ordem dos Médicos alerta para a necessidade de utilizar óculos certificados e lembra que não é mito a ideia de que olhar diretamente para o sol, Camila Vidal, deixa marcas muitas vezes permanentes.
2: Se não tiver óculos específicos para ver o eclipse, não arrisque outros métodos populares.
3: Os óculos de sol comuns, as radiografias, os CDs não protegem.
2: Conselho da Presidente do Colégio de Oftalmologia da Ordem dos Médicos, Joana Ferreira.
3: Não é efetivamente um mito. Existem casos, muitas vezes podem não ser identificados logo a seguir à observação, mas sim, são casos que ainda hoje em dia nós observamos nas nossas consultas a retinopatia solar.
2: Não acontece apenas com os eclipses, mas esta é a altura em que se olha com menos desconforto para a luz solar direta e é o suficiente para ferir os olhos.
3: Porque a radiação solar que iremos conseguir observar à volta da zona da Lua é uma radiação suficiente para provocar áreas de queimadura nas células da nossa retina, pode ser irreversível.
2: Alerta da Ordem dos Médicos a poucas horas do eclipse e com os óculos esgotados em praticamente todo o lado. A Presidente da Associação Nacional de Farmácias, Emma Paulino, garantiu que estão a repor o estoque e ainda será possível comprar óculos certificados no dia do eclipse nas farmácias.
4: Vão receber estoque de óculos porque eles não estão completamente esgotados nos fornecedores.
2: Os preços vão rondar os 3 euros, estima a associação. Outra opção é partilhar os óculos.
4: Mesmo com os óculos não se deve estar a olhar para o eclipse, para o sol, mais do que 2 minutos. E, portanto, os mesmos óculos podem ser partilhados.
2: Os mais impacientes procuram online. No OLX, os anúncios multiplicam-se. A maioria vende os óculos a preço entre os 5 e os 10 euros, sempre mais do que aquilo que custaram. Há quem vá mais longe e peça 100 euros por um par de óculos. Há até quem aceite licitações. Outros vendem óculos de sol comuns com a garantia de que são seguros para ver o eclipse. Mesmo nos anúncios de óculos certificados, em alguns casos não se veem as letras e números que o provam. Se ainda for comprar, deve estar atento à norma ISO 12312-2 e à marca CE, garantias de que o equipamento cumpre as regras europeias.
0: E além de Portugal, onde estão previstas sessões de observação um pouco por todo o país, este eclipse será visível, se as condições meteorológicas o permitirem, numa faixa que atravessa o Ártico, a Groenlândia, a Islândia e também Espanha. Saiu em liberdade o suspeito de disparar contra uma turista na Baixa de Lisboa. A decisão está apenas relacionada com as suspeitas de violência doméstica e sequestro da companheira, que também recaíam sobre o homem e que levaram a que o suspeito fosse detido pela PSP por haver um mandado pendente sobre este processo. Fonte da Polícia de Segurança Pública diz à Antena 1 que a investigação sobre o tiroteio de ontem ainda está a decorrer. Segundo o jornal Correio da Manhã, após ser ouvido em tribunal, o indivíduo ficou obrigado a medidas de afastamento da vítima e apresentações periódicas duas vezes por semana na esquadra. O presidente da Câmara de Lisboa, Carlos Moedas, foi à rede social X escrever que a decisão é inaceitável e um sinal de falta de autoridade. Uma turista sueca foi baleada na segunda-feira, em plena Baixa de Lisboa. Na sequência do incidente, o governo anunciou um reforço da segurança nas zonas turísticas. O presidente da Associação Sindical dos Profissionais da Polícia, Paulo Santos, avisa, no entanto, que sem meios não há milagres.
5: Efetivamente, tem existido um conjunto de episódios, a cada dia que passa, que nos merecem muita atenção. Não estamos a ser alarmistas, mas estamos preocupados com aquilo que está a acontecer um pouco por todo o país. Isto decorre e tem que entroncar, na nossa opinião, com aquilo que tem que ser a necessidade de uma apreciação que o governo tem que fazer de uma vez por todas relativamente aos meios, ao modelo de policiamento de proximidade, ao modelo preventivo de segurança interna, coisa que tem falhado principalmente pela razão de ausência e escassez de recursos, quer humanos e quer de outra índole. Nós temos dito reiteradamente que as esquadras estão sem capacidade operacional. Não há meios para fazer prevenção.
0: Declarações do presidente da Associação Sindical dos Profissionais da Polícia, Paulo Santos. Uma mulher de nacionalidade sueca foi ontem baleada na Baixa de Lisboa. O governo anunciou, entretanto, um reforço policial. A Coreia do Norte lançou esta noite um míssil balístico em direção ao mar do Japão. A informação foi divulgada pelo Ministério da Defesa Nipónico e também o Exército da Coreia do Sul. O lançamento a partir da costa leste norte-coreana é o segundo de armamento deste tipo feito por Pyongyang em menos de uma semana. A Coreia do Sul e os Estados Unidos já anunciaram que vão iniciar na próxima semana exercícios militares anuais de grande escala, com o objetivo de reforçar a prontidão contra ameaças vindas da Coreia do Norte.
6: Edição do jornalista Pedro Guilherme. 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
10: Olá, sejam muito bem-vindos ao refeitório. Esta entrevista há muito sonhada hoje é com Guida Cândido. Apanhámo-la em Portugal, portanto, nada como apanhar uma especialista e trazê-la ao refeitório. O meu nome é Joana Barrios e vamos já começar por dizer: olá, Guida, bom dia, bem-vinda.
11: Olá, bom dia, obrigada, Joana.
10: Ah, que maravilha. Olha, antes de nós começarmos aqui com o microfone ligado e a captar o som, para depois podermos fazer um programa para mostrar e para dar a ouvir, a Guida estava aqui a conversar comigo sobre Gil Vicente e sobre a sua tese de doutoramento e as várias camadas de informação contidas em textos teatrais, neste caso, portanto um tema que me fala muito ao coração. A Guida é investigadora, por isso, sem mais demoras, vamos lá então falar sobre o Gil Vicente e a comida. Os morfos, não é?
11: Os morfos. Como eu te dizia, Gil Vicente, estudar Gil Vicente é tentador para um investigador, porque percebemos que há ali muita informação, mas é sempre esse risco de tomar como um documento, como uma fonte histórica, que não é. Portanto, continua a ser uma obra literária de caráter ficcional, onde, no entanto, está denunciada um tempo e uma época e um pensamento. Como em tudo, é uma construção. Portanto, tem que ser sempre olhado com muitas reservas, com muitas cautelas, mas é um manancial de informação absolutamente legitimadores para aquilo que nós, de alguma forma, queremos descobrir e provar, não é? Portanto, ele traz mensagens, traz comunicação que nos permite, de alguma forma, validar a outra documentação, de facto, de caráter mais administrativo, histórico, enfim, que nos permite estudar a comensalidade, que é esse mundo gigante,
10: dos apaixonante,
11: morfos. Dos morfos.
10: Muitas questões surgem logo depois desta tua primeira afirmação e da relação do Gil Vicente com a sua época. Eu, enquanto pessoa do teatro, tenho há muitos anos muita vontade de falar sobre a performatividade contida na comensalidade e a importância da comida enquanto símbolo nos suportes ficcionais. No Gil Vicente é possível, na obra de Gil Vicente, para não ser demasiado coloquial, uhum. É possível encontrar isso. No entanto, para poderes defender uma tese de doutoramento, naturalmente é necessário haver outro tipo de obras, como tu já referiste, e comparar uma coisa com a outra. No entanto, há aqui outra pergunta que me surge, que é: geralmente tudo aquilo que fica documentado em coisas menos divertidas, não é? Em textos não literários, é documentação ou contabilística ou então documentação associada a classes sociais mais elevadas. Em Gil Vicente nós encontramos sempre uma moldura humana que representa muito mais o povo. Como é que se consegue fazer esta leitura comparada e defender estas premissas numa tese?
11: É uma pergunta pertinente e, de facto, não deixa de ser curioso que Gil Vicente, sendo um dramaturgo a trabalhar para a corte, porque era isso que ele fazia, uhum. Ele trabalhava para a corte, ele representa sobretudo o mundo rural, o mundo rústico. Uhum. E nessa medida, as referências alimentares que nós vamos encontrar estão muito mais em consonância com esse mundo do que propriamente com os grandes banquetes que nós sabemos que eram comuns aos grupos privilegiados. Uhum. Portanto, logo aí, há quase que uma novidade relativamente à outra documentação que nós somos obrigatoriamente confrontados e analisamos. É também, de alguma forma, quase inusitado pensar que, apesar desse ato absolutamente básico,
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0: ajudar a Colômbia na sequência do terremoto da passada segunda-feira. Anúncio feito pelo ministro dos Negócios Estrangeiros, Paulo Rangel, em entrevista à SIC Notícias.
1: Falei com o ministro dos Negócios Estrangeiros colombiano, que tomou posse agora, tive a oportunidade de falar e de dizer que nós iríamos imediatamente, que aliás, curiosamente, é o mesmo montante que foi disponibilizado pela União Europeia num primeiro momento, disponibilizar 100 mil euros para as ajudas iniciais e aquilo que estivemos a conversar é que era muito importante, a Venezuela fez isso, que a Colômbia ativasse os mecanismos europeus de ajuda de emergência. É uma formalidade que é importante porque isso permite que haja um coletivo de países europeus que comece a ajudar, por exemplo, com equipas da medicina legal, todo o tipo de equipas de resgate, toda a equipa, por exemplo, colchões, tendas.
0: Ajuda de 100 mil euros à Colômbia, um valor igual ao que já tinha sido anunciado pela Comissão Europeia. Até agora há mais de 250 mortos contabilizados, depois do sismo de magnitude 7.4 na escala de Richter que afetou a Colômbia na segunda-feira. Portugal continental volta a receber um eclipse total do Sol, mais de um século depois do último fenómeno. O eclipse começa pouco depois das 6:30 da tarde, o momento máximo é por volta das 7:30, termina já depois das 8:20 da noite. O eclipse será total a norte de Bragança, numa pequena zona do Parque Natural de Montezinho. Nesta zona de Trás-os-Montes, o fenómeno, que já não sucedia em Portugal desde 1912, vai durar cerca de 26 segundos. A Proteção Civil pede a quem for para a zona de Montezinho para que cumpra uma série de regras de comportamento para evitar incêndios. É o que explica a Antena 1, o comandante Noel Afonso, do Comando Subregional da Proteção Civil das Terras de Trás-os-Montes.
2: Respeitar a sinalização existente, as zonas de circulação, as orientações dadas pelas autoridades, sobretudo não bloquear as estradas, caminhos rurais ou acesso às populações, não fazer qualquer tipo de utilização de fogo nesses espaços rurais e florestais, não fumar nem lançar viatas para o solo e, portanto, evitar qualquer comportamento que possa provocar incêndios rurais e cumprir as restrições que estarão em vigor.
0: O Instituto do Mar e da Atmosfera colocou vários distritos do continente sob aviso amarelo por causa da previsão de tempo quente. Bragança é um deles e o Parque Natural de Montezinho vai estar com risco máximo de incêndio. A Proteção Civil organizou a gestão de milhares de pessoas que se vão deslocar para o local e vai reforçar a vigilância para dissuadir comportamentos de risco. Por decisão da União Europeia, as novas regras para as embalagens em contacto com alimentos vão ter a partir desta quarta-feira limites apertados para os chamados químicos eternos, que têm a capacidade de se acumularem no organismo do ser humano e de contaminarem o ambiente. André Neves.
3: Estes químicos, também conhecidos como químicos eternos, permitem que as embalagens sejam mais resistentes à gordura, umidade e calor. São usados sobretudo em copos de café descartáveis, caixas de pizzas ou embalagens de takeaway. Agora vai ser proibido colocar no mercado embalagens que ultrapassem os valores definidos para estas substâncias e que integram as caixas em si, mas também as tintas e os revestimentos adesivos. Os Estados-membros devem aplicar esta norma de imediato, a partir desta quarta-feira, ao abrigo do regulamento relativo a embalagens e resíduos de embalagens. Passa também a ser obrigatório que as informações sobre o fabricante sejam visíveis para que possam ser identificados e contactados conforme necessário. Este passo é decisivo, mas é apenas um dos primeiros do regulamento relativo a estes produtos e que define regras que, na maioria, serão aplicadas a partir de 2030, como as que se referem à reciclagem e à reutilização e formatos muito pequenos de embalagens de plástico de utilização única usados em hotéis e restaurantes. Recorde-se que, de acordo com os dados da Comissão Europeia, em média, cada cidadão europeu deita fora meio quilo de embalagens por dia, desde copos de café para levar, cápsulas de bebidas, películas aderentes, folhas de alumínio e embalagens de compras online. Espera-se que o conjunto amplo de medidas reduza significativamente no futuro as emissões de gases de efeito de estufa, o uso de água e os custos ambientais no setor das embalagens.
0: Se nada for feito, diz Bruxelas, o desperdício de embalagens na União Europeia pode aumentar 19%. Até 2030, já o lixo de embalagens plásticas pode crescer até 46%. Os Estados Unidos lançaram mísseis para incapacitar um navio que violava o bloqueio naval ao Irão. Em comunicado, o Comando Central norte-americano, responsável pelas operações no Médio Oriente, diz que o navio de carga, com bandeira do Panamá, ignorou vários avisos para que não violasse o bloqueio ao Irão. Até esta terça-feira, a Marinha norte-americana redirecionou mais de 50 embarcações que tentaram furar o bloqueio. Leon e Celje, treinados pelos portugueses Paulo Fonseca e Vítor Campelos, asseguraram um lugar no play-off de acesso à Liga dos Campeões de Futebol. Franceses e eslovenos conseguiram inverter as derrotas da primeira mão. Esta noite também o Benfica ficou a saber que, caso avance para o play-off de acesso à Liga Europa, vai defrontar os dinamarqueses do Aarhus. Para isso, os encarnados precisam de ultrapassar o Arte nesta quinta-feira. Na próxima quinta-feira, aliás, uma tarefa bem encaminhada depois da vitória por 6-1 na primeira mão da terceira pré-eliminatória. O atleta português Gerson Baldé terminou em quarto lugar a final do salto em comprimento nos europeus de atletismo que estão a decorrer na cidade inglesa de Birmingham. Eduardo Gonçalves.
4: Gerson Baldé quase conseguiu o bronze, mas acabou à porta das medalhas, ultrapassado ao sexto salto pelo búlgaro Bozidar Sara Boyokov, que fez 8 metros e 26 centímetros contra os 8,18 do atleta português.
5: Sim, acho que isto faz parte do desporto. Eu acho que só tenho, nesta prova, só tenho que sair contente e agradecer às pessoas que estiveram comigo nas últimas semanas, tanto o Sr. Vieira como a Sofia, o Dr. Vítor também e o professor. Acho que foram semanas difíceis, mas conseguimos ultrapassar para estarmos bem aqui no europeu.
4: Deu boa resposta e está contente com o seu desempenho. Também ele pode prometer ainda mais altos voos.
5: Sim, a época não acaba por aqui, óbvio que estou contente, agora é focar-me nas próximas competições e vamos ver.
4: Nos 400 metros, os dois concorrentes portugueses ficaram afastados da final, mas ambos com as melhores marcas pessoais. Omar El Khatib com 45 segundos 22 centésimos e Erickson Tavares com 45 segundos e 63 centésimos. Os campeonatos prosseguem esta quarta-feira e começam logo às 10h40 da manhã com a qualificação do disco feminino, Liliana K e Irina Rodrigues. Os pontos mais quentes da jornada acontecem pela noite, às 20h40, qualificação do triplo salto masculino, com Pedro Pichardo e Tiago Luís Pereira, e ainda, às 21h08, os 400 metros barreiras femininos, com Fatoumata Diallo a representar Portugal na final.
0: A agenda da comitiva portuguesa no Campeonato da Europa de Atletismo em Birmingham, na Inglaterra.
6: Edição do jornalista Pedro Guilherme. 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

0: Olá, bem-vinda sejas a esta edição da Digressão Mundial. Vamos começar precisamente por esse teu nome, Serena. Serena, caos ou chaos? Como é que tu dizes?
1: Caos.
0: Lá dizes chaos, não é?
1: Exatamente, lá digo chaos.
0: Cá dizemos caos.
1: Mas às vezes já lhes vou ensinando como é que se diz em português. Ah, porque na verdade é só meter um J no fim em vez de um S e eles já conseguem entender mais ou menos como é que se há de dizer.
0: É um bom truque.
1: Caos. Yeah. Na verdade era muito interessante ensinar-lhes a dizer em português, porque eu acho que soa muito melhor com o sotaque português.
0: Acentuando ali no A.
1: Yeah.
0: Tu és Laura.
1: Uhum,
0: porquê
1: uhum.
0: é que és Serena Caos? Eu tenho curiosidade, porque assim, Serena e Caos são dois conceitos quase opostos.
1: Mas verdade.
0: Tu és uma mistura disso tudo, és uma pessoa serena e caótica.
1: Ai, opa.
0: Onde é que vais buscar esse nome? Diz lá, é engraçado.
1: Tenho uma grande dualidade, não sou eu, mas cada vez mais me entendo que as pessoas não são preto, não são branco, né? Nós somos todos aqui um incidente muito interessante, muito complexo. E eu gosto muito de pensar sobre isso. E as minhas músicas depois também se transpareceram dessa maneira dual, às vezes extremamente para o lado sereno e outras vezes extremamente para o lado mais caos.
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0: É preciso recuar mais de um século até ao último fenómeno no país. Portugal continental volta a receber um eclipse total do Sol, fenómeno que vai ocorrer ao final da tarde e poderá ser visto em todo o esplendor a norte de Bragança, numa pequena zona do Parque Natural de Montezinho. Nesta região de Trás-os-Montes, o fenómeno, que já não acontecia em Portugal desde 1912, vai durar cerca de 26 segundos. No resto do país, o eclipse é parcial, com o Sol a ficar tapado entre 92% e 99% no continente e entre 74% e 77% nos Açores e também na Madeira. As condições meteorológicas para ver o eclipse são variáveis. Nas ilhas poderá haver algumas nuvens. No caso do continente, o Instituto do Mar e da Atmosfera prevê céu praticamente limpo, mas não afasta possibilidade de formação de nuvens baixas, sobretudo na zona costeira a norte do Cabo Raso. E com a falta de óculos para ver o eclipse de mais logo, ao fim da tarde, há quem procure o mercado informal para encontrar uma solução. É possível encontrar óculos a 4 ou 5 euros, ou até mesmo a 100 euros. O Colégio de Oftalmologia da Ordem dos Médicos alerta para a necessidade de utilizar óculos certificados e lembra que não é mito a ideia de que olhar diretamente para o sol deixa marcas, muitas vezes permanentes. Camila Vidal.
1: Se não tiver óculos específicos para ver o eclipse, não arrisque outros métodos populares.
2: Os óculos de sol comuns, as radiografias, os CDs não protegem.
1: Conselho da Presidente do Colégio de Oftalmologia da Ordem dos Médicos, Joana Ferreira.
2: Não é efetivamente um mito. Existem casos, muitas vezes podem não ser identificados logo a seguir à observação, mas sim, são casos que ainda hoje em dia nós observamos nas nossas consultas, a retinopatia solar.
1: Não acontece apenas com os eclipses, mas esta é a altura em que se olha com menos desconforto para a luz solar direta e é o suficiente para ferir os olhos.
2: Porque a radiação solar que iremos conseguir observar à volta da zona da Lua é uma radiação suficiente para provocar áreas de queimadura nas células da nossa retina. Pode ser irreversível.
1: Alerta da Ordem dos Médicos a poucas horas do eclipse e com os óculos esgotados em praticamente todo o lado. A Presidente da Associação Nacional de Farmácias, Emma Paulino, garantiu que estão a repor o estoque e ainda será possível comprar óculos certificados no dia do eclipse nas farmácias.
3: Vão receber estoque de óculos porque eles não estão completamente esgotados nos fornecedores.
1: Os preços vão rondar os 3 euros, estima a associação. Outra opção é partilhar os óculos.
3: Mesmo com os óculos, não se deve estar a olhar para o eclipse, para o sol, mais do que 2 minutos. E, portanto, os mesmos óculos podem ser partilhados.
1: Os mais impacientes procuram online. No OLX, os anúncios multiplicam-se. A maioria vende os óculos a preços entre os 5 e os 10 euros, sempre mais do que aquilo que custaram. Há quem vá mais longe e peça 100 euros por um par de óculos. Há até quem aceite licitações. Outros vendem óculos de sol comuns com a garantia de que são seguros para ver o eclipse. Mesmo nos anúncios de óculos certificados, em alguns casos não se veem as letras e números que o provam. Se ainda for comprar, deve estar atento à norma ISO 12312-2 e à marca CE, garantias de que o equipamento cumpre as regras europeias.
0: Informações a ter em conta face ao eclipse que vai ocorrer mais logo, ao final da tarde, além de Portugal, onde estão previstas sessões de observação um pouco por todo o país, o eclipse solar será visível também em Espanha. O próximo eclipse total do Sol em Portugal será só em 2144. Portugal vai enviar 100 mil euros para ajudar a Colômbia. Anúncio feito pelo Ministro dos Negócios Estrangeiros, Paulo Rangel, em entrevista à SIC Notícias.
4: Falei com o Ministro dos Estrangeiros colombiano, que tomou posse agora, tive a oportunidade de falar e de dizer que nós iríamos imediatamente, que aliás, curiosamente, é o mesmo montante que foi disponibilizado pela União Europeia num primeiro momento, disponibilizar 100 mil euros para as ajudas iniciais e aquilo que estivemos a conversar é que era muito importante, a Venezuela fez isso, que a Colômbia ativasse os mecanismos europeus de ajuda de emergência. É uma formalidade que é importante porque isso permite que haja um coletivo de países europeus que comece a ajudar, por exemplo, com equipas da medicina legal, todo o tipo de equipas de resgate, toda a equipa, por exemplo, colchões, tendas.
0: O Ministro dos Negócios Estrangeiros, Paulo Rangel, e a ajuda de 100 mil euros à Colômbia, um valor igual ao que já tinha sido anunciado pela Comissão Europeia. Até ao momento, há mais de 250 mortos confirmados, na sequência do sismo de magnitude 7.4 na escala de Richter, que atingiu a Colômbia na segunda-feira. A Venezuela vai estabelecer serviços consulares com Israel. A decisão significa uma viragem da política diplomática de Caracas, face a Tel Aviv. Desde 2009, que as relações estavam cortadas, na sequência dos ataques israelitas na faixa de Gaza, após a captura de Nicolás Maduro pelos Estados Unidos, em janeiro, o governo venezuelano, liderado por Delcy Rodríguez, tem-se alinhado geopoliticamente com Washington. Após o dia de descanso, a caravana da Volta a Portugal em bicicleta está de regresso à estrada. A sexta etapa vai ligar mais logo Santa Maria da Feira ao Peso da Régua. O ciclista Alexis Guerrin, da Anicolor, parte com a camisola amarela vestida. Pedro Ribeiro.
5: Vem aí 5 dias decisivos, 5 etapas para ficarmos a conhecer o vencedor da Volta Portuguesa. O regresso acontece em Santa Maria da Feira, às 13 horas e 40 minutos. A chegada à Avenida da Galiza, no Peso da Régua, está agendada para as 16h50. Pelo meio há 3 metros volantes, Castelo de Paiva ao quilómetro 50, Sinfães 76 e São Nicolau ao quilómetro 118. E ainda 2 prémios de montanha, o primeiro de terceira categoria em Pedurido, ao quilómetro 44, e Tarouquela de segunda categoria, depois de 7 quilómetros sempre a subir. Santa Maria da Feira não recebe a partida de uma etapa desde 1988. A Régua viu o pelotão pela última vez há 16 anos, com vitória na etapa de Sérgio Ribeiro da Barbô. Pelas encostas do Douro e com homenagem à Estrada Nacional 222, considerada por muitos uma das mais bonitas do mundo, o camisola amarela Alexis Guerrin considera o terceiro classificado, Tiago Antunes, um adversário. Mas o seu companheiro de equipa, Artem Meneses, que está no segundo lugar, também candidato à vitória final.
6: Si yo no me siento bien y Artem prende la amarilla, no es un problema. Está en la equipa. Importante es que la equipa gane. Y Antunes es un corredor muy fuerte, que yo me entiendo muy bien con él. Va a ser una buena partida. E vou ver a Porto, que corredor vai ganhar.
5: Alexis Guerrin tem vantagem para Nish, ambos da Anicolor de 1 minuto e 12 segundos. Tiago Antunes da EFAPEL está a 1 minuto e 52 do camisola amarela no terceiro lugar.
0: Sexta etapa da Volta a Portugal em bicicleta, entre Santa Maria da Feira e Peso da Régua. Pode ouvir informações ao longo da emissão da Antena 1.
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E a partir de agora vamos a caminho da linha do horizonte, quer dizer até às 5 da manhã, hora de Lisboa. Sou o Edgar Canelas, vou consigo aqui na Rádio Pública, nesta hora para além da música, a ouvir mais uma edição de panfletos, hoje com Edmundo Bettencourt e Artur Paredes. Em destaque vamos ouvir o tema Samaritana, com um sublinhado especial. A palavra do dia vai contar-nos a história da palavra coloquial. O Portugalex vai falar do macaquinho do peluche que foi à Júlia e de Leitão Amaro, que vai ter manicure. E junto das 5 da manhã, 90 segundos de ciência, vamos conhecer o trabalho de Ana Sofia Alves, é investigadora da Universidade da Beira Interior e está envolvida num projeto para melhorar a aptidão física em crianças em idade escolar. Boa viagem aqui com a Rádio Pública.

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0: vizinho em Bragança. A União Europeia apertou o cerco às embalagens em contacto com alimentos. A partir de hoje há novas regras para os chamados químicos eternos. Nesta edição vamos saber quem vai tocar nos próximos dias nas margens do Rio Taboão. Começa hoje o Festival Paredes de Coura.
1: Esta hora com 15 graus em Bragança, 20 no Porto, Lisboa com 21, Coimbra com 22 e Faro com 24 graus. Nas ilhas, Funchal com 22 graus, Ponta Delgada também e Horta agora com 23. Edição das 5 com Pedro Guilherme.
0: Mais de um século depois do último fenómeno, Portugal continental volta a receber um eclipse total do Sol. O fenómeno começa pouco depois das 6:30 PM, o momento máximo é por volta das 7:30, termina já depois das 8:20 PM. O eclipse será total a norte de Bragança, numa pequena parte do Parque Natural de Montezinho. Nesta zona de Trás-os-Montes, o fenómeno vai durar cerca de 26 segundos. A Proteção Civil pede a quem se deslocar para Montezinho para que cumpra uma série de regras de comportamento para evitar incêndios. Foi o que explicou à Antena 1 o comandante Noel Afonso, do Comando Subregional de Proteção Civil das Terras de Trás-os-Montes.
2: Respeitar a sinalização existente, as zonas de circulação, as orientações dadas pelas autoridades, sobretudo não bloquear as estradas, caminhos rurais ou acesso às populações, não fazer qualquer tipo de utilização de fogo nesses espaços rurais e florestais, não fumar nem lançar viatas para o solo e, portanto, evitar qualquer comportamento que possa provocar incêndios rurais e cumprir as restrições que estarão em vigor.
0: Montezinho vai estar com risco máximo de incêndio. O distrito de Bragança é uma das zonas com aviso amarelo devido à previsão de tempo quente, aviso amarelo do Instituto do Mar e da Atmosfera. A Proteção Civil organizou a gestão de milhares de pessoas que se vão deslocar para o local e vai reforçar a vigilância para dissuadir comportamentos de risco. A estrada municipal que liga as aldeias de Varge, Rio de Honor e Guadramil vai estar cortada ao trânsito a partir das 3 da tarde e até às 9 da noite, excepto moradores e turistas alojados, e o município de Bragança terá autocarros gratuitos entre a estação rodoviária e o aeródromo municipal. Por decisão da União Europeia, as novas regras para as embalagens em contacto com alimentos vão ter a partir de hoje limites apertados para os chamados químicos eternos, que têm a capacidade de se acumularem no organismo do ser humano e de contaminarem o ambiente. André Neves.
3: Estes químicos, também conhecidos como químicos eternos, permitem que as embalagens sejam mais resistentes à gordura, umidade e calor. São usados sobretudo em copos de café descartáveis, caixas de pizzas ou embalagens de takeaway. Agora vai ser proibido colocar no mercado embalagens que ultrapassem os valores definidos para estas substâncias e que integram as caixas em si, mas também as tintas e os revestimentos adesivos. Os Estados-membros devem aplicar esta norma de imediato a partir desta quarta-feira, ao abrigo do regulamento relativo a embalagens e resíduos de embalagens. Passa também a ser obrigatório que as informações sobre o fabricante sejam visíveis para que possam ser identificados e contactados conforme necessário. Este passo é decisivo, mas é apenas um dos primeiros do regulamento relativo a estes produtos e que define regras que, na maioria, serão aplicadas a partir de 2030, como as que se referem à reciclagem e à reutilização e formatos muito pequenos de embalagens de plástico de utilização única usados em hotéis e restaurantes. Recorde-se que, de acordo com os dados da Comissão Europeia, em média, cada cidadão europeu deita fora 0,5 kg de embalagens por dia, desde copos de café para levar, cápsulas de bebidas, películas aderentes, folhas de alumínio e embalagens de compras online. Espera-se que o conjunto amplo de medidas reduza significativamente no futuro as emissões de gases de efeito de estufa, o uso de água e os custos ambientais no setor das embalagens.
0: Se nada for feito, diz Bruxelas, o desperdício de embalagens no espaço europeu pode aumentar 19% até 2030. Já o lixo de embalagens plásticas pode crescer até 46%. Pelo menos 6 pessoas morreram num ataque a um navio cargueiro ontem na costa sul do Iémen. O ataque está a ser atribuído aos Houthis, aliados do Irão, que impuseram um bloqueio à frota saudita no Mar Vermelho. Entre os mortos deste ataque a um navio comercial estão 4 marinheiros e 2 membros da guarda costeira do Iémen, que perderam a vida enquanto tentavam rebocar a embarcação. O movimento Houthi tem uma versão diferente e afirma que atacou um navio saudita que transportava equipamento militar. Os Estados Unidos lançaram mísseis para incapacitar um navio que violava o bloqueio naval ao Irão. Em comunicado, o Comando Central norte-americano, responsável pelas operações no Médio Oriente, diz que o navio de carga, com bandeira do Panamá, ignorou vários avisos para que não violasse o bloqueio ao Irão. Até terça-feira, a Marinha norte-americana redirecionou mais de 50 embarcações que tentaram furar o bloqueio. Vários nomes da música alternativa e não só. só juntam-se a partir de hoje nas imediações da Praia Fluvial do Tabuão. É o festival Paredes de Cora, Wet Leg, também Thundercat e MIA. São algumas das figuras que marcam a edição deste ano. Miguel Soares.
4: E nem sequer é a melhor edição de sempre, assume o diretor do festival, João Carvalho.
5: Desta vez não vou dizer, mas curiosamente estamos, curiosamente ou não, porque acho que conseguimos um excelente cartaz, estamos ainda acima das vendas do ano passado.
4: Vendas 4% superiores. E não é a melhor edição porque houve dificuldades.
5: Foi dos anos mais complicados para fechar o cartaz.
4: Porquê? Por se ter antecipado uma semana.
5: Coisa da qual estou já completamente arrependido.
4: Para tentar ter mais nomes disponíveis.
5: Imediatamente vi que foi uma estratégia errada e portanto para o ano. E é que uma notícia em primeira mão volta para as datas do costume, portanto para o fim de semana a seguir.
4: O cartaz continua a ser fundamental e o do próximo ano já está a ser trabalhado.
5: Um dos grandes cabeças de cartaz na história do festival pode voltar no próximo ano. As negociações estão muito, muito avançadas.
4: Este ano a dificuldade foi tanta que João Carvalho fez algo de inédito.
5: Pela primeira vez na vida eu falei diretamente com alguns artistas.
4: Mas vamos aos nomes. Nick App e Wet Leg, hoje, a abrir. Amanhã, destaque para Underworld, uma banda mítica.
5: Sim, mítica, completamente mítica, e portanto acho que é o espaço ideal e estou ansioso para os ver ao vivo aqui em Paredes de Cora.
4: Para além de Thundercat, MIA, Block Party e tantos outros, João Carvalho está ansioso por Sérgio Godinho, um concerto muito especial.
5: Super especial, e se me perguntar qual é o concerto que eu mais quero ver, é mesmo este ano.
4: Homenagem a uma das pessoas que melhor canta a liberdade, tão essencial nos tempos que correm.
6: Passo para um. Habitação, saúde, educação.
0: O festival começa hoje, termina sábado e já agora a Antena 3, rádio do mesmo grupo da Antena 1, vai ter emissões em direto à tarde e à noite a partir do Festival Paredes de Cora.
1: Editou Pedro Guilherme, no simultâneo RTP Antena 1, Continente, Madeira e Açores, RTP África e RTP Mundo. E toda a informação segue atualizada em noticias.rtp.pt. Bom dia, são 5 e 8. Sou o José Candeias com o Tiago Paz e Carlos Mateus. As próximas duas horas consigo desse lado.
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1: Excelente quarta-feira.

A minha casa com Marco Rodrigues. Mais uma vez, bom dia. Obrigado por estar desse lado. Emissão para todo o mundo. 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

0: em Bragança. A falta de óculos para ver o eclipse tem gerado especulação. Os oftalmologistas alertam para os riscos de olhar diretamente para o sol. Nos europeus de atletismo, Fatoumata Diallo vai ser a única atleta portuguesa numa final hoje em Birmingham.
1: Esta hora, 15 graus em Bragança, Faro com 19, estão 20 em Lisboa e no Porto, Coimbra com 21, nas ilhas 21 graus no Funchal, 22 em Ponta Delgada e em Angra do Heroísmo, estão 23 graus na Horta. Notícias às 6, Pedro Guilherme.
0: Portugal continental volta a receber um eclipse total do Sol. O fenómeno vai ocorrer ao final da tarde e poderá ser visto em todo o esplendor a norte de Bragança, numa pequena zona do Parque Natural de Montezinho. Nesta região de Trás-os-Montes, o fenómeno, que já não sucedia em território nacional desde 1912, vai durar cerca de 26 segundos. No resto do país, o eclipse é parcial. O Sol vai ficar tapado entre 92% e 99% no continente, 74% e 77% nos Açores e na Madeira. As condições meteorológicas para ver o eclipse mais logo ao fim da tarde são variáveis. Nos arquipélagos dos Açores e da Madeira poderá haver algumas nuvens. No caso do continente, o Instituto do Mar e da Atmosfera prevê o céu pouco nublado ou limpo. Não descarta a formação de nuvens baixas na zona costeira a norte do Cabo Raso. E com a falta de óculos para ver o eclipse de mais logo, há quem procure o mercado informal para encontrar uma solução. É possível encontrar óculos a 4 ou 5 euros ou até mesmo a 100 euros por aparelho. O Colégio de Oftalmologia da Ordem dos Médicos alerta para a necessidade de utilizar óculos certificados e lembra Camila Vidal que não é mito a ideia de que olhar diretamente para o sol deixa marcas muitas vezes permanentes.
2: Se não tiver óculos específicos para ver o eclipse, não arrisque outros métodos populares.
3: Os óculos de sol comuns, as radiografias, os CDs não protegem.
2: Conselho da Presidente do Colégio de Oftalmologia da Ordem dos Médicos, Joana Ferreira.
3: Não é efetivamente um mito. Existem casos, muitas vezes podem não ser identificados logo a seguir à observação, mas sim, são casos que ainda hoje em dia nós observamos nas nossas consultas, a retinopatia solar.
2: Não acontece apenas com os eclipses, mas esta é a altura em que se olha com menos desconforto para a luz solar direta e é o suficiente para ferir os olhos.
3: Porque a radiação solar que iremos conseguir observar à volta da zona da Lua é uma radiação suficiente para provocar áreas de queimadura nas células da nossa retina. Pode ser irreversível.
2: Alerta da Ordem dos Médicos a poucas horas do eclipse e com os óculos botados em praticamente todo o lado. A Presidente da Associação Nacional de Farmácias, Emma Paulino, garantiu que estão a repor o stock e ainda será possível comprar óculos certificados no dia do eclipse nas farmácias.
4: Vão receber stock de óculos porque eles não estão completamente esgotados nos fornecedores.
2: Os preços vão rondar os 3 euros, estima a Associação. Outra opção é partilhar os óculos.
4: Mesmo com os óculos não se deve estar a olhar para o eclipse, para o sol, mais do que 2 minutos. E, portanto, os mesmos óculos podem ser partilhados.
2: Os mais impacientes procuram online. No OLX, os anúncios multiplicam-se. A maioria vende os óculos a preços entre os 5 e os 10 euros, sempre mais do que aquilo que custaram. Há quem vá mais longe e peça 100 euros por um par de óculos. Há até quem aceite licitações. Outros vendem óculos de sol comuns com a garantia de que são seguros para ver o eclipse. Mesmo nos anúncios de óculos certificados, em alguns casos não se veem as letras e números que o provam. Se ainda for comprar, deve estar atento à norma ISO 12312-2 e à marca CE, garantias de que o equipamento cumpre as regras europeias.
0: Informações importantes para mais logo estarmos todos de olhos postos no céu. Protegidos. Além de Portugal, onde estão previstas sessões de observação um pouco por todo o país, este eclipse será visível, se as condições o permitirem, numa faixa que atravessa o Ártico, a Groenlândia, a Islândia e também Espanha. O próximo eclipse total do Sol em Portugal será só em 2144. Milhares de fiéis, entre os quais muitos migrantes, são esperados entre hoje e amanhã no Santuário de Fátima para a peregrinação de 13 de agosto. A celebração integra a Peregrinação Nacional do Migrante e do Refugiado, organizada pela Obra Portuguesa Católica de Migrações. As cerimónias vão ser presididas pelo Núncio Apostólico em Portugal, Andrés Carrascosa. Ao longo do dia de hoje, os jovens entre os 12 e os 29 anos vão poder entrar entrar sem pagar nos museus, sob a alçada de Museus e Monumentos de Portugal. A iniciativa serve para assinalar as comemorações do Dia Internacional da Juventude. A medida abrange 37 espaços culturais em todo o país. São exemplos o Mosteiro dos Jerónimos e a Torre de Belém em Lisboa, o Palácio de Mafra, também o Convento de Cristo em Tomar e os mosteiros de Batalha e Alcobaça. A Meta, proprietária do Instagram e do Facebook, começa hoje a ser julgada num Tribunal Federal da Califórnia, num processo movido por 4 estados norte-americanos. A gigante tecnológica é acusada de ter desenvolvido as plataformas de forma deliberada para criar vício entre os mais novos. As alegações só começam no dia 18 de agosto. Para hoje está prevista a seleção do júri no Tribunal Federal de Oakland, perto de São Francisco. Os procuradores da Califórnia, Colorado, Kentucky e Nova Jersey exigem fortes restrições ao funcionamento das redes sociais, Facebook e Instagram, para jovens e aplicaram pedidos de multas que podem ultrapassar os 1.000 milhões de euros. Fatoumata Diallo vai ser a única portuguesa a disputar hoje uma final no terceiro dia dos Campeonatos da Europa de Atletismo, em Birmingham, na Inglaterra. A atleta vai estar nos 400 metros barreiras, Eduardo Gonçalves, num dia que terá também Pedro Pablo Pichardo na qualificação para o triplo salto.
5: A nota de maior destaque da participação portuguesa nos europeus esta quarta-feira vai para Fatoumata Diallo, que corre às 21h05 na final dos 400 metros barreiras e com metas bem definidas.
6: O que eu espero na final, um recorde pessoal, recorde nacional ou uma medalha.
5: A terceira jornada arranca às 10h40 com Liliana K na qualificação do lançamento do disco Grupo A. Às 11h05, Karina Vanessa vai disputar as eliminatórias dos 400 metros. Às 12 horas em ponto, Irina Rodrigues avança no Grupo B para a qualificação do disco. E pelas 12h55, Diogo Barrigana vai disputar as meias finais dos 400 metros barreiras, fechando o programa matinal. Mais tarde, às 20h40, começa a qualificação do triplo salto masculino com Pedro Pichardo e Tiago Luís Pereira. Recordo que a jornada termina com Fatoumata Diallo na final dos 400 metros barreiras.
0: O enviado especial da Antena 1, Eduardo Gonçalves, a acompanhar o Campeonato da Europa de Atletismo, que está a decorrer na cidade inglesa de Birmingham.
1: Editou Pedro Guilherme, no simultâneo RTP Antena 1, Continente Madeira e Açores e RTP Mundo. Toda a informação em noticias.rtp.pt. São 6h08. Olá, muito bom dia, uma boa quarta-feira. Sou José Candeias, com Tiago Bás e Carlos Mateus.
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0: Lado do Encontro, Bonita, Canção, Marisa e também Tim. 6:12, obrigado também pelo contacto das vossas mensagens através do Facebook em José Candeias ou aqui no WhatsApp da RTP Antena 1, 912-120-501. Domingos, penso que é domingos. Meu amigo, eu até gostei da sua mensagem, mas eu não vou fugir da regra de ultrapassar uma mensagem de voz de um minuto e meio. A sua tem quase 3 minutos. Isto, eu estou a falar isto para referência até ao restante auditório, não será a primeira. Isto porquê? Porque perante uma descrição como aquela que faz, e eu já vou dizer qual é, prefiro que seja uma conversa em direto. Pode, não pode? Estou?
1: Sim, sim, bom dia.
0: É o senhor Domingos?
1: Sim.
0: Estava eu aqui a falar e pronto, e São Bento diz assim, toma lá o homem. O São Bento diz assim, toma lá o homem. Olá, bom dia, Domingos.
1: Bom dia, Zé.
0: Está bom?
1: É um prazer estar a falar contigo.
0: E aí, meu amigo.
1: Não, mas deixa... meu amigo, desde a outra senhora já.
0: Pois, da... Ouça, eu estava aqui a falar da sua mensagem ser longa.
1: Oi.
0: E então, digo assim, não, isto merece outra forma. Ó, meu caro Domingos, para já, acorda cedo, como é que está a ser a sua manhã, isto já trabalha, como é?
1: Eu normalmente é sempre a pé todos os dias às 5 da manhã.
0: O que é que faz na inscrição?
1: E depois a gente vem e vimos aqui por uma patrulheira aqui do nosso patrão para carregar e depois somos distribuídos para diversos pais, para centrais de obras.
0: Então é a nível de inertes, pedras, é por aí, areia, é isso, é?
1: É, exatamente.
0: Oi, domingo hoje?
1: Exatamente.
0: Ok. É que você está-me a fugir, eu peço desculpa se por acaso neste incómodo.
1: Agora estou mesmo numa altura incrível
0: para falar da mesma coisa,
1: não dá?
0: Opa. Se conseguirmos aí melhorar, pode ser.
1: É mais daqui a bom quadrinho. É que eu vou aqui agora aqui um contratempo.
0: Ouça, quer que eu lhe diga daqui a 10 minutos?
1: Ou 10 minutos, ou um quarto de hora, ou coisa assim.
0: Então pronto, a gente já fala daqui um quarto de hora. Então até já. Exatamente. Nada pior quem trabalha da presença de quem nada faz, ouviste dizer? Bem, então, porque ele vai falar de uma coisa, e é isto que eu adoro no meu auditório, é a atenção com que escutam aqui as conversas, ao ponto deste homem dizer assim, eu aqui há dias ouvi falar disto, pois é precisamente hoje. E comprometeu-se, nesse aspecto, não só a deixar então uma mensagem, como então agora o compromisso daqui a pouco então irmos ao pormenor. Enquanto isso, já temos aí mais contactos previstos, até porque os ouvintes estão a aproveitar para vir aqui falar das suas zonas e assim aqui é, das suas terras. Até porque muitas vezes a gente faz o convite às instituições, nem lê os e-mails. Sou António Guedes, até que enfim, hoje vou ver a minha terra natal, que é a famosa Porca de Mursa. Não, você vai ver é a Mursa, a Porca também lá está. Aquilo é tipo um tátem. E uma das terras conhecidas de Portugal. Todos que iam para a Espanha, que iam para Bragança, passavam em Mursa. Ó, meu amigo, passavam em Mursa e até há quem diz que ela tem lá aí um pôr a mão. Olá, Nelson Gonçalves, bom dia. Sempre uma presença de Barcelos. Tenho aqui também algo do João Miguel. João, é assim, você mandou só algo, mas o algo não chegou. Portanto, retifique então a mensagem que quer enviar. Eu e Marisa Ramos, e José Candeias, eu, Marisa Ramos, e o meu marido Ivo Mendes, mandamos um beijo e boa viagem aos meus sogros, João Mendes e Cristina Silva, e aos nossos amigos Marco Poseiro e Mónica Fresco, e um abraço para toda a equipa. Boa viagem aos restantes colegas da Transwhite e para todos os ouvintes. Esta semana, festas do Conselho de Ceia e também no fim de semana da minha terra, que fica perto de Ceia. Então vamos lá por partes. Ora bem, festas do Conselho de Ceia. A partir de hoje, Missy Miles, Nena e Joana Almeirante, bom programa, GNR e Miguel Araújo. Pronto, este está dito. Agora, Pinhanços, que é a terra da Marisa. Festa a senhora Nossa Senhora da Lomba. E não podiam arranjar outro nome da Senhora da Lomba. E isto, aí já mete, é no, portanto, no fim de semana, não deixa cá ver que isto é muito completo. Arruadas, jantares convívios, bailes com rito feminino, depois, novamente, arruada, missa campal no dia 16, arrematação das ofertas, isto vem sempre bons tabuleiros. Depois, no dia 17, temos então um grande dia, jogos tradicionais, porco no espeto, arruada, sorteio de rifas e também missa campal. Gostou, Marisa? Pronto, então olha, a gente joga um jogo tradicional, ou peão pode ser, ah, você, isto já não existe se calhar. Mas, aqui ficam as festas da terra, da oliveira mais antiga e dos capachos. Quem é que mandou isto? O Paulo Lopes, então deixa cá ver. Viver Mourisca, exatamente, é ali naquela zona entre a Beira Baixa, é ali uma, aquela é a Beira Baixa, praticamente já. Portanto, Parque Multiusos de Mouriscas. Poça, ei, o Mouriscas também tem um multiusos, vai lá, vai. Ora bem, temos então dia 15, concentração da chapa amarela, Mouriscos, garraiada no dia 16, pelo, deve ser o grupo desportivo recreativo dos parteiros, dia 14, 30ª feira, mostra de Mouriscas. Eu estou a ler isto assim, ouvintes, porque me mandam as fotografias e nem o poder dos meus óculos às vezes consegue. Portanto, tenho que trazer quase uma lupa. Garraiada, já tinha dito. E depois no dia 17, jogos solteiros versus casados. Isso ainda se faz, solteiros versus casados. Quem é que ganhará? Quem é que ganhará? Olá, Zé Candeias. Queria saber onde se pode ver o eclipse do sol hoje em Lisboa. Ó, meu amigo, em Lisboa é assim. Se quiser juntar-se a grupos, é uma questão de procurar, às vezes aí na internet, grupos, as academias de ciência, por aí fora. Agora, neste caso, é olhar para o céu, ter óculos, cuidadinho, e a partir das 6 da tarde esteja atento. Aqui em Lisboa vamos ver e tipo, por 90%. Eu preferia estar em Rio do Nor. Zé Candeias, faz um ano que abrimos a nossa padaria. Ai, que bem! Com isso, faz também um ano que começámos o dia na vossa companhia. Aproveito para agradecer à Helena Miranda, ao José Pedro e à Naomi, que aos poucos se juntaram a mim e à minha esposa nesta aventura, contribuindo para que tudo corra pelo melhor. José Botelho Guimarães. E, muito bem, mais outra. Este é mais um programa. Casais de Revelhos, festas de verão, agosto. Zé Candeias, é um prazer, um prospecto da festa Nossa Senhora das Necessidades, se realiza no dia 15 de agosto, na minha terra natal, casal de Revelhos, ao Ferreira de Abrantes. Ora bem, e entretanto, isto diz aqui, banda de mais, portanto temos aqui um programa a pormenores. Olha, meu amigo, faça o seguinte, isto como é, hoje já está a ficar um bocadinho preenchido, mas amanhã ou algo assim, venha cá de viva voz, será bem-vindo. Depois dizia, agendar um dia para lhe ligar, então pronto, veja aí, e amanhã, se quiser, tem o seu contacto. Ou temos aqui o facto de poder falar. José Candeias, sábado estou lá caidinha na Senhora da Aparecida. Voltar a benzer a minha mota. Manuela Santos. E muito bem. Obrigado pelas vossas mensagens. Estão aqui no 912-120-501, WhatsApp. José Candeias no Facebook.
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3: 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E o desejo de conquista permanece. 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

0: agora ao meu amigo. Amanhã. O que é isso, Nossa Senhora das Dores? Vá lá.
1: Bom, começa amanhã, então, a festa da Quinhola Lata das Dores.
0: Sim.
1: Amanhã é a feira, juntamente com ranchos folclóricos e cantar ao desafio. Depois, na sexta-feira, tem mais atividades. No sábado, é a entrada das bandas e fogo de artifício. Depois, o concerto das bandas à tarde e à noite. E assim, depois, domingo, é o ponto mais alto, que é a procissão e é a Eucaristia e a procissão.
0: E isto acontece mesmo em Monção?
1: Sim, sim, na vila mesmo.
0: Mesmo na vila. Então, isso, aí os vizinhos da Galiza também aproveitam uma oportunidade para vir para o lado de cá, não?
1: Ah, isso caem todos a cá, isso não falham.
0: Mas eles vão pela Nossa Senhora ou vão por outros motivos?
1: Vão pela Nossa Senhora e por outros motivos.
0: conte-me dessas, conte-me. Exatamente. Até o meu amigo, há algum momento que ache mais forte, que não dispense?
1: O momento mais forte que eu não dispense, como sou católico, gosto muito de ir à Eucaristia, depois à petição.
0: Muito bem.
1: Uma muito grande, onde leva muito figurado, a razão dos 300, 350 figurados.
0: E
1: depois o andor Nossa Senhora, que é muito grande também. E pronto.
0: Manel, o pessoal do Norte, qual é o problema que têm? Fazem tudo grande. Lousada é a tonelada e meia. Aí é um monte de gente. Até mas vocês, isso é... vai lá, vai.
1: É tudo grande.
0: Assim, Manel. Manuel, mas isto só mete devoção ou mete assim alguma parte mais recreativa?
1: Não, mete recreativa. Nós temos os bailes, não é? Com os conjuntos. E pronto, depois temos o almoço tradicional de família, dado em sua casa, e outros no restaurante, a maior parte vai ao restaurante.
0: Ok.
1: Olha, por acaso é um dia que, em minha casa, por exemplo, é o dia que se comemora a São Virgem das Dores e faz o almoço de família.
0: É o dia que se comemora aqui?
1: O dia da edição da Santa, da São Virgem.
0: Ah, ok. E é você, que já foi chefe de cozinha, é você que faz o almoço para essa gente toda, então? Lá para a família?
1: É, mas a minha esposa.
0: Ok. Então o que é que vamos almoçar?
1: Vamos almoçar, olha, filetezinhos de pescada chilena.
0: Filetezinhos de pescada chilena, olha o requinte. E mais?
1: Depois, um cozinho à portuguesa. E depois, um alho à moda de Monção.
0: O quê?
1: Alho à moda de Monção. É quase como a de Itacuja.
0: Ai, o anho à moda de Monção. Então, mas sei lá, isso há espaço para isso tudo?
1: Ah, não é? E depois, por cima, uma barriguinha de freira. Essa é a sinal aqui de Monção.
0: Pois, até a comida está ligada à religião, a barriguinha de freira. É tão lindo. Oh, Manel, eu não tenho tempo para mais, meu amigo. Mas enalteço aí o fulgor com que vem falar de Monção, Ganaterra, e aí na festa de Nossa Senhora das Dores. Então, meu amigo, um grande abraço, foi um gosto.
1: Vou-te só mandar um abraço para o meu amigo.
0: Ai, de si que não mandasse, diga.
1: Eu queria mandar um abraço para o amigo Monteiro de Barriba de Moro, colega de escola.
0: Sim.
1: Um grande abraço para ele. Devemos estar a ouvir neste momento.
0: Pois está. Então vocês andaram em que escola?
1: Andámos aqui no Liceu da Monção.
0: E eram amigos e colegas, então?
1: Sim, sim.
0: Muito bem. Qual era o mais maroto?
1: Olha, venho na diabo de escolha.
0: Boa resposta. Um grande abraço, Manuel. Foi um gosto.
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0: Então vamos lá ver. Domingos Antunes, agora já podemos falar com outra tranquilidade, não é, meu amigo?
3: É, José, bom dia. Estava aqui, andava aqui um problema qualquer e não deu mesmo.
0: Pronto. Então é assim, é hoje que é a grande noite do São Bento da Porta Aberta, não é?
3: Exatamente.
0: Portanto...
3: Exatamente. As festas acho que começaram no dia 10 e acabam agora no dia 15. Mas o ponto alto é hoje, que é Caldeia Noitada. Bom, botam deitar um fogo, mas antes do fogo já há rusgas. Junta lá muita confraternização. bastante com o Jardim mesmo. Ah, capaz, está lá para uma senha dos outros com o Jardim.
0: Aliás, essa rumaria, Domingos, essa rumaria, ela é forte, para além de todo o resto, mas o momento, a rumagem,

0: É mais consistente por causa disso. É porque mete a cantoria, mete as concertinas e mete muita parte musical. Ou seja, isso é mesmo uma coisa que vai até quando, até a que horas da noite?
1: Aquilo.
0: Ficam lá, ficam lá de um dia para o outro, não?
1: Ah, quase. Vai que depois aquilo. Antes do fogo, a coisa para ouvir o fogo e para ver, para fumo, e depois a seguir ao fogo, volta outra vez a reiniciar, os cartazes ali a tupina, a concertina da tocar e o povo ali em rodas ali a dançar.
0: Isso da,
1: normalmente é começar no 10 e acaba agora
0: sim,
1: no
0: 15, sim.
1: Mais alto é do 12 para o 13, e vai muita gente, muitos pagarinhos a pé, um do lado, outro do outro.
0: Onde é que fica, onde é que fica, Domingos, onde é que fica a ermida de São Bento à Porta Aberta?
1: Ele fica mesmo ali ao lado do Jerez, pertence ao Jerez, não sei de terras de Boca. Mas é mesmo, quem vai para a vila do Jerez, ali nas pontes de Ripaldo, chamam-se pontes de Ripaldo,
0: sim, sim.
1: Virar para o lado do Jerez, viram para cima para o mosteiro de São Bento à Porta Aberta.
0: E você vai?
1: Não, porque é um dia de trabalho.
0: Pois. Porque é um dia de trabalho.
1: Não até ia, mas é um dia de trabalho. Não dá.
0: Portanto, temos aí, ouvintes, é também uma romaria muito antiga, muito tradicional, ao ponto de... Até só via isto.

0: Então quer dizer que faz corrente de ar lá em cima, não?
1: Aquilo é bonito, porque como o tempo está hoje, bom, aquilo vai dar animação ali para a gente completa toda lá. Está muita malta de férias, muitos imigrantes.
0: Vês.
1: E assim, sabe como é que é? Está muita malta agora nesta altura. Estou com São Bento, também é festejado no dia 21 de março, vai muita gente a pé também lá. Que é, dizem, é a tradição antiga, não sei explicar o porquê, isso não me perguntei, mas é. Se eu buscar o cuco, que é o quando vem o tempo do cuco, já
0: em maio,
1: altura, março, 21 de março.
0: É, eu pensava que o cuco cantava no mesmo maio, mas está bem.
1: Naquela altura começa-se a ouvir o cuco a cantar, por aí, nas árvores, pelas aldeias. E em julho, no dia 11 de julho, já vai-se levar o cuco, só dentro da porta aberta, que também é uma outra romaria, também no dia 11 de julho, só que não é como esta. Esta é junta farras, concertinas e tudo isso. E nesses dias, 21 de março e 11 de julho, não junta nada de concertinas nem nada, é tudo religioso.
0: Muito bem. Meu caro Domingos Olho, muito obrigado pela atenção. Muito obrigado também por este fervor. Desejo-lhe a continuação de um
1: agora,
0: ótimo dia.
1: Diga. Só deixar falar da minha terra, que tenho vamos ter as festas agora este fim de semana.
0: Então aproveita.
1: Na freguesia de Paranhos, Conselho de Amares, essa. Vamos ter lá na sexta-feira, já sexta, sábado e domingo. Na sexta temos lá um conjunto de jeito. No sábado temos lá um cantar de desafio. E no domingo a procissão e um rancho. Estou com 4 anos fim da posição e depois temos o bar da festa. Sempre que comes e bebes, não pode faltar.
0: Boa.
1: Tá bom,
0: lembre-me lá como é que se chama a sua terra?
1: Paranhos. Freguesia de Paranhos.
0: Conselho
1: de Amar.
0: Muito bem. Domingos, foi um gosto, meu amigo. Um grande abraço. Obrigado pela consideração de não só aproveitar para falar tudo isto, de dar um reforço a essa grande tradição do Norte. Desejo-lhe um bom trabalho, um ótimo dia, meu caro.
1: Muito obrigado, Zé. Um grande abraço para ti e para toda a equipe. Tá bom, Zé?
0: Adeus, bom dia, muito obrigado.
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0: 28 minutos para as 7 da manhã. Olha que rica manhã, já vai amanhecendo. Quanto à previsão do tempo para hoje, continente, vamos ter céu pouco nublado ou limpo, mais nuvens na faixa costeira do norte e centro, é isto pela manhã, sobe a temperatura no interior. Quanto ao estado do mar, costa ocidental, ondas noroeste com metro e meio, temperatura da água entre os 19 e os 21 graus, no Algarve, ondas inferiores a 1 metro e temperatura da água fria, para a época, entre os 19 e os 20 graus. A previsão da Madeira é de céu pouco nublado, mais nuvens durante a manhã, isto nas vertentes norte e também no Porto Santo. E sobe a temperatura ligeiramente. Quanto à previsão dos Açores, o dia é com abertas e também com aguaceiros. Aguaceiros em geral fracos. Bragança, Castelo Branco, Évora e Beja, 38 graus. Vila Real e Porto Alegre, a máxima é de 36. Santarém, 35. Viseu e Setúbal, 34. Guarda, 33. 32, Lisboa e Faro. Braga e Coimbra, 31. Sines, 30. Penhas Douradas, 29. Funchal e Santa Cruz das Flores, 28. Leiria, Sagres, Porto Santo, Horta e Angra do Heroísmo, 27. Ponta Delgada, 26. 25 para Viana do Castelo, Porto e também para Aveiro.
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0: As canções que marcam os verões, neste caso, da primeira hora, 1985, Porto Covo com Rui Veloso, tudo relacionado com o mar, com praia, com viagem. Agora, e esta? O verão de 1986 era marcado por uma canção incontornável. A letra é do Rui Reininho, a música criada pelos membros da banda, e a canção foi lançada nesse ano e tornou-se rapidamente um dos grandes êxitos da música portuguesa da década. Desde os primeiros acordes, a canção, por assim dizer, convoca um universo feito de praia, calor, mar e descontração. Mas a originalidade da letra, a irreverência do cantor e a sonoridade pop moderna criaram então uma combinação perfeita para conquistar as rádios e também o público. Mais do que um sucesso de verão, transformou-se num verdadeiro hino da cultura pop portuguesa, associado às férias, ao Atlântico e ao espírito livre dos anos 80.
4: Do
0: Dunas. GNR.

0: Era um hino. Dunas com GNR. Amanhã vai ficar a saber quais as canções que marcaram mais dois anos, 87 e 88. 22 minutos para as 7 da manhã. Vai um cumprimento para o Devalídio Medeiros, a escutar nos Estados Unidos. Boa noite, Estados Unidos. Boa noite, português, e não só. A escutarem esta emissão por todo o mundo. Façam daí uma referência. Venha de uma mensagem através do WhatsApp, mais 351-912-120-501. Ora, então, também de França, Florbela Mota, bom dia. Desde Orleans, também um cumprimento ao Albufeira e para o Gil Carmo, portanto aí sempre presente, ele e os colegas, logo pela manhã, e mais, o que é que posso... Ah, o que é que posso dizer? O que não falta é aqui, gente. Muito bem, bom dia, Zé Candeias, desejar um fantástico dia, cheio de energia, em especial à equipa Taximulianos, hoje em especial ao Luís Dias, o meu companheiro Gonçalo Coelho, desde Mulianos, Alcobaça.
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4: Bom dia, Sr. José Candeias, Antena 1. Aqui, José Manuel da Praia da Aguda, a circular por França. Descarregamos na Alemanha, carregamos na Bélgica e vamos até o País Vasco e Cantábria.
0: Tão longe.
4: É assim, é para desejar uma boa viagem a todos os companheiros, todos os camaradas do Alcatrão.
0: Pois.
4: Façam cuidado, interessa chegar com cuidado.
0: Sem dúvida.
4: Agora é logo, se não for logo é amanhã de manhã. E para comunicar também, falta duas semaninhas para a nossa grande festa, Nossa Senhora Nazaré da Praia da Aguda.
0: Pois vem chegar a falar disso, José.
4: Grandes festas. Este fim de semana, mais um porco no espeto, angariação de fundos para a nossa festa da Praia da Aguda, Nossa Senhora Nazaré. Uma boa viagem a todos os camaradas. Obrigado, Antena 1, obrigado, Zé Candeias, e um até já.
0: Então vá, meu amigo, vá, boa viagem. Depois venha cá falar da Praia da Aguda. Zé Candeias, obrigado pela divulgação, ok, da Senhora das Necessidades, 14, 15, 16 de agosto, em Casais Reveiros, Alfreiredo. Muito bem, portanto, fica aqui a mensagem. E esta...
5: Bom dia, José Candeias, olá, Abel Pereira, residente de Manafiel. Por falar de Nossa Senhora da Aparecida, à volta de 43 anos, mais ano, menos ano, ajudei a levar esse andor de 22 metros e tal. Obrigado, bom dia a todos e até à próxima.
0: Abel, um abraço, amigo. Bom dia. Na primeira hora falaram da Arte Chávega, na Praia da Tocha. No passado domingo houve um acidente trágico com um pescador carismático de 85 anos. Faleceu debaixo da roda do trator. Ixi, enquanto puxava a rede. Também falaram nos Caminhos de Santiago. Então, mas para já uma homenagem, portanto, a esse senhor. Que, portanto, exatamente, falámos dos Caminhos de Santiago, que além das vieiras, são as conchas, é preciso. principal sinalética dos caminhos de Santiago é a seta amarela, isso eu sei também. Mas pronto, eu quis foi associar ao símbolo. É o Aires da Costa, Cadima, Cantanhedo, muito bem. Eu gosto dessas atenções, vem sempre aqui dar esses retoques. Zé Candeias, Vasto Auditório, a boa quarta-feira, David Contreiras, na via, destino ao Cácer do Sal. Zé Candeias enviou cartaz das festas da terra dos dois temperos. Ah, pois, Vila do Louro e Sal. Vocês devem ver se me apanham. Conselho de Pombal, de salientar que irei ter uma barraquinha de bebida no palco 2 da equipa do Paintball, em Afoites Paintball Team. Grande abraço. Ai, olha, vejam só. Mas espera aí, quem é que manda isto? Quem é que vai ter? Já agora escreve o nome. Festas de Louro e Sal. Epá, isto foi tão pequenino que eu não vou conseguir ver. Eu não vou conseguir ver. Deixa cá ver. Não. Agora, espera. Portanto, isto começa amanhã. Inauguração das obras de construção da rede de saneamento de Câmara e Casal do Queijo, hasteado de bandeiras, arruadas, depois dia 14, abertura das tasquinhas, depois há missa no convento em Nossa Senhora da Boa Morte, no dia 15, a Feira das Velharias. Epá, isto é um grande programa. Aí, Festival de Folclore, dia 16, há mais tasquinhas, grupo de danças, We Love Dance and the Green. E mais, e pronto, e é assim. Ah, e depois há cavaquinhos também. Muito bem, pronto, fica aqui dito. Isto só por um nome, a gente não consegue dizer tudo, ainda por cima com esta minha. Ah, é o Paulo Silva. Ah, é o Paulo Silva, mais conhecido pelo Steve. Eia, sim senhor.
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0: Ganda Steve Wonder. Wonder. Ouvintes, ontem achei piada porque o Joaquim Pereira, que está ligado, obviamente, à Junta de Freguesia de Fazendas de Almirim, é o seu presidente, ontem veio aqui à emissão dizer que ia com um grupo de séniores daquela freguesia às festas de Campo Maior. E foi tal regozijo que mais tarde mandam até uma mensagem sonora e o pessoal a dar-me aqui assim um grito, um bom dia, portanto, já desde o autocarro. Ontem foram uns Joaquim Pereira, hoje vão outros.
7: É verdade, Zé, bom dia.
0: E eu continuo a dizer, é caso e eu havê-los passar.
7: Não, você vai connosco. Você vai connosco até às 10 horas, levamos o mesmo até às 10 horas, até Campo Maior. É a nossa hora de chegar.
0: Ó Joaquim, só podias ser presidente, política sabes tu.
7: nada disso.
0: Ah, Joaquim, claro.
7: Se mantêm há anos e nós foi só dar o seguimento e, como eu disse ontem, continuar a dar a estas pessoas aquilo que eles já merecem, porque já deram muito por nós.
0: Ó, meu amigo, não, foi a, não era por esse o facto, que isso até enaltece. É, mas e... é pelo, também pelo seu poder de argumentação que eu gostei.
7: Nem mais, é verdade. E olhe, como ontem falámos...
0: Então como é que foi ontem?
7: Ontem foi muito bom. Calor, com fartura. O grupo que foi ontem gostou. E este vai gostar de certeza absoluta também. É um bocadinho puxado. É um bocadinho puxado porque faz lá muito calor. Mas eles são rijos. Isto é malta rija que andou de sol a sol. Portanto, vão
0: conseguir. E o piquenique correu bem?
7: O piquenique correu muito bem. Viemos almoçar a Elvas, lá no jardim, com todas as condições... Foi mesmo à moda antiga. O paninho na relva, o pão, a chouriça, sei lá, tanta coisa.
0: E eu cheio de fome.
7: Tanta coisa. E eu fiquei cheio de fome, mas pronto, convidámo-lo para almoçar também.
0: Olha, como é que sentiu a chegada dessa gente que tem a oportunidade de poder sair de casa, porque a Junta de Freguesia assim proporciona à sua e a de muitas outras instituições que pelo país levam isso a preceito?
7: O feedback que nós temos das pessoas que nós fazemos estes passeios, este ano vamos todos só a Campo Maior, porque acho que é um evento único. É um evento único. Muitos deles nunca lá foram, outros foram há 20, outros foram há 30 e vão recordar. Há um sorriso de felicidade no rosto e isso para nós é o essencial. É eles sentirem-se bem, sentirem-se contentes. E mais, também é nestes passeios, como eu disse, que alguns já não se veem há meses e vão vendo, não é? E vão-se cumprimentando e falando.
0: Tão bom. Então, hoje, quem é que vai?
7: Hoje vamos 45. Ó, pessoal, digam lá bom dia!
0: Então quer dizer, isto até porque a possibilidade pode ser ligeira, mas eu estou a ser escutado no autocarro.
7: Você está a ser escutado no autocarro, por isso eu vim cá para baixo por causa do feedback, mas está a correr bem, está a correr bem, está a correr bem. Não está a ver interferência. Então, se quiser falar com eles, diga-lhes um bom dia também.
0: Então, pois, mas isso a gente não sei quem é que responde. Então eu faço uma pergunta geral. Quem é que já foi às festas de Campo Maior?
7: Quem é que já foi às festas? Foram muitos? Há muitos ainda?
0: Muitos, pronto.
7: Ainda há muitos. Quem é que já foi à festa de Campo Maior?
0: É uma pergunta um bocado tonta para a rádio. Sim.
7: Dois. Vamos, 45, 3, 4, 5, 6, 10.
0: E todas as
7: 45, 35 ainda não foram.
0: E toda a gente leva merenda?
7: Eu, quase todos levam merenda. Quase todos levam merenda. Quase todos. Para aquilo que eu vi hoje, quase todos levam merenda. Pronto. Mas há lá sempre. Eles derrascamos lá para quem quiser.
0: Algum senhor ou alguma senhora leva pastéis de bacalhau ou rissóis? Sim, responderam lá do fundo. Muito bom. Então, e quem é que leva água para beber?
7: Todos levam água.
0: Mas qual água? Ó, Sr. Presidente, qual água? O Sr. Presidente estava a falar de que água?
7: Eu ontem vi nas geleiras umas águas tintas. Estava estragada aquelas águas. Algumas águas tintas.
0: Eu até pensava que era água ras, mas pronto.
7: Era umas águas. E umas mintes também. Pesquinhas lá dentro das geleiras.
0: Olha, Joaquim, o que mais me alegrou foi que, após a nossa conversa, vieram vários ouvintes de fazendas de Almeirim a dizer que tinham escutado e, inclusive, lembraram-se até e cumprimentaram os vossos motoristas. Então, quem é que vai hoje? São os dois à mesma?
7: Eu ontem mandei-lhe umas fotos com o autocarro e com o Fernando. Esta semana calhou o Fernando.
0: Sim, senhor. Portanto, olha, neste momento onde é que estão? Em que zona?
7: Nós já estamos na Atril, passamos agora à área de serviço de Salva Terra de Mar, vamos parar na área de serviço de Montemor para o lanche e para o xixi, e depois Campo Maior. Vamos chegar entre as 9:30, 10 horas. É a nossa hora de chegada.
0: Meus caros, uma boa viagem, uma boa festa. Vão ficar, espantados, porque pelas imagens que eu já vi, aquilo está soberbo. Portanto, um bom passeio. Meus caros, um grande abraço e venha daí um abraço geral do Ribatejo para mim.
7: Dê-lhe um abraço grande e um bom dia outra vez.
0: Um abraço, amigos. 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Tudo bom? 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Muito obrigado. Boa viagem. Rádio em direto. Praticamente no final, ainda a possibilidade de poder aqui dar mais umas dicas de mensagem. Zé Candeias, maravilhosa equipa. Eu depois envio umas fotos do eclipse. Atenção, tomem consciência de que só devem ver com óculos de proteção. E claro, portanto, visível em todo o país, mas em Bragança, portanto mesmo no extremo, em Rio do Nouro, aquela aldeia lindíssima, aldeia comunitária, não há separação de terreno, pertence aos de Espanha e aos de Portugal, e é lá que vai ser uma enchente que, obviamente, vamos ter, portanto, aí o pleno. Por isso, vai ser um dia especial. E aqui a Antena 1 também, obviamente, vai dar conta de tudo isso. Mas mais aqui, eu sou o Valdemar, vigilante em Troia. Olá, Valdemar. Ah, Troia aí agora, é o que está a dar. Tudo bom, obrigado pela mensagem. E, claro, aqui também, dando conta de sempre bem-vindo, seja em que atividade for. Quase nas 7 da manhã.

A bolo psicológico, aqui com Vítor Clay, 6 minutos para as 7 da manhã. Lembrando que durante o dia, na circunstância de quererem contactar o programa, agendar às vezes, quem sabe, até uma conversa perante algum assunto, josecandeias.programa@rtp.pt. josecandeias.programa@rtp.pt. Segue na manhã de verão, depois das 7, o José Carlos Trindade. Toda a informação com a Eduarda Maio. E a nossa redação, bom trabalho, boas férias, até amanhã às 5.

0: Ainda bem que está com a RTP Antena 1. Esta manhã estamos a 1 minuto das 7 da manhã.
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0: Todo o interior do país hoje com aviso amarelo por causa do calor. Céu pouco nublado, na Madeira também, há aviso. Por causa das temperaturas altas, exceto para as zonas de montanha. Abertas e aguaceiros fracos nos Açores. Máxima de 38 em Bragança, Castelo Branco, Évora e Beja, 36 Vila Real e Porto Alegre. Santarém 35, 34 Viseu e Santarém, Guarda 33, 32 Lisboa e Faro. 31 graus no caso de Braga e Coimbra, a previsão dá 29 às Penhas Douradas. Funchal deve chegar aos 28 graus, Leiria 27, 26 Ponta Delgada, 25 no caso de Viana do Castelo, Porto e Aveiro.
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0: Sete horas em Portugal Continental e na Madeira, 6 nos Açores. Hoje é quarta-feira, dia 12 de agosto. Eduardo Amaio, bom dia.
3: Olá, bom dia, José Carlos.
0: E hoje é o dia em que se faz noite antes da noite.
3: Quando forem 7:30 da tarde, Portugal vive hoje o eclipse total do Sol pela primeira vez em 114 anos. Rio do Nouro, em Bragança, é o local privilegiado para assistir ao fenómeno. Calor extremo, seca, incêndios levaram o primeiro-ministro britânico a convocar para hoje o Comitê de Emergência do Governo. Na Colômbia, as equipas de socorro remexem toneladas de escombros em busca de sobreviventes do terremoto. Ainda há mais de 200 de desaparecidos, 216 mortos.
0: Em Bragança, do eclipse se mostra mais, estão 15 graus a esta hora. Temperatura de 20 em Faro, Lisboa e também no Porto. 21 em Coimbra, 22 Funchal e Ponta Delgada. Edição de Eduardo Amaro.
3: Pescoço levantado, olhos postos no céu, com proteção, claro, está tudo à espera das 6:30 da tarde, hora em que milhares de portugueses vão acompanhar o fenómeno raro e fascinante também do eclipse total do Sol. Há 114 anos que este espetáculo celeste não se via em Portugal, mas a totalidade do eclipse só vai estar presente numa pequena faixa do território nacional. O ponto privilegiado é o Parque Natural de Mondezinho, em Bragança, onde vamos estar em reportagem esta manhã, em Rio de Honor, junto à fronteira com Espanha. Ali a Lua vai ocultar praticamente ou completamente o Sol, como aconteceu há 114 anos. Mas dessa vez aconteceu em Ovar, no distrito de Aveiro, a 17 de abril de 1912. Ovar recebeu astrónomos, equipas científicas portuguesas e estrangeiras para observar e para estudar o eclipse. Por um dia, Ovar foi o Centro Internacional de Observação Astronómica. Isabel Cunha.
4: Dois dias depois do naufrágio do Titanic, a 17 de abril de 1912, chegava a Ovar o astrónomo russo Nicolás Donitz, da Academia Imperial de São Petersburgo, para, juntamente com astrónomos portugueses, mas também da França e da Inglaterra, documentarem o eclipse total do Sol. O fenómeno deu origem ao primeiro filme científico feito em Portugal, cujo paradeiro é desconhecido.
5: O eclipse foi registado em filme pelo astrónomo português da Universidade de Coimbra, Francisco da Costa Lobo. Era uma tecnologia ainda relativamente recente, porque já tinha havido registros anteriores, mas é um dos primeiros filmes realmente que se fizeram de um eclipse.
4: Luís Tira Picos, historiador de ciência. O eclipse do Sol, de 1912, levou a Companhia de Caminhos de Ferro portugueses a organizar comboios especiais para Ovar e o terceiro governo republicano a facilitar a entrada em Portugal dos astrónomos. Luís Tira Picos encontrou registros.
5: As expedições estrangeiras foram isentadas, por exemplo, da inspeção alfandegária, para além de terem tido, digamos, algum apoio logístico, não é? Nos seus trabalhos, quando estiveram em Portugal para observar esse fenómeno raro.
4: E foi mesmo muito raro o eclipse híbrido em 1912. Um acontecimento que levou centenas de pessoas para as ruas. A informação chega-nos através de várias fotografias da revista Ilustração Portuguesa, onde se podem ver os populares com vidros fumados a olhar para o céu.
5: Os repórteres fotográficos da altura registaram não só as expedições científicas, mas também pessoas na rua a observarem. Então, o que se usava na altura eram os famosos vidros fumados, não é? O que nós sabemos hoje não é muito seguro.
4: Segura é hoje a informação de que a Lua é achatada nos polos. A descoberta foi feita precisamente em 1912 pelo pioneiro da astronomia portuguesa, Costa Lobo, confirmada em 2009 pela sonda japonesa Selene.
3: Tantas histórias sobre o que aconteceu em 1912. Nessa altura não havia transmissões em direto, nem redes sociais, nem aplicações meteorológicas, mas uma geração inteira nunca tinha visto nada igual. Terra, Lua, Sol, alinhados. 114 anos depois, podemos dizer o mesmo. O eclipse em Portugal começa pelas 6:30 da tarde, termina pelas 8:30 da noite. O momento de maior ocultação será pelas 7:30 da tarde. Só uma estreita faixa do planeta é que tem direito ao espetáculo completo, ao eclipse total do Sol. Essa faixa começa no Ártico, passa pela Groenlândia, pela Islândia e pela Espanha. A Espanha é um dos poucos países com direito ao fenómeno completo, em 13 comunidades autónomas, sobretudo a norte e a leste do país. E milhares de turistas viajaram de propósito para a Espanha. Os hotéis estão cheios há muito tempo, mas há também uma forte preocupação por parte das autoridades com o impacto de milhões de pessoas, ou o impacto que milhões de pessoas em circulação em zonas florestais podem ter com as temperaturas tão elevadas e o risco de incêndio no máximo em Espanha. Ana Romeu.
6: Em Espanha, há 13 comunidades autónomas em que o eclipse solar se poderá observar a 100%. Da Galiza ao País Basco, a norte, na zona de Castela, Leão e Aragão, e a leste até às Ilhas Baleares. É o fenómeno turístico deste verão, com milhares de pessoas a viajarem de propósito até Espanha para ver a Lua tapar o Sol. Ellen veio expressamente da Índia até Maiorca.
7: Nós nunca vimos um eclipse total, estamos muito entusiasmados com isso.
6: José Miguel Plaza explica que os hotéis e várias atividades na ilha estão esgotados.
8: Está tudo lotado, tudo esgotado, nos restaurantes, nos aluguéis de barcos e equipamentos náuticos, tudo cheio, tudo reservado há um ano.
6: O mesmo acontece nas Astúrias. Daniel Garcia, gerente do NH Principado, está muito satisfeito com o negócio provocado pelo eclipse.
9: Durante o eclipse, as tarifas praticamente triplicaram, o que significa que vamos terminar o mês com uma percentagem de 25% ou 30% superior aos outros anos.
6: As nuvens baixas previstas para algumas zonas podem arrasar as expectativas de quem esperou tanto tempo para ver o eclipse, como Tomás, um turista croata.
10: Espero que não fique nublado nesse dia, espero.
11: Vai ser um dia muito caloroso em todo o país.
6: Temperaturas a roçar os 40 graus e o fluxo de mais de 6 milhões de pessoas a circularem pelo campo e pelas montanhas fazem aumentar o risco de incêndio. Virginia Barcones, diretora da Proteção Civil, informa que além da mobilização de um dispositivo de segurança de 35 mil agentes, foram criados 660 locais de observação.
12: Se decidirem ir ver o eclipse, vão aos pontos de observação que estão identificados e não às zonas florestais que estão proibidas, com acesso restrito.
6: Espanhóis e muitos turistas estarão de olhos postos no céu, sobretudo nas zonas onde a probabilidade de ver o sol desaparecer totalmente seja grande.
3: É o que vai acontecer também com a correspondente da Antena 1 em Madrid, Ana Romeu, que ao longo do dia acompanha em Espanha este fenómeno. A seca extrema no Reino Unido motiva hoje uma reunião do Comitê de Emergência do Governo Britânico, que foi convocada pelo Primeiro-Ministro, o Gabinete de Coordenação do Governo para Crises Nacionais. O Reino Unido está a enfrentar nesta altura a quinta onda de calor, com temperaturas que chegam aos 38 graus em vários pontos do país. A situação é de seca geral, os incêndios florestais estão a bater recordes no país este verão. A pressão sobre os serviços de saúde, sobre o abastecimento de água e também sobre a agricultura está a crescer. A resposta do governo britânico vai ser coordenada nesta reunião de emergência que acontece hoje e que vai reunir os ministros do Ambiente, da Administração Interna e da Saúde com a Agência Britânica do Ambiente. Os bombeiros britânicos têm alertado que a situação atual provocada pela seca e também pelos fogos precisa de ser encarada como emergência nacional. Ainda estão desaparecidas na Colômbia perto de 200 de pessoas depois do sismo de magnitude 7.4 que abalou o país na segunda-feira. As equipas de resgate estão no terreno mais de 48 horas depois do terremoto para tentar encontrar com vida quem ficou preso nos escombros. Nesta altura, as autoridades colombianas contam oficialmente 216 mortos, mais de 1.600 feridos, num país que tem também centenas de edifícios que foram destruídos pelo sismo. Em Pereira, uma das cidades mais afetadas, estão sem luz quase 480 mil pessoas. O governo da Colômbia garante que os voos, com ajuda humanitária, começam a chegar ao país nas próximas horas. A União Europeia decidiu apertar as regras para as embalagens que estão em contacto com os alimentos e essas regras entram em vigor a partir de hoje com limites mais curtos para os chamados químicos eternos. São químicos que têm a capacidade de se acumular no organismo do ser humano e de contaminarem também o ambiente. Andréa Neves.
13: Estes químicos, também conhecidos como químicos eternos, permitem que as embalagens sejam mais resistentes à gordura, umidade e calor. São usados sobretudo em copos de café descartáveis, caixas de pizzas ou embalagens de takeaway. Agora vai ser proibido colocar no mercado embalagens que ultrapassem os valores definidos para estas substâncias e que integram as caixas em si, mas também as tintas e os revestimentos adesivos. Os Estados-membros devem aplicar esta norma de imediato a partir desta quarta-feira, ao abrigo do regulamento relativo a embalagens e resíduos de embalagens. Passa também a ser obrigatório que as informações sobre o fabricante sejam visíveis para que possam ser identificados e contactados conforme necessário. Este passo é decisivo, mas é apenas um dos primeiros do regulamento relativo a estes produtos e que define regras que, na maioria, serão aplicadas a partir de 2030, como as que se referem à reciclagem e à reutilização e formatos muito pequenos de embalagens de plástico de utilização única usados em hotéis e restaurantes. Recorde-se que, de acordo com os dados da Comissão Europeia, em média, cada cidadão europeu deita fora meio quilo de embalagens por dia, desde copos de café para levar, cápsulas de bebidas, películas aderentes, folhas de alumínio e embalagens de compras online. Espera-se que o conjunto amplo de medidas reduza significativamente no futuro as emissões de gases de efeito de estufa, o uso de água e os custos ambientais no setor das embalagens.
3: Ao tomar estas medidas e pôr em prática estas novas regras, a Comissão Europeia explica também que, se nada fosse feito, dentro de 4 anos, este tipo de embalagens feitas com os chamados químicos eternos iria crescer no espaço europeu quase 20%. 24 horas de descanso e os ciclistas estão de volta à volta a Portugal, de regresso à estrada. A sexta etapa da prova vai ligar hoje Santa Maria da Feira à Régua, numa extensão de pouco mais de 130 quilómetros. Alexis Guérin, o francês Dani Color, continua de amarelo, Pedro Ribeiro.
8: Vem aí 5 dias decisivos, 5 etapas para ficarmos a conhecer o vencedor da Volta Portuguesa. O regresso acontece em Santa Maria da Feira, às 13 horas e 40 minutos. A chegada à Avenida da Galiza, no Peso da Régua, está agendada para as 16h50. Pelo meio há 3 metas volantes, Castelo de Paiva ao quilómetro 50, Sinfães 76 e São Nicolau ao quilómetro 118. E ainda 2 prémios de montanha, o primeiro de terceira categoria em Pedurido, ao quilómetro 44, e Tarouquela de segunda categoria, depois de 7 quilómetros sempre a subir. Santa Maria da Feira não recebe a partida de uma etapa desde 1988. A Régua viu o pelotão pela última vez há 16 anos, com vitória na etapa de Sérgio Ribeiro da Barbô. Pelas encostas do Douro e com homenagem à Estrada Nacional 222, considerada por muitos uma das mais bonitas do mundo, o camisola amarela Alexis Guérin considera o terceiro classificado, Tiago Antunes, um adversário, mas o seu companheiro de equipa, Artem Nis, que está no segundo lugar, também candidato à vitória final.
14: Se eu não me sentir bem e até prender a Maria, não é um problema. Está na equipa. O importante é que a equipa ganhe. E Antunes é um curador muito forte, que eu me entendo muito bem com ele. Vai ser uma boa partida. E vou ver a Porto, que corredor vai ganhar.
8: Alexis Guérin tem vantagem para Nicho, ambos dão em color de 1 minuto e 12 segundos. Tiago Antunes da EFAPEL está a 1 minuto e 52 do camisola amarela no terceiro lugar.
3: Vai ser um dia cheio de subidas e de descidas junto às margens do Rio Douro. A etapa da volta à Portugal.

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0: hospitais no Algarve, em Portimão, esperam-se 9 horas nesta altura pelo atendimento do médico. A seca e os incêndios sem precedentes no Reino Unido levam o governo a reunir hoje o Comitê de Emergência para as Crises Nacionais. 6:30 da tarde, o país para ver o eclipse.
1: Bragança, 18 graus a esta hora, estão 20 em Lisboa, também no Porto, 21 Coimbra, 22 Faro, Funchal e Ponta Delgada. Edição de Eduardo Maia.
0: Temos mais um dia com tempos de espera muito altos nas urgências do Serviço Nacional de Saúde no Hospital de Portimão, no Algarve. Os doentes que têm pulseira amarela estão à espera 9 horas para serem vistos pelo médico. No Hospital de Santa Maria, em Lisboa, a espera está acima das 7 horas. Depois, nos hospitais Garcia de Horta, em Almada, e também no de Vila Franca de Xira, as pulseiras amarelas enfrentam quase 5 horas de espera, ou os doentes com estas pulseiras. No Beatriz Ângelo, em Loures, um doente que na triagem é considerado urgente, tem depois de aguardar pelo menos 3 horas para ser visto pelo médico. A guerra na Ucrânia vive uma das semanas mais violentas dos últimos meses. A última noite não foi diferente. Um ataque ucraniano matou uma criança e provocou danos em várias empresas e edifícios residenciais na cidade portuária russa de Novorossiysk, que fica no Mar Negro. O ataque fez 8 feridos. As autoridades russas dizem que interceptaram e que destruíram mais de 500 drones ucranianos em várias regiões nas últimas horas. A informação é adiantada pela agência Reuters, que cita o Ministério Russo da Defesa. Em Sebastopol, na Crimeia, mais de 3 dezenas de drones foram abatidos durante a noite, mas ainda provocaram alguns danos em habitações. Houve depois um ataque russo também a Zaporizhia, que atingiu um centro comercial e que deixou cerca de 1.200 pessoas sem eletricidade. A Rússia atacou também Odessa, atingindo infraestruturas da cidade ucraniana. Foi atingido, por exemplo, um depósito de combustível no porto de Odessa, que é usado pelo exército ucraniano. Continuam na Colômbia desaparecidas cerca de ou perto de 200 pessoas depois do sismo que abalou o país na segunda-feira. As equipas de resgate continuam no terreno mais de 48 horas depois do terremoto, tentando encontrar com vida quem ficou preso nos escombros. Nesta altura, as autoridades colombianas têm como números oficiais das vítimas mortais deste sismo 216 pessoas. Há também 1.600 feridos e centenas de edifícios depois destruídos. Em Pereira, uma das cidades que foi mais afetada pelo tremor de terra, falta a luz ainda em parte da população. 480 mil pessoas estão sem eletricidade e o governo da Colômbia já garantiu que os voos da ajuda humanitária estão a chegar, começam a chegar ao país nas próximas horas. No Zimbábue, pelo menos 15 pessoas morreram e 27 estão desaparecidas na sequência de um naufrágio ontem no Lago Cariba. A frágil embarcação fazia a ligação entre a cidade de Cariba e várias ilhas e aldeias de pescadores que ficam em redor do lago e acabou por naufragar por causa do mau tempo, uma ondulação muito forte, um vento também muito forte. A bordo seguiam mais de 100 pessoas, entre as quais um número para já desconhecido de crianças. A seca extrema no Reino Unido motiva hoje uma reunião do Comitê de Emergência do Governo Britânico, que foi convocada pelo Primeiro-Ministro. É o gabinete que coordena as crises nacionais. O Reino Unido está a enfrentar nesta altura a quinta vaga de calor, com temperaturas a chegarem aos 38 graus em várias regiões do país. A situação de seca é praticamente generalizada e os incêndios florestais estão a bater recordes este verão. A pressão sobre os serviços de saúde está a crescer, também sobre o abastecimento da água, sobre a agricultura, e tudo isso levou à necessidade de uma resposta por parte do governo britânico, que vai ser coordenada nesta reunião de emergência hoje. Os bombeiros britânicos têm alertado que a situação atual, provocada pela seca e também pelas centenas de fogos, precisa de ser encarada como uma emergência nacional. São informações deixadas pelo próprio governo britânico, as desta reunião que vai acontecer ao longo do dia de hoje. As tempestades fortes que atravessaram nas últimas horas também o centro-oeste dos Estados Unidos fizeram pelo menos 2 mortos, deixaram perto de 1 milhão de pessoas sem eletricidade no Illinois, Ohio, Indiana e também no Kentucky. Mesmo depois da tempestade passar, as inundações estão ainda um problema grande que as populações vão enfrentar nesta região dos Estados Unidos. ao longo dos próximos dias. Uma estreita faixa do planeta vai assistir hoje ao espetáculo completo do eclipse total do Sol. O percurso da sombra da Lua começa no Ártico, vai atravessar a Groenlândia, passa pela Islândia e termina na Península Ibérica. Espanha é um dos poucos países a observar o fenómeno na totalidade, em 13 comunidades autónomas, sobretudo as que ficam a norte e também no leste do país. São esperados milhares de visitantes que vêm de vários pontos da Europa e também do resto do mundo. Os hotéis já estão cheios há muito tempo, mas há também, por parte das autoridades espanholas, uma grande preocupação com o impacto que milhões de pessoas a circularem em áreas florestais podem ter com as temperaturas tão elevadas como estão nesta altura em Espanha e com o risco de incêndio, Ana Romeu, no máximo.
2: Em Espanha há 13 comunidades autónomas em que o eclipse solar se poderá observar a 100%. Da Galiza ao País Basco, a norte, na zona de Castela, Leão e Aragão e a leste até às Ilhas Baleares. É o fenómeno turístico deste verão, com milhares de pessoas a viajarem de propósito até Espanha para ver a lua tapar o sol. Ellen veio expressamente da Índia até Maiorca.
3: Nós nunca vimos um eclipse total, estamos muito entusiasmados com isso.
2: José Miguel Plaza explica que os hotéis e várias atividades na ilha estão esgotados.
4: Está tudo lotado, tudo esgotado, nos restaurantes, nos aluguéis de barcos e equipamentos náuticos, tudo cheio, tudo reservado há um ano.
2: O mesmo acontece nas Astúrias. Daniel Garcia, gerente do NH Principado, está muito satisfeito com o negócio provocado pelo eclipse.
5: Durante o eclipse, as tarifas praticamente triplicaram, o que significa que vamos terminar o mês com uma percentagem de 25% ou 30% superior aos outros anos.
2: As nuvens baixas previstas para algumas zonas podem arrasar as expectativas de quem esperou tanto tempo para ver o eclipse, como Tomás, um turista croata.
6: Espero que não fique nublado nesse dia, espero.
7: Vai ser um dia muito caloroso em todo o país.
2: Temperaturas a roçar os 40 graus e o fluxo de mais de 6 milhões de pessoas a circularem pelo campo e pelas montanhas fazem aumentar o risco de incêndio. Virginia Barcones, diretora da Proteção Civil, informa que além da mobilização de um dispositivo de segurança de 35 mil agentes, foram criados 660 locais de observação.
8: Se decidirem ir ver o eclipse, vão aos pontos de observação que estão identificados e não às zonas florestais que estão proibidas, com acesso restrito.
2: Espanhóis e muitos turistas estarão de olhos postos no céu, sobretudo nas zonas onde a probabilidade de ver o sol desaparecer totalmente seja grande.
0: Vai ser assim em Espanha, vai ser assim também em Portugal, que se prepara para viver esta tarde um dos espetáculos mais raros da natureza. A partir das 6:30 da tarde, milhares de pessoas vão também acompanhar em Portugal o fenómeno, que não se via há mais de um século, há 114 anos. Mas em 1912, quando foi visto o último eclipse total do Sol, 17 de Abril, não foi em Rio do Nouro, não foi em Bragança, foi em Ovar, no distrito de Aveiro, o local privilegiado. E Ovar recebeu astrónomos e equipas científicas portuguesas e estrangeiras para observar e estudar o eclipse, vindas de todo o lado. Por um dia, foi um centro internacional de observação astronómica, Isabel Cunha.
9: Dois dias depois do naufrágio do Titanic, a 17 de abril de 1912, chegava a Ovar o astrónomo russo Nicolás Donitz, da Academia Imperial de São Petersburgo, para, juntamente com astrónomos portugueses, mas também da França e da Inglaterra, documentarem o eclipse total do Sol. O fenómeno deu origem ao primeiro filme científico feito em Portugal, cujo paradeiro é desconhecido.
10: O eclipse foi registado em filme pelo astrónomo português da Universidade de Coimbra, Francisco da Costa Lobo. Era uma tecnologia ainda relativamente recente, porque já tinha havido registros anteriores, mas é um dos primeiros filmes realmente que se fizeram de um eclipse.
9: Luís Tirapicos, historiador de ciência. O eclipse do Sol, de 1912, levou a Companhia de Caminhos de Ferro portugueses a organizar comboios especiais para Ovar e o terceiro governo republicano a facilitar a entrada em Portugal dos astrónomos. Luís Tirapicos encontrou registros.
10: As expedições estrangeiras foram isentadas, por exemplo, da inspeção alfandegária, para além de terem tido, digamos, algum apoio logístico, não é, nos seus trabalhos, quando estiveram em Portugal para observar esse fenómeno raro.
9: E foi mesmo muito raro o eclipse híbrido em 1912. Um acontecimento que levou centenas de pessoas para as ruas. A informação chega-nos através de várias fotografias da revista Ilustração Portuguesa, onde se podem ver os populares com vidros fumados a olhar para o céu.
10: Os repórteres fotográficos da altura registaram não só as expedições científicas, mas também pessoas na rua a observarem. Então, o que se usava na altura eram os famosos vidros fumados, não é? O que nós sabemos hoje não é muito seguro.
9: Segura é hoje a informação de que a Lua é achatada nos polos. A descoberta foi feita precisamente em 1912 pelo pioneiro da astronomia portuguesa, Costa Lobo, confirmada em 2009 pela sonda japonesa Selene.
11: Foi assim há 114 anos, em 1912, e o eclipse em Portugal vai ser visto outra vez hoje, o eclipse total do Sol. Começa às 6:30 da tarde, vai terminar perto das 8:30 da noite. O momento de maior ocultação do Sol deve acontecer por volta das 7:30 da tarde e a Antena 1 vai estar, nessa altura, em emissão especial. A Câmara de Leiria e os serviços municipalizados de água e saneamento começaram esta semana a fazer obras no troço inicial do Caneiro. É a conduta de águas residuais da cidade que sofreu danos com as tempestades que aconteceram em janeiro e fevereiro e que é preciso agora reparar. Para já vão ser reparados apenas os primeiros 44 metros deste Caneiro, Horácio Antunes.
12: O Caneiro tem 3 séculos e a tempestade Christine veio acelerar o desgaste estrutural da infraestrutura.
13: Estamos a fazer um reforço daquilo que é o troço inicial do Caneiro, que recebe tanto águas residuais domésticas como águas pluviais, aproveitando agora o verão em que não há precipitação.
12: Ricardo Santos, vereador da Câmara Municipal de Leiria, com os pelouros das operações urbanísticas e serviços municipalizados de água e saneamento, fala de uma obra importante de drenagem de águas pluviais que entra na primeira fase de reabilitação.
13: Reforçar aqui o plano de drenagem no centro da cidade. É um canal que vai ligar ao rio, é uma infraestrutura já muito antiga. Esta intervenção surge também na sequência daquilo que foi o comboio de tempestades e a elevada precipitação que tivemos durante o mês de fevereiro. Portanto, esta é a primeira fase de intervenção, que era aquela que oferecia maior necessidade.
12: Humberto Gonçalves é diretor técnico da empresa que vai realizar a empreitada. Fala de uma obra especial onde vão ser utilizadas tecnologias inovadoras de reabilitação hidráulica.
14: Sem dúvida é uma obra especial. É uma obra de 1700 e é uma obra que vai ter uma intervenção para instalar uma tecnologia de CIPPUV, que é o mais recente que existe para reabilitação estrutural e hidráulica, que se trata de uma manga que vem de uma fábrica da Alemanha.
12: Material especial que vai revestir os tijolos da conduta.
14: Essa manga vai se adaptar às condições do local para responder às alterações climáticas, às tempestades, às inundações. Daí a tecnologia ser não invasiva. Nós conseguimos reabilitar o subsolo sem proceder às escavações para que não haja impacto com as pessoas.
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0: Ora, bom dia. São 10 horas no estúdio da Antena Portuguesa e vamos a ficar em direto com a Antena 1 e as suas informações. Bonjour, il est 10 heures dans le studio de la Antena Portuguesa. 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
1: Esta manhã, dia em que a Colômbia espera ver aterrar os primeiros voos com a ajuda humanitária internacional depois do terremoto, a União Europeia anunciou há pouco 2 milhões de euros de apoio.
2: Bragança e Porto, hoje com 21 graus, a esta hora 22 Ponta Delgada e Lisboa e Coimbra, 23 em Ponta Delgada, aliás, e 24 no Funchal. As notícias com Eduardo Maia.
1: Quem é que não queria estar hoje em Rio de Unor, em pleno Parque de Montezinho? É o local mais cobiçado do país esta quarta-feira, porque está praticamente em cima da faixa da totalidade do eclipse solar. Rio de Unor, uma das aldeias mais bem preservadas do país, numa paisagem feita de xisto e de granito, onde, de repente, a meia centena de pessoas que aqui vive se deve ter visto totalmente invadida por centenas de forasteiros. Estás no centro da aldeia de Rio de Unor, Afonso de Sousa. Aposto que há muito tempo a aldeia comunitária mais famosa do país não vivia tanta agitação.
3: Quase de certeza, Eduarda, porque por aqui estão a acordar aquelas pessoas que realmente encheram nos últimos dias a aldeia completamente. O parque de campismo que existe à entrada está completamente, está mesmo cheio pelas costuras. Há muitas caravanas num parque pequenino que existia do lado direito, foi alargado para poder ter esses veículos todos. Há gente a acordar esta manhã que se percebe que não são de cá, obviamente, que serão de fora. E eu tenho aqui primeiro comigo alguém que não é só desta aldeia, mas é também de Guadramil. No sítio onde hoje o eclipse vai estar total, são as únicas aldeias do país, Portugal, que assim vai ser. Bom dia, Pedro.
4: Bom dia.
3: Você está aqui todos os dias, não é?
4: Sim, sim, sim.
3: É artesão.
4: Sim.
3: Faz estes trabalhos aqui em pedra e em madeira também.
4: Sim.
3: E tem muita saída.
4: Vai tendo saída, sim. E principalmente nestes dias assim, que vem muita gente e que dá valor a essas coisas.
3: Já desenhou o eclipse?
4: Como?
3: Já desenhou o eclipse ali?
4: Não, não, nem vou desenhar. Nem.
3: Você não é muito adepto do eclipse.
4: É muita confusão para mim.
3: Já. Olha, e diga-me, já veio hoje de manhã de Guadramil, como é que está a aldeia de Guadramil em relação ao eclipse, uma vez que lá não há rede de telemóvel?
4: Lá está uma paz completa, não há ninguém, não se vê ninguém nas ruas, e aqui é o centro urbano.
3: Aqui há muita gente, não é?
4: Gente a mais até.
3: O que é que acha desta enchente aqui nesta altura?
4: Assim, por um lado é bom, mas por outro é mau. É mau porque é confusão a mais e nós gostamos de ter um limite, até um certo limite, para poder aguentar. Depois chega a um ponto que já não se aguenta mais.
3: Mas faz negócio com isso?
4: Faço negócio. E por isso é que eu digo que há que aguentar, mas há que aguentar até ao limite.
3: Mas acha que a aldeia está preparada para receber tanta gente, ou estava?
4: Não, não está. Como vê, não está. Como está o parque de estacionamento lá embaixo, não está preparada, porque isto... As autoridades tentaram controlar um bocado o acesso, mas mesmo assim as pessoas começaram a vir 2 ou 3 dias antes e agora já não os podem tirar daqui.
3: Muito bem. É verdade que eu já vim esta manhã de Bragança para cá, fiz estes 26 quilómetros e não encontrei praticamente ninguém, a não ser alguns trabalhadores rurais e também pessoas a limpar a estrada. Comigo tenho também mãe e filho que vieram de Lisboa fazer um percurso pelo país. Bom dia.
5: Bom dia.
3: A Rita, que é professora de matemática, e o filho Xavier, bom dia.
6: Bom dia.
3: Vieste ver o eclipse?
6: Viemos ver o eclipse e as terras.
3: E então, é a primeira vez que estás aqui?
6: Não, já vim.
3: Os teus avós são transmontanos?
6: Não, a minha avó é.
3: A tua avó
6: é do Alentejo.
3: E então, mas já conhecias o Rio do Norte?
6: Já vim cá algumas vezes, já conheci o Pedro também e já viemos cá algumas vezes.
3: Muito bem. A Rita veio de propósito para ver o eclipse?
5: Sim, vim com a família atrás para termos a possibilidade de ver um evento que acaba por ser raro no nosso país e viemos com essa missão.
3: E não tiveram restrições para ficar aqui em Rio de Janeiro?
5: Tentámos contornar.
3: E já me disseram que não me vão dizer o sítio onde vão estar.
5: Exato.
3: Para não dizer às outras pessoas.
5: Sim, mas viemos com um dia ou dois de antecedência, exatamente para podermos estar aqui e porque também gostamos muito desta terra, percebemos que, invade, que há uma certa invasão, mas a Terra de facto é muito bonita e sentimos-nos bem, bem recebidos também.
3: E o eclipse, o que é que acha disso, uma vez que também é professora de ciências?
5: Ah! É uma experiência única que eu gostava de ver e gostava de proporcionar aos meus filhos. Há muita expectativa. Vamos ver depois o que é que conseguimos de facto ver. Aqui há muitas condicionantes, há a possibilidade de podermos ir à Espanha, ainda não temos a certeza.
3: Estamos aqui ao lado.
5: Estamos muito perto, é só fazer uma caminhadazinha praticamente.
3: Exatamente.
5: Mas será isso que em princípio iremos fazer.
3: Muito bem, muito obrigado, um bom eclipse para vocês e uma boa estadia. É assim, por aqui vão passando algumas pessoas também, passam e pronto, vão andando nesta manhã que se espera seja um dia marcado. Cante para muita gente, agora mais duas pessoas de bicicleta, assim é que é, portugueses e espanhóis, porque Espanha está aqui do lado de cima, Rio do Norte de Castilha, a outra aldeia, que também vai acordando com algumas pessoas ali nos campos, e é assim o dia 12 de agosto.
1: Sei que a estrada para onde chegaste, Rio do Norte, Afonso Sousa, vai estar controlada a partir das 3 da tarde, não é?
3: Sim, é possível que esteja. Durante a manhã não estava, não havia controle absolutamente nenhum. Está tudo liberto, mas a partir da tarde, presumivelmente, estará.
1: Sabes também que vários especialistas têm adiantado isso, que o fenómeno que vamos presenciar logo à tarde afeta o comportamento dos animais. Ora, em Rio do Nor há lobos, há veados, javalis, aves de rapina ali à volta, e vai ser interessante observar como é que os animais vão também alterar o seu comportamento perante a escuridão repentina que vamos viver logo à tarde. Vamos ter emissão especial a partir do aeródromo de Bragança também para seguir de perto o eclipse total do sol. Estamos a viver mais um dia com tempos de espera muito elevados nos serviços de urgência. No Hospital de Portimão, no Algarve, os doentes que têm pulseira amarela estão à espera quase 9 horas para serem vistos pelo médico nesta altura. No Hospital de Santa Maria, em Lisboa, a espera está acima das 6 horas. Depois há também esperas prolongadas no Garcia de Horta, em Almada, e no Hospital de Vila Franca de Xira, onde os doentes com pulseiras amarelas enfrentam mais de 4 horas de espera. Finalmente, no Hospital Santo André, em Leiria, o tempo de espera está, nesta altura, acima das 3 horas nas urgências. A União Europeia desbloqueou hoje 2 milhões de euros para apoiar a Colômbia, atingida por um sismo violento há 2 dias. O anúncio foi feito há pouco pela Presidente da Comissão Europeia, Ursula von der Leyen. O terremoto fez 216 mortos, os feridos são mais de 1.600 e ainda há 200 de pessoas desaparecidas. O governo da Colômbia garante que a ajuda internacional está a chegar em breve. Os primeiros voos com a ajuda humanitária devem começar a chegar nas próximas horas. O terminal de cereais de Novorossiysk, na Rússia, está parado esta manhã por causa dos ataques ucranianos que sofreu durante a noite. Eles provocaram danos nas instalações do terminal. É dali que saem toneladas de cereais da Rússia para exportação através do Mar Negro. Por causa do valor estratégico que tem este porto de Novorossiysk, ele tem sido o alvo constante dos drones ucranianos nos últimos meses. A cidade serve de apoio logístico às operações russas no Mar Negro, tem várias infraestruturas energéticas importantes e também os terminais de exportação. Muito do petróleo e dos cereais que a Rússia exporta saem por ali. Este ataque ucraniano fez um morto e fez 8 feridos. A Rússia atacou também, durante a noite, a cidade ucraniana de Zaporizhia. Um centro comercial foi atingido e o ataque deixou cerca de 1.200 pessoas sem eletricidade. Há novas regras a partir de hoje na União Europeia para as embalagens, aquelas que estão em contacto com os alimentos. Elas vão ter limites mais apertados para a quantidade de químicos eternos que estas embalagens têm. É uma medida para proteger quer a saúde humana, quer também o ambiente. Andréa Neves.
7: Estes químicos, também conhecidos como químicos eternos, permitem que as embalagens sejam mais resistentes à gordura, umidade e calor. São usados sobretudo em copos de café descartáveis, caixas de pizzas ou embalagens de takeaway. Agora vai ser proibido colocar no mercado embalagens que ultrapassem os valores definidos para estas substâncias e que integram as caixas em si, mas também as tintas e os revestimentos adesivos. Os Estados-membros devem aplicar esta norma de imediato a partir desta quarta-feira, ao abrigo do regulamento relativo a embalagens e resíduos de embalagens. Passa também a ser obrigatório que as informações sobre o fabricante sejam visíveis para que possam ser identificados e contactados conforme torne necessário. Este passo é decisivo, mas é apenas um dos primeiros do regulamento relativo a estes produtos e que define regras que, na maioria, serão aplicadas a partir de 2030, como as que se referem à reciclagem e à reutilização e formatos muito pequenos de embalagens de plástico de utilização única usados em hotéis e restaurantes. Recorde-se que, de acordo com os dados da Comissão Europeia, em média, cada cidadão europeu deita fora meio quilo de embalagens por dia, desde copos de café para levar, cápsulas de bebidas, películas aderentes, folhas de alumínio e embalagens de compras online. Espera-se que o conjunto amplo de medidas reduza significativamente no futuro as emissões de gases de efeito de estufa, o uso de água e os custos ambientais no setor das embalagens.
8: Essa é, pelo menos, a intenção da União Europeia com estas novas regras que entram hoje em vigor. Evitar uma previsão que existia já de que dentro de 4 anos estas embalagens pudessem crescer cerca de 20%. Hoje, no Campeonato da Europa de Atletismo em Birmingham, olhos voltados para dois atletas portugueses, Fatoumata Diallo, que já está apurada para a final dos 400 metros barreiras, ela garantiu a qualificação direta ontem, e também Delvis Santos, que se qualificou para as meias finais dos 100 metros. Como nos conta, a partir de Birmingham, o enviado especial da Antena 1, Eduardo Gonçalves.
9: A nota de maior destaque da participação portuguesa nos europeus esta quarta-feira vai para Fatoumata Diallo, que corre às 21:05 na final dos 400 metros barreiras e com metas bem definidas.
10: O que eu espero na final, um recorde pessoal, recorde nacional ou uma medalha.
9: A terceira jornada arranca às 10:40 com Liliana K na qualificação do lançamento do disco Grupo A. Às 11:05, Karina Vanessa vai disputar as eliminatórias dos 400 metros. Às 12:00 em ponto, Irina Rodrigues avança no grupo B para a qualificação do disco. E pelas 12:55, Diogo Barrigana vai disputar as meias finais dos 400 metros barreiras, fechando o programa matinal. Mais tarde, às 20:40, começa a qualificação do triplo salto masculino com Pedro Pichardo e Tiago Luís Pereira. Recordo que a jornada termina com Fatoumata Diallo na final dos 400 metros barreiras.
8: E ao longo de todo o dia, o repórter Eduardo Gonçalves vai trazer-nos todos os resultados.
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0: Ora, mais uma vez, bom dia para todos que estão à escuta desta antena portuguesa. Estou em companhia do Olivier Destado aqui, que os vai acompanhar mais ou menos até ao meio-dia menos um quarto, mais ou menos. Aqui com as nossas bonitas músicas, naturalmente. E hoje, para começar, vamos a começar com o Kim Barreiros e o tema A Cabritinha. Mas antes disso, quero desejar então um bom dia a todos aqueles que estão à nossa escuta, para aqueles que estão nos seus trabalhos igualmente, muita coragem para eles e um bom dia. Pós que atravessa as nossas terras de André Loire, bom dia, boa viagem e faço sobretudo muita atenção. Para os meus amigos camionistas, para eles, um grande abraço, muita coragem e boa viagem. Vamos então começar com Kim Barreiros, com a sua cabritinha.

Ora, vocês acabaram de ouvir de José Melhoa com o tema Baile de Verão. E vamos a continuar com a gata, Graças ao Céu. E a seguir, Emanuel, Brinca Comigo, Maria. 10 horas e 20 minutos nos estudos desta Rádio Antena Portuguesa.

E vamos a continuar agora a seguir. Vamos a continuar com quem? Vamos a continuar com Romana, Uma Lembrança Tua. E a seguir, José Alberto Reis, Rosas de Amor. 10:28 no estúdio da Rádio Antena Portuguesa. Mais uma vez para todos, estão à escuta desta antena portuguesa. Um bom dia para todos.

Ora, vocês acabaram de ouvir, José Alberto Reis, Rosas de Amor. E agora a seguir vamos a continuar com Ruth Marlene, Beija-me Assim, e a seguir Toy, Louca de Desejo.

Ora, mais uma vez, bom dia para todos. Vocês acabaram de ouvir Ana Malhoa com o seu tema Se Deus Me Ajudar. E vamos a continuar com a Susana, dono do Meu Tempo. São 10 horas e 48 minutos no estúdio desta antena portuguesa.

Ora, vocês acabaram de ouvir exatamente. Quem é que acabaram de ouvir? Rebeca com o tema Eu Confesso. E vamos a continuar então com Fernando Correia Marques. Fica escrito. São 10 horas e 57 minutos nos estudos desta antena portuguesa.

0: 10 horas nos estúdios da Antena Portuguesa. Vamos a ficar em direto com a Antena 1 e as suas informações. Ele é 10 horas no estúdio da Antena Portuguesa e ele é Zanfo.
1: Para a procura de petróleo deste ano e as reservas mundiais voltaram a descer. No Café Central de Rio do Honor cruzam-se à mesa os forasteiros do Eclipse. É onde está o repórter Afonso de Sousa.
2: Bragança, esta hora com 25 graus, tal como Lisboa e o Funchal, estão 20, aliás, 30 já em Faro, 23 em Ponta Delgada, Coimbra, Porto com 22. Edição de Eduardo Maia.
1: Há uma nova ameaça de Putin. Esta manhã, o presidente russo acusa a NATO de estar a infiltrar-se na região da Ásia-Pacífico e, se a ação continuar, a Rússia vai responder apresando navios ocidentais. É a escalada de tensão entre a Europa e a Rússia no Mar Báltico. Guilherme de Sousa.
3: O presidente russo fala em retaliação à abordagem dos países europeus às embarcações suspeitas de pertencerem à frota fantasma russa. Diz que se trata nada mais do que ações de pirataria. Por isso, ameaça responder na mesma moeda, ou seja, apresar navios ocidentais. Putin garante que Moscou pode agir em qualquer lugar quando achar necessário e adequado. O líder russo acusa ainda a Aliança Atlântica de se infiltrar na região da Ásia-Pacífico e de criar tensões no Ártico. São declarações de Vladimir Putin no dia em que supervisiona exercícios militares na ilha de Sakhalin, no extremo oriente russo.
1: Vladimir fez estas declarações há pouco a partir da ilha russa de Sakhalina, onde está a acompanhar exercícios militares da Marinha Russa. Nos últimos meses, a Suécia, o Reino Unido, a França e a Bélgica apreenderam várias embarcações ligadas à frota fantasma russa. Hoje, a resposta por parte de Vladimir Putin. A NATO também reforçou a presença militar no Ártico e, com o degelo, há novas zonas acessíveis na região. Isso está também a aumentar a competição nesta zona do mundo entre a Rússia e a Aliança Atlântica. A Agência Internacional de Energia fez hoje uma revisão em baixa da procura mundial de petróleo para este ano. A procura mundial vai cair 1,6 milhões de barris por dia, na previsão da agência. O problema é a crise no Estreito de Hormuz, que continua a perturbar o transporte marítimo e o abastecimento mundial de petróleo. Em relação à produção de petróleo, ela recuperou ligeiramente o mês passado, continua, no entanto, abaixo dos níveis de 2025, e as reservas globais baixaram, estão no nível mais baixo desde abril do ano passado. Estamos de volta neste jornal a Rio de Honor, no coração do Parque Natural de Montezinho, a pequena aldeia transmontana junto à fronteira com Espanha. Ela é hoje o destino de muitos forasteiros por causa do eclipse solar. Destinos que se vão cruzando no café central da aldeia onde tu estás, Afonso de Sousa.
4: Exatamente, e aqui há muitos bem cruzados. Eu vou começar aqui já pela Covilhã. Bom dia, João.
5: Olá, bom dia.
4: Então, o que é que eu trouxe até aqui?
5: O eclipse.
4: Mas mais alguma coisa?
5: Sim, também descansar alguns dias, já vim com alguma antecedência e de facto estou aqui em Rio do Honor, que parece que é um dos pontos onde o eclipse vai ser mais evidente, não é?
4: Já sabemos que pode andar com alguma... Bem, pode andar bem por todo lado, é isso?
5: Sim, ainda agora teve aí a GNR e foi isso que nos informou, portanto penso que sim.
4: Muito bem, a GNR exatamente esteve aqui para falar com as pessoas, amigavelmente dizer-lhes que podem circular a pé, convém, e pelo menos não fazer faíscas por aí, porque aqui o monte arde depressa. Se o João veio da Covilhã, o Hélder veio de Londres.
6: Sim, vim de Londres. Por coincidência, fiquei a saber que as férias que tinha marcado coincidiam com o período e o dia do eclipse. Então aproveitei, já que recebi convite de amigos aqui da zona, para passar umas férias com eles. E olha, foi ouro sobre azul e foi agora a cerejinha no topo do bolo.
4: E agora vai subir o monte para ficar no sítio certo, é isso?
6: Ainda estou a escolher qual o monte, mas um deles irei subir, certamente, com todo o gosto.
4: Muito bem, boa observação. Quem vai observar mais de perto é um casal que tenho aqui, que veio da Amadora, que são as...
7: Astrónomos
4: amadores da Amadora, não é?
7: Exatamente.
4: Uma associação, como é que se chama?
7: Isabel Costa.
4: A Isabel, que veio com o marido e vão pôr um telescópio ali, já sabem, no campo de futebol.
7: Se for possível, sim.
4: E o que é que vão fazer?
7: Vou tentar fazer com projeção ou ver por observação através do telescópio.
4: Uhum. E o marido veio também e é um fã destas coisas.
8: Sim, sou aficionado da astronomia. mais também a comecei a acompanhar, influenciado pela minha esposa, e hoje é uma atividade que pratico com alguma frequência.
9: E não conheciam esta parte de Trás-os-Montes?
8: Não, não, é a primeira vez que venho, inclusive, a Bragança.
9: E já esteve a ouvir uma série de histórias, não foi?
8: Muito interessantes, como se fazia a justiça aqui na zona, através de umas varas, como se fazia a marcação e as punições aos habitantes.
9: Muito bem, isso tudo. Isso e muito mais que se vão, histórias que se vão cruzando aqui no Café da Aldeia e pela aldeia toda, principalmente à entrada, onde está muita gente no parque de campismo, e ainda virá mais gente. É certo que a partir das 3 da tarde vai haver uma limitação por parte das forças de segurança, mas é também certo que na aldeia e aqui nas imediações as pessoas podem andar livremente com alguns cuidados, principalmente por causa dos fogos. Isso é o que acontece aqui em Rio do Nouro, também em Guadramil, apesar de Guadramil ser um ponto onde não há rede de telemóvel, e também em Varge e na Aveleda, que são pontos mais próximos do sítio onde está localizada essa área de observação, que é o aeródromo de Bragança.
1: Reportagem em direto de Afonso de Sousa. Uns mais conhecedores, outros mais leigos, todos parecem partilhar a festa nos céus de Rio do Nouro, que se vai viver logo à tarde. Portugal prepara-se para um espetáculo raro da natureza. A partir das 6:30 da tarde, milhares de pessoas vão acompanhar o fenómeno que não se via em Portugal há mais de um século, mais precisamente há 114 anos. Mas há 114 anos, o eclipse atraiu sobretudo forasteiros para Ovar, no distrito de Aveiro, o local privilegiado a 17 de abril de 1912 para ver a lua tapar o sol. Ovar recebeu astrónomos e equipas científicas portuguesas e estrangeiras para observar e estudar o fenómeno. Isabel Cunha.
10: Dois dias depois do naufrágio do Titanic, a 17 de abril de 1912, chegava a Ovar o astrónomo russo Nicolás Donites, da Academia Imperial de São Petersburgo, para, juntamente com astrónomos portugueses, mas também da França e da Inglaterra, documentarem o eclipse total do Sol. O fenómeno deu origem ao primeiro filme científico feito em Portugal, cujo paradeiro é desconhecido.
11: O eclipse foi registado em filme pelo astrónomo português da Universidade de Coimbra, Francisco da Costa Lobo. Era uma tecnologia ainda relativamente recente, porque já tinha havido registros anteriores, mas é um dos primeiros filmes realmente que se fizeram de um eclipse.
10: Luís Tirapicos, historiador de ciência. O eclipse do Sol, de 1912, levou a Companhia de Caminhos de Ferro portugueses a organizar comboios especiais para Ovar, e o terceiro governo republicano a facilitar a entrada em Portugal dos astrónomos. Luís Tirapicos encontrou registros.
11: As expedições estrangeiras foram isentadas, por exemplo, da inspeção alfandegária, para além de terem tido, digamos, algum apoio logístico, não é, nos seus trabalhos, quando estiveram em Portugal para observar esse fenómeno raro.
10: E foi mesmo muito raro o eclipse híbrido em 1912, um acontecimento que levou centenas de pessoas para as ruas. A informação chega-nos através de várias fotografias da revista Ilustração Portuguesa, onde se podem ver os populares com vidros fumados a olhar para o céu.
11: Os repórteres fotográficos da altura registaram não só as expedições científicas, mas também pessoas na rua a observarem. Então, o que se usava na altura eram os famosos vidros fumados, não é? O que nós sabemos hoje não é muito seguro.
10: Segura é hoje a informação de que a Lua é achatada nos polos. A descoberta foi feita precisamente em 1912 pelo pioneiro da astronomia portuguesa, Costa Lobo, confirmada em 2009 pela sonda japonesa Selene.
1: Quem vai na volta a Portugal ainda desta bicicleta há tempo de presenciar o eclipse, porque a etapa desta tarde vai terminar por volta das 6 da tarde. Depois de 24 horas de descanso, os ciclistas da volta a Portugal estão de regresso à estrada. É a etapa 6 da prova, vai ligar Santa Maria da Feira à Régua. É uma extensão de pouco mais de 130 quilómetros, Pedro Ribeiro.
12: Vem aí 5 dias decisivos, 5 etapas para ficarmos a conhecer o vencedor da Volta Portuguesa. O regresso acontece em Santa Maria da Feira, às 13h40. A chegada à Avenida da Galiza, no Peso da Régua, está agendada para as 16h50. Pelo meio há 3 metros volantes, Castelo de Paiva ao quilómetro 50, Sinfães 76 e São Nicolau ao quilómetro 118. E ainda 2 prémios de montanha, o primeiro de terceira categoria em Pedurido, ao quilómetro 44, e Tarouquela de segunda categoria, depois de 7 quilómetros sempre a subir. Santa Maria da Feira não recebe a partida de uma etapa desde 1988. A Régua viu o pelotão pela última vez há 16 anos, com vitória na etapa de Sérgio Ribeiro da Barbô. Pelas encostas do Douro e com homenagem à Estrada Nacional 222, considerada por muitos uma das mais bonitas do mundo, o camisola amarela Alexis Guerrin considera o terceiro classificado, Tiago Antunes, um adversário, mas o seu companheiro de equipa, Artem Nis, que está no segundo lugar, também candidato à vitória final.
13: Si yo no me sentir bien y hasta emprender la amarilla no es un problema, está en la equipa. Importante es que la equipa gane. Y Antunes es un curador muy fuerte, que yo me entiendo muy bien con él. Va a ser una buena partida. E vou ver a Porto que corredor deverá ganhar.
12: Alexis Guerrin tem vantagem para Nicho, ambos darem color de 1 minuto e 12 segundos. Tiago Antunes da EFAPEL está a 1 minuto e 52 do camisola amarela no terceiro lugar.
1: Sexta etapa, um dia cheio de subidas e de descidas junto às margens do Rio Douro. Etapa de hoje vai arrancar às 14h no Aeroparque de Feira.
14: Foi o Jornal das 10 numa edição de Eduardo Maio, próxima edição às 11 da manhã. 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
0: Ora então, mais uma vez, bom dia para todos. Já lá vão 11 minutos para além das 11 horas no estúdio já está da Antena Portuguesa, sempre Olivia Destado que vos acompanha. Com as nossas bonitas músicas, naturalmente. Mas antes continuamos com as nossas músicas, bom, vou desejar então muita coragem a todos aqueles que estão nos seus trabalhos e um bom dia. E para aqueles que atravessam as nossas terras de Ande Riloar, bom dia, boa viagem e façam sobretudo muita atenção. Para os meus amigos caminhonistas, um grande abraço para eles, muita coragem e boa viagem. Vamos então continuar com as nossas bonitas músicas, já lá vão então 12 minutos para além das 11 horas nos estúdios desta Rádio Antena Portuguesa. E sempre a transmitir nos 90.9 FM. Então agora para continuarmos, vou continuar com As Velhas e os Solteirões, com Jorge Ferreira, e depois Broa de Mel, Falsas Promessas.

0: depois.
1: E vamos a continuar agora a seguir. Vamos a continuar com Santana, nome Fernando Santana, não deixes que te veja com ele. E a seguir, Graciano Saga, para o ano, se Deus quiser.

Ora acabaram de ouvir Graciano Saga com o tema para o ano, se Deus quiser. E vamos a continuar com Nikita, cara a cara. E a seguir, hasta Haiti devia ser proibido.

Ora, até mais uma vez, bom dia para todos. Vocês acabaram de ouvir então as Tahiti. Devia ser proibido. Ora, são 11 horas e 37 minutos nos estúdios desta antena portuguesa. Agora a seguir vamos ficar com Amor no Carro com Rui Fontelas.

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0: tesouros. Escassez de recursos humanos, mas também a falta de capacidade de internamento e de respostas sociais. É assim que os administradores hospitalares justificam os elevados tempos de espera que se estão a registar nas urgências de vários hospitais do país. Ouvimos as explicações de Xavier Barreto já a seguir. Vladimir Putin ao ataque. O presidente russo acusa a NATO de se estar a infiltrar na região da Ásia-Pacífico e ameaça apreender navios ocidentais se os europeus não pararem com as ações contra a frota fantasma de Moscovo. Mais um dia de competição para as cores portuguesas nos europeus de atletismo. Adiante neste jornal, vamos ao encontro do enviado de Antena 1 a Birmingham, Eduardo Gonçalves, para saber como está a ser o desempenho dos atletas nacionais.
1: São os grandes títulos da atualidade. A esta hora, no Porto e em Coimbra estão 26 graus, Lisboa com 26, Faro já está com 30, nas Ilhas, Funchal com 24, em Ponta Delgada estão 23 graus. Jornal das 11, a edição é de João Vasco.
0: O presidente da Associação Portuguesa dos Administradores Hospitalares considera que são várias as causas para os elevados tempos de espera que se têm registado nas urgências de vários hospitais do país. Xavier Barreto diz que a falta de capacidade de internamento e de respostas sociais em alguns hospitais acaba por ajudar a entupir as urgências numa altura do ano em que há muitos profissionais de férias e muitas pessoas fora da habitual zona de residência.
2: Vários tipos de situações, em alguns casos certamente um aumento de procura. Há regiões do país que são mais procuradas e, portanto, há um aumento de população e muitas vezes os serviços não estão capacitados para responder a esse aumento. Noutros casos, admito que possa existir alguma carência de recursos. Este é um período mais difícil em que muitos prestadores de serviço estão menos disponíveis para assegurar turnos e uma parte importante dos turnos é geralmente assegurada por prestadores de serviço. Noutros casos, deixe-me dizer que estamos perante quase um bloqueio do fluxo de doentes, que acaba por levar a que muitos doentes fiquem no serviço de urgência. Falo dos doentes sociais, aqueles que não têm uma resposta social. E, portanto, nós temos aqui diferentes situações, com diferentes causas, com diferentes explicações.
0: O Hospital de Portimão, o Santa Maria em Lisboa, o Garcia de Horta em Almada, bem como o Hospital de Vila Franca de Xira e o de Santo André em Leiria, são algumas das unidades onde as urgências têm estado mais congestionadas e a situação pode prolongar-se pelo resto do verão, admite Xavier Barreto.
2: É difícil de prever como é que vai evoluir a procura nas próximas semanas, mas é certo que estes períodos são sempre um desafio e, portanto, teremos que ir resolvendo da melhor forma. Com a certeza, porém, de que falta capacidade, falta recursos humanos em muitos casos, falta capacidade de internamento, faltam respostas sociais e, portanto, tudo isso acaba por contribuir para esta situação.
0: As razões dos administradores hospitalares para os elevados tempos de espera que se têm registado nas urgências de vários hospitais do país. A Rádio Pública também já pediu esclarecimentos à Direção Executiva do Serviço Nacional de Saúde sobre este tema. Aguardamos uma resposta. Vladimir Putin acusa a NATO de se estar a infiltrar na região da Ásia-Pacífico. Em declarações esta manhã, na ilha de Sakhalin, no extremo oriente russo, Putin afirmou que Moscovo responderá na mesma moeda se os países ocidentais apreenderem navios mercantes russos. Guilherme de Sousa.
3: O presidente russo fala em retaliação à abordagem de alguns países aos navios suspeitos de pertencerem à chamada frota fantasma russa. Acusa membros da NATO, como a Suécia, a França ou o Reino Unido, de pirataria e de roubo.
4: Constatamos que as autoridades de alguns países, violando o direito marítimo internacional, estão a tentar restringir a circulação de embarcações dos nossos operadores económicos, embarcações civis, sublinho. Chegaram mesmo ao ponto de considerar a apreensão dos nossos navios e a venda dos bens que foram confiscados. Trata-se, evidentemente, de nada menos do que pirataria e roubo. E se tais ações começarem a ser postas em prática, seremos obrigados a responder na mesma moeda e não necessariamente nas mesmas águas onde estão a ser planeados os ataques às embarcações. Seremos nós a determinar onde e quando tal resposta é necessária e adequada.
3: A ameaça de Vladimir Putin durante a visita a uma frota naval no extremo oriente russo, onde irá supervisionar exercícios militares. Ao mesmo tempo, o presidente russo afirma que a Aliança Atlântica está a infiltrar-se na região da Ásia-Pacífico e de criar tensões no Ártico. São declarações que ocorrem poucos dias antes do início de exercícios conjuntos dos Estados Unidos e da Coreia do Sul e numa altura em que a Ucrânia acusa-nos Moscovo de aprofundar relações militares com a Coreia do Norte.
0: O presidente russo ao ataque a partir de uma ilha que fica um pouco acima do Japão. Pouco depois destas declarações de Vladimir Putin, o Ministério da Defesa da Rússia veio reivindicar o controlo da vila de Vodian, na região de Kharkiv, no nordeste da Ucrânia. Os bombardeamentos entre russos e ucranianos prosseguiram nas últimas horas. A Ucrânia atacou o terminal de cereais de Novorossiysk, na Rússia, durante a noite, provocando danos e levando ao encerramento temporário desta estrutura. Este ataque ucraniano fez um morto e 8 feridos. Já a Rússia atacou a cidade de Zaporizhia, deixando cerca de 1.200 pessoas sem eletricidade. Este ataque atingiu também um centro comercial. Odessa foi outro dos alvos de Moscovo. Um depósito de combustível no porto de Odessa foi destruído pelos bombardeamentos russos. A Agência Internacional de Energia fez hoje uma revisão em baixa da oferta e da procura mundial de petróleo para o resto do ano. A organização diz que a procura mundial vai cair 1,6 milhões de barris por dia em 2026. No relatório mensal sobre o mercado do petróleo publicado hoje, a agência refere também que a produção recuperou ligeiramente em julho, mas continua abaixo dos níveis do ano passado. As reservas globais baixaram no mês passado, estão no nível mais baixo desde abril de 2025. Com as negociações para desbloquear o Estreito de Hormuz no impasse, os preços do petróleo seguem de novo em alta esta quarta-feira. O barril de Brent, referência para a Europa, estava há pouco próximo dos 90 dólares por barril, enquanto o WTI, referência nos Estados Unidos, negociava nos 84 dólares por barril. Nos europeus de atletismo, em Birmingham, no Reino Unido, nova manhã, com atletas portugueses em ação. Nesta altura, Eduardo Gonçalves, decorre a qualificação do disco feminino, em que participa Liliana K.
5: Exatamente, e decorre a qualificação precisamente do Grupo A. Liliana K efetuou um primeiro lançamento a 61 metros e 86 centímetros, não obteve ainda a qualificação direta, porque essa marca está estabelecida nos 62 metros e 50, de qualquer forma ocupa o terceiro lugar deste Grupo A, enfim, com algum conforto, apesar de ter lançado há momentos um nulo. Estou agora a fazer um compasso de espera, porque nos 400 metros, nas eliminatórias dos 400 metros, Karina Vanessa foi sexta classificada na sua série com 54 segundos e 20 centésimos, o que dita o seu afastamento vai ficar pelo caminho logo na primeira ronda no que diz respeito a esta disciplina dos 400 metros. Voltando a Liliana K, dizia que está, enfim, numa zona de conforto, a terceira posição, mesmo com os 60 e 86 e sem qualificação direta, tudo aponta que se irá qualificar então para a final. Ao meio-dia, Irina Rodrigues, a outra portuguesa, vai competir no Grupo B, almejando também chegar à final, e depois esta jornada da manhã vai fechar com as meias finais dos 400 metros planos masculinos, com Diogo Barrigana a tentar o acesso à final da competição.
0: Reportagem de Eduardo Gonçalves em Birmingham, então com Liliana K a participar neste concurso do disco feminino. Karina Vanessa foi eliminada nos 400 metros, a eliminatória decorreu há pouco. Volta a Portugal em bicicleta é feita de corredores, mas também de figuras singulares que guardam a memória viva da estrada. O médico da equipa FAPEL, Benjamin Carvalho, é também conhecido como o cronista de serviço da caravana. Já esteve presente em 26 edições da prova, Ariana Azevedo, mas o fascínio pelas duas rodas permanece intacto.
6: Fragas, estradas de vento.
7: É um vício como qualquer um. A quem gosta da caça e da pesca, eu gosto disto, eu gosto de ciclismo.
8: Encontrei-o como o tenho visto sempre, sentado junto ao autocarro da FAPEL, observando atentamente tudo à sua volta. Com o ar dócil do típico médico de família que remonta à infância, Benjamin Carvalho é a alma silenciosa desta equipa. São já 26 voltas na volta. Um fascínio que nasceu em criança, na sua terra, Viana do Castelo, ao cruzar-se com a equipa da SEDMI, a famosa fábrica de boinas.
7: Disputava a volta a Portugal, curiosamente um ciclista da equipe tinha uma namorada que era eu que lhe dava as cartas e deixava-me pegar na bicicleta dele. Eu comecei, se calhar foi isso o vozilhos da questão.
8: Dessa bicicleta de infância em Viana, à medicina desportiva profissional, o caminho fez-se de dedicação. Mas o doutor Benjamin não cura apenas as dores físicas do pelotão. Nas horas vagas, transforma a dureza da estrada em poesia pura nas redes sociais, escreve crónicas que nascem livres de amarras.
7: Um texto que sai um pouco assim, ao correr da pena, no, em momentos de lazer. Às vezes tenho assim um retorno um pouco abundatório, vai ser de um ou outro palavrão, mas eu nunca vou atrás corrigir aquilo que escrevo.
8: Um estilo único e autêntico de quem fez um pacto eterno com as estradas.
7: Enquanto puder andar aí, tudo bem. Eu fiz um contrato vitalício. Vamos lá ver.
0: O médico Benjamin Carvalho, uma das figuras da Volta a Portugal, que vai hoje para a sexta etapa entre Santa Maria da Feira e o Peso da Régua, o francês Alexis Guérin, da Anicolor, segue de amarelo. Antes de fecharmos, digo-lhe que o Benfica confirmou há pouco o empréstimo de Ivanovic ao Lens. O avançado croata é cedido pelos encarnados aos franceses até ao final da temporada, um negócio sem opção de compra.
1: Foi o Jornal das 11, numa edição do jornalista João Vasco, que está de regresso ao meio-dia com nova edição. 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Onze horas, 11 minutos, vamos a um novo retrato do trânsito. Sandra Pereira, ponto de situação a esta hora.
9: Temos ainda bastante complicado o Porto, neste momento na VCI, no sentido Freixo Rábida. Há muita demora entre Bonjoia e a saída para a A3. Há indicação de um acidente nesse acesso da A3 e que está a afetar a própria A3 a partir do nó da A4. Depois, mais à frente, para-se a partir da Perlada e até à Ponte da Rábida, porque houve um acidente que envolveu vários carros e neste momento a via direita ainda está cortada, portanto o trânsito aqui bastante complicado, já no sentido da Rábida Freixo e muito devido à curiosidade, há filas a partir de Canidelo até à saída para a Boa Vista e mais à frente ainda se para a partir de Paranhos até à A3. Há 28 no sentido Viana do Castelo Porto, há demora na Avenida AEP em direção à Avenida Sidónio Paes. Quanto a Lisboa, a circulação está neste momento tranquila e muita atenção à realização da Volta a Portugal em bicicleta. O trânsito vai estar condicionado hoje, dia 12, na sexta etapa, no percurso Santa Maria da Feira, Europarque, Castelo de Paiva, Sozelo, Sinfães, Rezende, Mesão Frio, Alto do Douro e Peso da Régua. Portanto, os desvios estão devidamente assinalados no local.
1: E se tiver conhecimento de outras situações no trânsito, ligue para nós, a chamada é gratuita. A Sandra Pereira vai regressar com um novo informativo de trânsito dentro de pouco mais de meia hora, depois da grande reportagem à Antena 1. Até à 1 da tarde continua disponível para si a linha verde do trânsito, chamada gratuita. O número é 821-0101.
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1: Voltamos. 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

0: administrativos pode deixar os cidadãos desprotegidos. O alerta é do bastonário da Ordem dos Advogados. João Massano diz que não conhece o texto entregue pelo Executivo esta semana na Assembleia da República, mas alerta para os limites constitucionais de determinadas medidas. Escassez de recursos humanos, mas também falta de capacidade de internamento e de respostas sociais são as razões apontadas pelos administradores hospitalares para os elevados tempos de espera que se têm registado nas urgências de vários hospitais do país. A Direção-Geral da Saúde pede cuidados redobrados a quem pretende ver o eclipse desta tarde. Na aldeia de Rio do Nouro, em Bragança, onde o eclipse vai ser total, ultimam-se os preparativos para o grande momento. Vamos estar em reportagem de novo de Rio do Nouro com Afonso de Sousa neste Jornal ao Meio-Dia.
1: Temas para continuarmos a desenvolver já a seguir no Jornal do Meio-Dia. A esta hora no Porto estão 26 graus, Coimbra está com 27, em Lisboa 28, Faro já está com 31 graus. Nas ilhas, a esta hora Ponta Delgada está com 24, no Funchal estão 25. Jornal do Meio-Dia, a edição é de João Vasco.
0: É uma medida que pode ser inconstitucional porque pode vir a deixar os cidadãos sem proteção. É assim que o bastonário da Ordem dos Advogados reage à intenção do Governo de afastar o Ministério Público de ações nos tribunais administrativos inferiores a 15 mil euros. A medida faz parte de um conjunto de alterações entregues esta semana pelo Governo no Parlamento, que tem como objetivo agilizar os processos que passam por estes tribunais. Frisando que não conhece o texto entregue pelo Executivo, João Massano alerta para os perigos de se querer acelerar os processos a todo custo.
2: Para já ainda não temos o texto da lei que nos permita dizer se é isso que está aqui em causa e se esta celeridade pode ou não comprometer as garantias do cidadão face ao tribunal, mas de qualquer forma este afastamento do Ministério Público nas ações até 15 mil euros, eu diria que pode haver aqui uma situação que seja problemática. Eu espero que não o seja, mas não podemos esquecer que o próprio Tribunal Constitucional, em 2022, declarou inconstitucionais, as normas que limitavam a intervenção do Ministério Público nas ações contra o Estado. Espero que a norma não passe a linha do que é admissível constitucionalmente.
0: O bastonário da Ordem dos Advogados acredita que um dos objetivos destas alterações seja ajudar a resolver os processos interpostos por imigrantes junto da AIMA, a Agência para a Integração, Migrações e Asilo, mas João Massana avisa que essas pessoas vão continuar a poder recorrer ao apoio judiciário.
2: Poderá abranger, mas eu diria que temos que ver, até porque no caso dos imigrantes eles também podem recorrer ao apoio judiciário. Portanto, aí também haverá essa situação a ter em linha de conta. É como lhe digo, é um ponto que foi problemático em 22 e que vai depender da forma, e eu espero que a formação da lei que venha a ser aprovada acautela aqui a questão da conformidade com a Constituição. É um ponto que eu diria que é problemático e que exige cautela.
0: Afastar o Ministério Público de ações nos tribunais administrativos, ações até 15 mil euros, pode ser inconstitucional, avisa o bastonário da Ordem dos Advogados, João Massano. O presidente da Associação Portuguesa dos Administradores Hospitalares considera que são várias as causas para os elevados tempos de espera que se têm registado nas urgências de vários hospitais. Xavier Barreto diz que a falta de capacidade de internamento e de respostas sociais em algumas dessas unidades acaba por ajudar a entupir as urgências numa altura do ano em que há muitos profissionais de férias e muitas pessoas fora da habitual zona de residência.
3: Vários tipos de situações, em alguns casos certamente um aumento de procura. Há regiões do país que são mais procuradas e portanto há um aumento de população e muitas vezes os serviços não estão capacitados para responder a esse aumento. Noutros casos admito que possa existir alguma carência de recursos. Este é um período mais difícil em que muitos prestadores de serviço estão menos disponíveis para assegurar turnos e uma parte importante dos turnos é geralmente assegurada por prestadores de serviço. Noutros casos, deixe-me dizer que estamos perante quase um bloqueio do fluxo de doentes que acaba por levar a que muitos doentes fiquem no serviço de urgência. Falo dos doentes sociais, aqueles que não têm uma resposta social. E, portanto, nós temos aqui diferentes situações, com diferentes causas, com diferentes explicações.
0: O Hospital de Portimão, no Algarve, o Santa Maria em Lisboa, o Amadora Sintra, o Garcia de Horta, bem como o Hospital de Vila Franca de Xira, o Hospital de Santo André em Leiria, são alguns dos hospitais onde as urgências têm estado mais congestionadas e a situação pode prolongar-se pelo resto do verão, admite Xavier Barreto.
3: É difícil de prever como é que vai evoluir a procura nas próximas semanas, mas é certo que estes períodos são sempre um desafio e, portanto, teremos que ir resolvendo da melhor forma, com a certeza, porém, de que falta capacidade, falta recursos humanos em muitos casos, falta capacidade de internamento, faltam respostas sociais e, portanto, tudo isso acaba por contribuir para esta situação.
0: As razões dos administradores hospitalares para os elevados tempos de espera nas várias ou nas urgências de vários hospitais do país. Não tire os óculos certificados e tenha especial atenção ao comportamento das crianças. É o alerta da Direção-Geral da Saúde na contagem decrescente para o eclipse solar desta tarde. Gisela Leiras, da DGS, pede cuidados redobrados com as crianças, em especial as que têm menos de 2 anos de idade.
4: Uma criança com menos de 2 anos é muito pouco provável que vá manter os óculos. Uma criança com menos de 2 anos tem instintivamente reflexo de levantar os óculos, de mexer. Penso que qualquer adulto com uma criança pequena sabe que este risco pode acontecer e mesmo que estejam a supervisionar a criança, é difícil conseguirmos em permanência garantir que ela vá manter os óculos colocados na cara. Portanto, diria que é um risco que não vale a pena correr. Os olhos das crianças são mais sensíveis e, portanto, não há necessidade de expor uma criança a este risco e de correr o risco dela poder olhar diretamente para o sol e ter lesões na retina.
0: Gisela Leiras diz que quem sentir algum problema relacionado com a observação do eclipse deve contactar a linha SNS 24. A responsável avisa que os problemas podem não surgir hoje, mas nos próximos dias.
4: A pessoa pode não sentir uma dor ou um desconforto no imediato e achar que não houve lesão. Podemos ter manifestações horas ou dias depois. Portanto, as pessoas devem manter-se atentas nos próximos dias e se tiverem alterações aqui da visão, seja verem manchas, pequenos pontos, alteração da coloração, dor ocular, nesse caso devem contactar a SNS 24 e procurar aqui o aconselhamento e encaminhamento médico.
0: A recomendação da Direção-Geral da Saúde. Rio de Honor, em pleno Parque de Montezinho, Bragança, é um dos locais mais privilegiados do país esta quarta-feira, porque está praticamente em cima da faixa da totalidade do eclipse solar. Imagino que a agitação seja grande por aí a esta hora. Afonso Sousa, nesta que é uma das aldeias mais bem preservadas do país.
1: Sim, continua a ser, apesar desta enchente de gente que nos últimos dias chegou e continua a chegar para ver esse eclipse total a partir daqui da aldeia ou de algum monte aqui ao lado mais perto. Mas a verdade é que, enquanto não se fazem horas para isso acontecer, aqui no Rio de Honor, há muita gente que vai a banhos para refrescar, porque as temperaturas estão altas, ainda hoje para Bragança são previstas, estão 38 graus de temperatura, por isso as pessoas vão fazendo isso mesmo. Um deles é este que eu tenho aqui à frente, que é um imigrante, e já vão perceber porquê. Bom dia.
5: Bom dia.
1: Bom dia, porque ainda também não almoçamos, não é? Por isso nós costumamos fazer isso. Como é que se chama?
5: Manuel Teles.
1: O Manuel que veio de França acampando por vários sítios até chegar aqui.
5: É verdade, e é um longo caminho, ainda nunca tinha feito, é um longo caminho.
1: Mas correu tudo bem?
5: Correu tudo bem.
1: E hoje já foi com a família à água?
5: Foi, levantamos-nos, pequeno almoço e água.
1: Tenho aqui a pequena a dizer que sim também. Olha, o Teles é fotógrafo?
5: Sim.
1: E veio por causa do eclipse?
5: Vim por causa do eclipse, sim, era uma oportunidade, é o último eclipse que vou ver na vida e queria ter essa experiência com a minha filha. Eu tenho um filho cá e a minha filha comigo lá e queria juntar os dois no eclipse, era um bocado o meu sonho e acho que vou conseguir.
1: Vão-se juntar para ver, não é?
5: É isso.
1: Mais acima talvez do ponto onde estamos aqui, que é em baixo, e talvez aquele monte não nos deixe ver, ter acesso ao sol.
5: Sim, eu eventualmente ainda não temos decidido, tenho que ver também com a minha irmã e eventualmente ir para a Espanha, para um sítio aqui perto, mas não em Portugal.
1: Muito bem, e veio também com a família francesa.
5: Sim, um casal amigo que já tínhamos desde março que andamos a programar um bocado a coisa para vir ver o eclipse aqui todos juntos e foi assim.
1: Muito bem, muito obrigado. A Espanha está aqui ao lado. Boa observação, já tem óculos de certeza absoluta e as tais lentes, né, que é necessário para a máquina também.
5: Também, foi esse meu amigo que também é fotógrafo que comprou, é só meter quando...
1: C'est bien, à tout à l'heure, para vocês, adieu.
6: Au revoir.
1: Au revoir, Mael. Sim, muito bem, uma família aqui muito feliz, que já foi à água e que vai ver o eclipse logo mais. Há muita gente que se prepara agora para almoçar, é verdade, e depois para apanhar um sítio em Rio do Nor, ou Rua Dramil, que é outra aldeia aqui ao lado, onde também essa faixa total do Sol, ou da Lua, em frente ao Sol, há de estar perto das 7:30. É assim, uma agitação grande, há muita força policial e há também muitos bombeiros, muitos corpos, muitos sapadores florestais que se notam, estão espalhados por muitos sítios estratégicos para avisar as pessoas que não façam nenhum tipo de faísca, já não digo fogueira, mas faísca, mesmo andando pelo monte, pelos caminhos secundários de terra batida, que tenham cuidado ao fazer qualquer tipo de ação que possa ir nesse sentido. Uhum. De resto, o que se espera é que seja uma observação excelente para todos.
0: A reportagem do poliglota Afonso de Sousa em Rio de Unor. A Antena 1 abre uma emissão especial, recordo, esta tarde, a partir do aeródromo de Bragança, para acompanhar este fenómeno único. Terra, Lua e Sol vão estar em linha reta ao final da tarde de hoje. De Bragança vamos para Birmingham, para os europeus de atletismo. Há atletas portugueses em ação esta manhã. Nesta altura decorre a qualificação B do disco feminino, em que participa Irina Rodrigues. Já decorreu a qualificação A com Liliana K. Como foi o desempenho da atleta portuguesa Eduardo Gonçalves?
7: Bom desempenho de Liliana K. No grupo A alcançou a terceira marca. Nesta altura, no todo dos dois grupos, ocupa a quarta posição, passam as 12 melhores à final e Liliana K. com 61,86 metros a praticamente garantir o seu lugar na final.
8: Eu queria fazer logo a marca, mas eu acho que foi bom porque o primeiro lançamento é sempre o mais incógnito porque a gente fica muito nervoso. Então o primeiro lançamento, sendo próximo da marca de qualificação, já dá uma grande segurança. Entretanto tentei arriscar, só que com muita força ele não anda. Mas agora é só preparar para a final.
7: E nessa final, qual é a sua grande ambição? Chegar ao topo?
8: Sim, como sempre. Sempre foi a ambição de chegar ao topo, mas como temos várias escadas, né? Então temos que tentar passar para as 8 primeiras e depois daí é arriscar até dar a medalha de ouro.
7: Motivada Liliana K. nestes campeonatos da Europa que estão a decorrer aqui em Birmingham, a tarefa de Irina Rodrigues não está fácil. Ela no sumário está no...
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0: nesse aspecto, porque não se trata tanto de falta de capacidade, mas se calhar de falta de agressividade. E neste aspecto sinto que pode ser mais permeável.
1: Do que conhece de Howard Bellis, pelo tempo em que trabalhou no Blackburn Rovers e pela análise que faz, traça algumas semelhanças com o Tomás Araújo na saída de bola.
0: Bem, o Howard Bellis é um central que tem, na minha opinião, algumas semelhanças com o Tomás Araújo na perspectiva do que é a relação com bola. Ou seja, é um jogador forte, sem dúvida, nas ações de construção, consegue ligar jogo com facilidade, inclusive mete bolas em ruptura nas costas da linha defensiva adversária, e isto não, nem sequer estou a falar de bolas longas em termos de e altas, estou a falar mesmo de passos de ruptura rasteiros a atravessar toda a estrutura do adversário. Portanto, tem essa capacidade não só de interpretar e os espaços e de definição, como depois da própria execução. Neste aspecto, faço essa relação com o Tomás, porque são dois centrais claramente muito, muito fortes no que é a relação com bola e as ações de construção.
1: Bruno Reis, analista que já passou por vários clubes em Portugal e não só, estava no Blackburn Rovers em 2020-2021, quando a passagem de Howard Bellis por empréstimo do Manchester City, central que é do agrado de Marco Silva. Enquanto é badalado o interesse no reforço da defesa, o Benfica oficializou esta manhã o empréstimo de Ivanovic Aulan, empréstimo válido até ao final da época sem opção de compra. Encarnados que têm viagem esta tarde para a Escócia, onde amanhã têm a tarefa facilitada para avançarem para o play-off de acesso à fase de liga da Liga Europa, depois de baterem o Arsenal na semana passada por 6-1 na Luz em Edimburgo, à espera da equipa do Benfica. Já está o enviado especial da Antena 1, Paulo Sérgio. Paulo, ao contrário do habitual, está calor e não chove por essas paragens.
2: É a primeira evidência para quem chega a Edimburgo. Está sol, algum calor, a temperatura vai chegar aos 25 graus e não chove. Coisa rara por estas bandas até no verão. O Benfica aterra ao final da tarde aqui no norte da Escócia. Os encarnados trabalharam esta manhã no Seixal e não vão fazer qualquer treino no estádio Tynecastle, o palco do encontro de amanhã. Quando faltar um quarto para as 8 da noite, Marco Silva e um jogador vão fazer a antevisão do desafio. Certo é que ainda não será em Edimburgo que Horsens vai regressar à competição. O internacional norueguês trabalhou integrado esta manhã com os companheiros no Seixal, mas não vai viajar. Já o central Gabriel Índio, que saiu lesionado no jogo do Benfica B na segunda-feira, está recuperado e integra a comitiva. Depois de ter repetido o 11 inicial nos dois jogos anteriores, é quase certo que Marco Silva fará alterações na equipa que amanhã vai subir ao relvado. A vantagem que traz de Lisboa, muito confortável, 6-1, o jogo com o Casa Pia na segunda-feira e muita gente a precisar de competição nesta fase da temporada, assim o obriga. Também o Arte se treinou esta manhã. O avançado grego Kzeridis, que foi titular em Lisboa na semana passada, assinou por uma equipa turca e já aqui não está. De fora continuam os centrais habitualmente titulares, Walcott e Kingsley, ambos a recuperarem de lesão. O treinador belga, Wouter Vranken, faz a antevisão do jogo com o Benfica às 14h30.
1: Tudo para acompanhar com Paulo Sérgio. Já está em Edimburgo à espera do Benfica. Se não houver surpresa do Benfica, já sabe que vai defrontar os dinamarqueses do Aarhus no play-off da Liga Europa, depois de os nórdicos terem sido eliminados da Champions pelo Sabah do Azerbaijão. O Sporting de Braga parte hoje para a Bulgária, onde o Dinamo de Minsk, da Bielorrússia, tem casa emprestada para a recepção aos minhotos. Com vantagem de 1-0, levada da primeira mão, os arsenalistas jogam passagem ao play-off de acesso à fase de liga da Liga Conferência e, com mais uma baixa confirmada, Gorbi, com lesão muscular, vai parar 3 semanas e junta-se Aaron Bissi, Kuniakate e Jonas Wind, que esta manhã também não treinaram. O Braga joga às 18h de amanhã. No Sporting, enquanto não se fecham as dossiês das saídas de Pedro Gonçalves e Daniel Bragança, o ataque vai ser reforçado com Iran Kunda. O extremo ex-Watford chegou na última noite à capital portuguesa e, perante a insistência dos jornalistas, deixou algumas palavras.
3: Good, I'm good, I'm good.
4: Are you happy to sign with Sporting?
3: Yes, I'm very happy.
4: What do it means to you sign with Sporting?
3: It means a lot. I'm very happy.
5: Are you happy to play in the Champions League?
3: Yeah, of course.
4: Have you talked to Rui Borges?
3: No.
4: What do you know about the club?
3: Good history.
4: In which position you like play more?
3: I'm an attacker. I play everywhere up top.
4: Yeah. How do you describe yourself as a player to Sporting fans?
3: Very fast. No, I haven't spoken to anyone yet.
4: Are you ready to do Michael Jackson celebration in Sporting Stadium?
3: Of course.
1: Muito feliz, muito rápido e preparado para festejar em Alvalade ao estilo de Michael Jackson. As palavras de Iran Kunda, à chegada a Lisboa, onde será submetida aos habituais exames médicos. A oficialização deverá acontecer nas próximas horas. Sporting, que é o primeiro dos três grandes a entrar em campo, já na noite de sexta-feira, recebe o Vitória de Guimarães. Ibrahima Baye de Bastos já treinaram integrados com o restante grupo às ordens de Rui Borges. Amanhã, o técnico dos Leões aborda o jogo em conferência de imprensa. Farense. O mesmo acontece com Tiago Margarido em Guimarães. O Futebol Clube do Porto continua a preparar a visita à Vila do Conde, com André Silva em dúvida. O avançado se ilusionado jogou o Alverca, mas é dado como recuperável para o encontro da segunda jornada. Pelos Dragões, mantém-se o braço de ferro quanto à saída de Rodrigo Mora para a Roma. Há desencontro de verbas quanto às pretensões de André Villas-Boas e ao que a Roma está disposta a desembolsar no imediato. Em sentido contrário, o nome de Santiago Jiménez do AC Milan continua a ser dado como estando muito perto do Futebol Clube do Porto e o cenário negocial é o mesmo. Estar-se-á nesta altura a discutir a forma e os valores da transferência do avançado mexicano. Esta noite em Salzburgo discute-se o primeiro troféu europeu da época, a Supertaça Europeia. De um lado o PSG, campeão da Europa, e do outro o Aston Villa, detentor da Liga Europa. Vitinha, médio dos franceses, espera repetir a vitória da época passada.
6: Acima de tudo sabemos que vai ser o primeiro jogo oficial e é um título, então é óbvio que vamos dar tudo nós para conseguir a vitória, para conseguir mais um título, é super importante, muito difícil. Difícil de chegar aqui, sabemos que temos que ganhar uma das grandes competições europeias para o fazer e isso pode não acontecer todos os anos, como é óbvio. Felizmente conseguimos estar lá ano passado e ganhar, e este ano não é uma exceção, queremos fazer o mesmo.
1: Do lado do Aston Villa, o Unai Emery já venceu 5 vezes a Liga Europa, mas nunca a Supertaça. O treinador espanhol garante uma equipa preparada.
7: We have won the Europa League and...
8: Ganhámos a Liga Europa e eu sinto-me confortável, feliz e exigente, ainda mais do que nas últimas épocas. Os jogadores estão a assimilar tudo o que estamos a pedir nas nossas exigências do dia-a-dia, na maneira como queremos construir a nossa mentalidade, e essa é a razão por que estamos aqui. E por isso estou grato aos jogadores.
7: This is the reason we are here. Of course, thankful for the players.
1: Paris Saint-Germain, Aston Villa, às 8 da noite, em Salzburgo, na Áustria, dirigido pelo árbitro somali Omar Artan, que se tornou famoso por ter sido impedido de entrar nos Estados Unidos para arbitrar o Mundial 2026. Em Birmingham, Inglaterra, continuam a decorrer os europeus de atletismo. Hoje é dia de final para Fatoumata Diallo nos 400 metros barreiras, mais logo à noite. Mas Eduardo Gonçalves, agora em direto, amanhã já ficou marcada para a comitiva portuguesa pela entrada em ação de Diogo Barrigana, Liliana K e Irina Rodrigues.
9: E vamos falar de Irina Rodrigues para já, e isto porque a atleta portuguesa está fora da final do lançamento do disco, três ensaios muito abaixo das suas possibilidades. O melhor foi o segundo, com 57 metros e 46, o que lhe vale no total a 15ª posição. Necessitava de ficar entre as 12 primeiras e o que é facto é que não alcançou esse objetivo. Posso mesmo afirmar decepcionante esta participação de Irina. Nos últimos europeus tinha atingido o quarto lugar na final. Quem esteve muito melhor, obviamente, foi Liliana K, no grupo A, 61 metros 86 centímetros, a dar-lhe acesso à final desta competição. Tentou e tenta sempre chegar ao topo.
10: Eu fazia logo a marca, mas eu acho que foi bom, porque o primeiro lançamento é sempre o mais incógnito, porque a gente fica muito nervoso. Então o primeiro lançamento, sendo próximo da marca de qualificação, já dá uma grande segurança. Entretanto tentei arriscar, só que com muita força ele não anda. Mas agora é só preparar para a final.
9: E nessa final, qual é a sua grande ambição? Chegar ao topo?
10: Sim, como sempre foi a ambição de chegar ao topo, mas como temos várias escadas, né? Então temos que tentar passar para as 8 primeiras e depois daí é arriscar até dar a medalha de ouro.
9: Ora, como se vê, Liliana K, muito ambiciosa, pensa já no lugar mais alto do pódio na final do lançamento do disco feminino. Karina Vanessa, nos 400 metros, ficou pelo caminho logo na primeira eliminatória, 54 segundos, 20 centésimos. Ora, o que sucede é que a atleta portuguesa veio muito em cima da hora para Birmingham, pouco tempo de descanso até competir e tudo isso se refletiu no seu desempenho, acabou eliminada. Diogo Barrigana vai participar perto da 1 da tarde, já não falta muito, na meia-final dos 400 metros barreiras, e Diogo também aponta para uma chegada a final, a ver, vamos se recuperou bem desde a eliminatória até esta semifinal. O programa vai concluir-se, como referiste, Carlos Rui Abreu, com essa final tão aguardada dos 400 metros barreiras com Fatoumata Diallo, mas antes disso teremos ainda a qualificação do triplo salto masculino, onde vão pontificar Pedro Pichardo e Tiago Luís Pereira.
1: Tudo para acompanhar nos espaços noticiosos da RTP Antena 1 ao longo do dia, em direto de Birmingham, Inglaterra, com o enviado especial Eduardo Gonçalves. Agora vamos para a estrada, sexta etapa da Volta a Portugal em bicicleta. Após o dia de descanso, hoje os ciclistas fazem a primeira incursão por Trás-os-Montes, ligação de pouco mais de 130 quilómetros entre Santa Maria da Feira e o Peso da Régua, onde, Pedro Ribeiro, tu já te encontras junto ao local onde o francês Alexis Guérin quer manter a camisola amarela.
11: Precisamente uma etapa que vai andar nas encostas e também nas margens do Rio Douro e homenageia também a Estrada Nacional 222, considerada por muitos uma das mais bonitas do mundo. Temos dois prémios de montanha, três metas volantes. Há 38 anos que a Volta não partia de Santa Maria da Feira, há 16 que não chegava à Régua. A última vez foi em 2010, quando partiu de Oliveira das Meias para aqui chegar, com vitória de Sérgio Ribeiro da Barbo. De amarelo continua Alexis Guérin. Dani Color tem 1 minuto e 12 segundos de vantagem para o seu companheiro de equipa, Artem Nedves. Tiago Antunes da FAPEL está no terceiro lugar, é 1 minuto e 52 do camisola amarela.
1: Pedro Ribeiro em direto do Peso da Régua, onde termina hoje a sexta etapa da Volta a Portugal. Volta que é feita de corredores, mas também de figuras singulares que guardam a memória viva da estrada. O médico da equipa da FAPEL, Benjamin Carvalho, é também o cronista de serviço da caravana. Presente em 26 edições da prova, o fascínio pelas duas rodas permanece intacto, como agora nos conta a jornalista Ariana Azevedo.
12: Fragas, estradas de vento.
13: Isso como qualquer um, a quem gosta da caça e da pesca, eu gosto disto, eu gosto de ciclismo.
14: Encontrei-o como o tenho visto sempre, sentado junto ao autocarro da FAPEL, observando atentamente tudo à sua volta. Com o ar dócil do típico médico de família que remonta à infância, Benjamin Carvalho é a alma silenciosa desta equipa. São já 26 voltas na volta. Um fascínio que nasceu em criança, na sua terra, Viana do Castelo, ao cruzar-se com a equipa da SEDMI, a famosa fábrica de boinas.
13: Disputava a voltar a Portugal, curiosamente um ciclista da equipe tinha uma namorada que era eu que lhe levava as cartas e deixava-me pegar na bicicleta dele. Eu comecei, se calhar foi isso o busilhos da questão.
14: Dessa bicicleta de infância em Viana, à medicina desportiva profissional, o caminho fez-se de dedicação. Mas o doutor Benjamin não cura apenas as dores físicas do pelotão. Nas horas vagas, transforma a dureza da estrada em poesia pura. Nas redes sociais, escreve crónicas que nascem livres de amarras.
13: Um texto que sai um pouco assim, ao correr da pena, no, em momentos de lazer. Às vezes tenho assim um retorno um pouco abonatório, vai ser de um ou outro palavrão, mas eu nunca vou atrás corrigir aquilo que escrevo.
14: Um estilo único e autêntico de quem fez um pacto eterno com as estradas.
13: Enquanto puder andar aí, tudo bem. Fiz um contrato vitalício. Vamos lá ver.
1: As histórias à volta da volta. Nos europeus de desportos aquáticos que decorrem em Paris, ontem foi dia de medalha de prata para Portugal. A nadadora olímpica Camila Rebelo, campeã em 2024, ficou em segundo lugar na final dos 200 metros costas e renovou o recorde nacional pelo segundo dia consecutivo. A atleta portuguesa estava satisfeita pela medalha e pelo novo recorde nacional.
15: Fiz recorde pessoal, sei lá, é um conjunto de emoções que independentemente da cor é medalha. Acho que isso já por si só é gratificante.
1: Declarações da campeã Camila Rebelo à Antena 1. A finalizar os resultados desta manhã, Francisca Martins garantiu um lugar nas meias finais dos 200 metros livres. A nadadora do Foca de Felgueiras vai nadar na segunda meia final esta tarde a partir das 17h34. Vasco Morgado foi sexto na terceira série dos 100 metros mariposa, sendo eliminado. A mesma sorte para Camila Rebelo, que não conseguiu apurar-se para os 50 metros costas, tendo sido décima na sua série.
16: Foi o Jornal do Desporto numa edição de Carlos Rui Abreu. 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
4: Vamos a caminho da uma da tarde para a última intervenção de trânsito deste período da manhã, início de tarde, com a Sandra Pereira. Sandra, ponto de situação no trânsito.
5: Ora, ainda no Porto, na VCI, no sentido Freixo a Rábida, as filas entre na zona do Mercado Abastecedor e a saída para a A3, A28, com paragens nos dois sentidos entre o nó da A4 e a Avenida AEP por Lisboa, para a ponte 25 de Abril de Lisboa para Almada. As filas estão a anteceder o nó da A5 em direção a Sul, o acesso da A5 e das Amoreiras estão preenchidos, o melhor mesmo é o de Alcântara. Depois a segunda circular, no sentido Benfica oposto, para-se entre o Campo Grande e a zona das Calvanas. Já para a realização da volta a Portugal em bicicleta, o trânsito vai estar condicionado hoje, dia 12, a sexta etapa, no percurso entre Santa Maria da Feira, Europarque, Castelo de Paiva, Sozelo, Sinfães, Rezende, Mesão Frio, Alto do Douro e Peso da Régua. Os desvios estão devidamente assinalados no local.
4: Até amanhã, Sandra.
5: Até amanhã, Paulo.
4: Bom descanso. Sandra Pereira fecha por agora o serviço de trânsito de Antena 1. Voltamos a ter trânsito a partir das 2 da tarde e já com o Paulo Galvão. A partir daí também novamente disponível para si a linha verde do trânsito. Boa tarde, boa viagem, se for o caso, boas férias.
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4: Poema vai ser a palavra do dia, que vamos conhecer daqui a pouco com a Mafalda Lopes da Costa. Por agora temos música.

0: palavra do dia é poema. Um poema é uma obra em verso e, em sentido figurado, é uma coisa ou um assunto de caráter poético. A palavra poema tem origem no termo grego poema, que significa obra ou ainda coisa feita. Essa palavra deriva do verbo grego poieu, que remete para fazer, criar ou ainda compor, pelo que a palavra poema, na essência, refere-se a algo criado ou feito, especialmente no contexto da produção artística e literária. A palavra poema foi incorporada na língua portuguesa com o mesmo significado geral de uma composição literária em verso, podendo ser um texto em que se expressam sentimentos, emoções ou ainda pensamentos.
1: Palavra do dia com Mafalda Lopes da Costa. Dentro de instantes, as notícias da UMA, numa edição do jornalista João Vasco, com tudo o que de importante está a passar em Portugal e no mundo. RTP Antena 1. Muito boa tarde, é uma hora, meio-dia nos Açores.
2: Quatro portugueses que viajavam num barco insuflável na Croácia foram dados como desaparecidos depois da embarcação onde seguiam ter sido atingida por uma tempestade durante a madrugada. O Ministério dos Negócios Estrangeiros, que está a acompanhar a situação, dá conta de que um dos corpos foi encontrado esta manhã. Não tire os óculos certificados e tenha especial atenção ao comportamento das crianças. São os alertas da Direção-Geral da Saúde na contagem decrescente para o eclipse solar. Neste jornal conhecemos os locais do país que vão ter programação especial para acompanhar o fenómeno. E espreitamos ainda a edição deste ano do Festival Paredes de Cora, que começa hoje.
1: Estão feitos os destaques para o Jornal da UMA. A esta hora, no Porto, estão 27 graus, Lisboa com 29, Coimbra está com 30, em Faro já estão 32. Nas Ilhas, Funchal com 26 graus, em Ponta Delgada estão 24. Jornal da UMA, a edição é de João Vasco.
2: As autoridades croatas encontraram o corpo de um dos quatro cidadãos portugueses que foram dados como desaparecidos depois do barco insuflável onde seguiam ter sido atingido por uma tempestade. Numa nota enviada às redações, o Ministério dos Negócios Estrangeiros diz estar a acompanhar com grande apreensão e em estreita articulação com as autoridades croatas o desaparecimento destes portugueses. Esta nota refere que a embarcação já foi localizada, tendo sido lamentavelmente já resgatada então uma vítima mortal cuja identidade será apurada pelas autoridades. De acordo com o jornal Croatia Week, este desaparecimento foi comunicado por um amigo destes quatro portugueses ao Centro de Coordenação de Salvamento Marítimo de Rijeka às 4h40 da manhã. A Direção-Geral da Saúde publicou esta manhã algumas recomendações na contagem decrescente para o eclipse solar desta tarde. A DGS recomenda as pessoas a não tirarem os óculos certificados e a terem especial atenção ao comportamento das crianças. Gisela Leiras, da Direção-Geral da Saúde, pede cuidados redobrados com crianças que têm menos de 2 anos de idade.
3: Uma criança com menos de 2 anos é muito pouco provável que vá manter os óculos. Uma criança com menos de 2 anos tem instintivamente reflexo de levantar os óculos, de mexer. Penso que qualquer adulto com uma criança pequena sabe que este risco pode acontecer e mesmo que estejam a supervisionar a criança, é difícil conseguirmos em permanência garantir que ela vá manter os óculos colocados na cara. Portanto, diria que é um risco que não vale a pena correr. Os olhos das crianças são mais sensíveis e, portanto, não há necessidade de expor uma criança a este risco e de correr o risco dela poder olhar diretamente para o sol e ter lesões na retina.
2: Gisela Leiras diz que quem sentir algum problema relacionado com a observação do eclipse deve contactar a linha SNS 24. A responsável avisa que os problemas podem não surgir já hoje, mas nas próximas horas ou nos próximos dias.
3: a pessoa pode não sentir uma dor ou um desconforto no imediato e achar que não houve lesão. Podemos ter manifestações horas ou dias depois. Portanto, as pessoas devem manter-se atentas nos próximos dias e se tiverem alterações aqui da visão, seja verem manchas, pequenos pontos, alteração da coloração, dor ocular, nesse caso devem contactar a SNS 24 e procurar aqui o aconselhamento e encaminhamento médico.
2: As recomendações de Gisela Leiras, da Direção-Geral da Saúde. Já se sabe que o local privilegiado para assistir ao eclipse é o Parque Natural de Montezinho, no distrito de Bragança, porque aí o eclipse vai ser total, mas um pouco por todo o país há vários locais que vão estar esta tarde portas abertas ou com programação especial, Arlinda Brandão, para acompanhar o fenómeno.
4: O eclipse total do Sol em Portugal só pode ser visto no distrito de Bragança, no Parque Natural de Montezinho, mas em Braga a ocultação do Sol vai estar próxima, ou seja, nos 99%. E nesta zona do país, a Albufeira do Azibo, em Macedo Cavaleiros, é um local recomendado para uma boa observação. Também a norte, mas junto ao mar, é recomendada a Praia de Moledo, em Caminha. Em Vila Real, o Mirador de São Leonardo da Galafura, em Peso da Régua, é um local também apropriado para a observação do eclipse. No Porto, onde a percentagem do sol que fica tapado é de 98%, a Foz do Douro pode ser uma boa escolha. Caminhando para sul, o Cabo do Mondego, na Figueira da Foz, é uma opção. E não muito longe de Coimbra, a Praia Fluvial de Reconquinho, em Penacova, é tida como um bom local para observar o eclipse. Na Serra da Estrela, a Torre e Penhas Douradas são bons locais, e descendo para a região de Lisboa, onde a ocultação do sol vai estar nos 95%, o Cabo da Roca, em Sintra, é um local aconselhado para ir. No Alentejo, a Vila de Monsaraz tem condições para se acompanhar o eclipse em boas condições, assim como junto à Albufeira do Alqueva. No Algarve, no Cabo de São Vicente, em Sagres, onde existe um pôr do sol que chama multidões, é também um bom local para acompanhar o eclipse solar.
2: Os locais em Portugal onde vai ser possível observar o eclipse. Em várias regiões de Espanha vai ser possível também ver o fenómeno na totalidade, sobretudo nas regiões do norte e do leste do país. E os espanhóis prepararam-se ao longo dos últimos tempos, Ana Romeu, para receber milhares de visitantes vindos de todo o mundo.
5: É o fenómeno turístico deste verão, com milhares de pessoas a viajarem de propósito até Espanha para ver a lua tapar o sol. Ellen veio expressamente da Índia até Maiorca.
6: Nós nunca vimos um eclipse total, estamos muito entusiasmados com isso.
5: José Miguel Plaza explica que os hotéis e várias atividades na ilha estão esgotados.
7: Está tudo lotado, tudo esgotado, nos restaurantes, nos aluguéis de barcos e equipamentos náuticos, tudo cheio, tudo reservado há um ano.
5: O mesmo acontece nas Astúrias. Daniel Garcia, gerente do NH Principado, está muito satisfeito com o negócio provocado pelo eclipse.
8: Durante o eclipse, as tarifas praticamente triplicaram, o que significa que vamos terminar o mês com uma percentagem de 25% ou 30% superior aos outros anos.
5: As nuvens baixas previstas para algumas zonas podem arrasar as expectativas de quem esperou tanto tempo para ver o eclipse, como Tomás, um turista croata.
9: Espero que não fique nublado nesse dia, espero.
10: Vai ser um dia muito caloroso em todo o país.
5: Temperaturas a roçar os 40 graus e o fluxo de mais de 6 milhões de pessoas a circularem pelo campo e pelas montanhas fazem aumentar o risco de incêndio. Virginia Barcones, diretora da Proteção Civil, informa que além da mobilização de um dispositivo de segurança de 35 mil agentes, foram criados 660 locais de observação.
11: Se decidirem ir ver o eclipse, vão aos pontos de observação que estão identificados e não às zonas florestais que estão proibidas, com acesso restrito.
5: Espanhóis e muitos turistas estarão de olhos postos no céu, sobretudo nas zonas onde a probabilidade de ver o sol desaparecer totalmente seja grande.
2: Preocupadas com o impacto da visita de milhares de turistas numa altura do ano em que o país enfrenta temperaturas muito elevadas, as autoridades espanholas prometem estar no terreno para limitar o risco de incêndio. O Primeiro-Ministro acaba de reagir às acusações do Chega sobre a falta de transparência e opacidade no negócio da aquisição de 3 fragatas italianas. Luís Montenegro garante total transparência e escrutínio na aquisição destas fragatas.
12: Bom, em primeiro lugar, para que fique muito claro, nós garantimos clareza e transparência absolutos. Não vale a pena estarmos a poupar nas palavras. Tudo, mas tudo o que puder ser feito e vai ser feito para garantir a transparência deste processo, nós vamos assegurar desde logo do ponto de vista técnico, com a estrutura de missão que acompanha o desenvolvimento do programa, e depois com uma comissão de acompanhamento, onde estão também não só os outros órgãos de soberania, em particular a Assembleia da República, mas também todas as autoridades que superintendem as investigações e a monitorização da regularidade dos procedimentos que naturalmente envolvem um dispêndio muito significativo de recursos públicos. Portanto, o Governo é naturalmente o principal interessado em que não subsistam dúvidas.
2: Luís Montenegro afirmou também que percebe que Nuno Melo tenha decidido avançar com um processo contra André Ventura por difamação. Montenegro diz que é legítimo que quem se sinta ofendido reaja.
12: Nós não devemos ter dúvidas de que a lei e a decência política e pública se deve aplicar a todos. Não é exclusivo dos políticos. Os jornalistas e os políticos dos outros partidos, naturalmente, também têm de cumprir a lei e respeitar a lei. E, portanto, é totalmente legítimo, creio que ninguém põe isso em causa, que alguém que sente a ofensa dos seus direitos, incluindo o seu direito ao bom nome, possa reagir. Isso também é democrático. Eu creio que nós já não vivemos no tempo do condicionamento. E, portanto, nós não nos deixamos condicionar, da mesma maneira que aqueles que trabalham na comunicação social ou que exercem funções político-partidárias também não se devem condicionar.
2: Luís Montenegro, há pouco, em declarações aos jornalistas na Marina de Cascais, após o acompanhamento do exercício da Marinha, um exercício de combate ao narcotráfico. Vamos aos europeus de atletismo, que estão a decorrer em Birmingham, Inglaterra, com atletas portugueses ainda em ação. A pergunta que te lanço neste noticiário à uma, Eduardo Gonçalves, é como correu a prova, a qualificação do disco feminino a Irina Rodrigues?
13: João Vasco, correu mal, não conseguiu o desejado apuramento, lançou apenas como melhor tentativa 57 metros 46 centímetros e portanto ficou pelo caminho, não conseguindo integrar o grupo das 12 primeiras. Irina Rodrigues, que de imediato reconheceu que não foi o seu dia e que ficou aquém daquilo que esperava.
14: Não queria nada deste resultado. Estava à espera de ir à final, queria, lutei para isso, mas hoje não foi o meu dia, as coisas não correram bem. No último ensaio até tentei pôr um bocadinho mais de pé, mas ficou aquém do que eu esperava. Gostava de ter lançado definitivamente cerca dos 59, 60 metros, mas hoje não foi o meu dia e é assim.
13: Irina Rodrigues, conformada, mas não vencida, tenciona ainda, se possível for, participar em mais um campeonato da Europa, pelo menos antes do final da sua carreira. No disco, correu muito melhor a Liliana cá, naturalmente, porque conseguiu logo o seu primeiro ensaio, 61 metros, 86 centímetros, o apuramento para a final, e é para lá que vai com grandes ambições.
15: Queria fazer logo a marca, mas eu acho que foi bom, porque o primeiro lançamento é sempre o mais incógnito, porque a gente fica muito nervoso. Então o primeiro lançamento, sendo próximo da marca de qualificação, já dá uma grande segurança. Entretanto tentei arriscar, só que com muita força ele não anda. Mas agora é só preparar para a final.
13: E nessa final, qual é a sua grande ambição? Chegar ao topo?
15: Sim, como sempre foi a ambição de chegar ao topo, mas como temos várias escadas, né? Então temos que tentar passar para as 8 primeiras e depois daí é arriscar até dar a medalha de ouro.
13: E quem fala assim merece pelo menos a nota top de coragem. Karina Vanessa ficou pelo caminho nos 400 metros, 54 segundos 20 centésimos, e para que se conclua esta primeira parte da jornada 3, falta apenas na pista Diogo Barrigana, vai disputar a meia final dos 400 metros. Mais logo teremos ainda a qualificação do triplo salto masculino com Pedro Pichardo e Tiago Luís Pereira e a final tão aguardada dos 400 metros barreiras, cuja protagonista esperamos nós seja Fatoumata Diallo.
2: É uma corrida que vamos acompanhar com o Eduardo Gonçalves. Mais logo na edição das 2 da tarde vamos trazer-lhe o resultado de Diogo Barrigana nesta meia-final dos 400 metros barreiras masculinos. Vários nomes da música alternativa e não só juntam-se a partir de hoje nas imediações da Praia Fluvial do Taboão. Wet Leg, Underworld, Thundercat e MIA são algumas das figuras que vão passar pelo Festival Paredes de Coura. Um cartaz convidativo, Miguel Soares, embora a organização admita que este ano não foi fácil contratar artistas.
16: E nem sequer é a melhor edição de sempre, assume o diretor do festival, João Carvalho.
17: Esta vez não vou dizer, mas curiosamente estamos, curiosamente ou não, porque acho que conseguimos um excelente cartaz, estamos ainda acima das vendas do ano passado.
16: Vendas 4% superiores. E não é a melhor edição porque houve dificuldades.
17: Foi dos anos mais complicados para fechar o cartaz.
16: Porquê? Por se ter antecipado uma semana.
17: Coisa da qual estou já completamente arrependido.
16: Para tentar ter mais nomes disponíveis.
17: Imediatamente vi que foi uma estratégia errada e portanto para o ano. E é que uma notícia em primeira mão volta para as datas do costume, portanto para o fim de semana a seguir.
16: O cartaz continua a ser fundamental e o do próximo ano já está a ser trabalhado.
17: Um dos grandes cabeças de cartaz na história do festival pode voltar no próximo ano. As negociações estão muito, muito avançadas.
16: Este ano a dificuldade foi tanta que João Carvalho fez algo de inédito.
17: Pela primeira vez na vida eu falei diretamente com alguns artistas.
16: Mas vamos aos nomes. Nick App e Wet Leg, hoje, a abrir. Amanhã, destaque para Underworld, uma banda mítica.
17: Sim, mítica, completamente mítica, e portanto acho que é o espaço ideal e estou ansioso para os ver ao vivo aqui em Paredes de Coura.
16: Para além de Thundercat, MIA, Block Party e tantos outros, João Carvalho está ansioso por Sérgio Godinho, um concerto muito especial.
17: Super especial, e se me perguntar qual é o concerto que eu mais quero ver, é mesmo este ano.
16: Homenagem a uma das pessoas que melhor canta a liberdade, tão essencial nos tempos que correm. Apá.

0: aos Açores.
1: Apesar das polémicas em que está envolvido, Luís Neves garante que não há razões substantivas para abandonar o cargo de Ministro da Administração Interna e que sente total legitimidade para permanecer no governo. O Primeiro-Ministro assegura que a aquisição de 3 fragatas à Itália será feita com total clareza e transparência e classifica de totalmente legítimo que o Ministro da Defesa tenha decidido processar André Ventura, o deputado Chega Pedro Frazão e o jornal 24 Horas por causa da forma como abordaram o caso. A imprensa croata diz que 2 dos 4 portugueses que viajavam num barco insuflável no país que naufragou e que foram dados como desaparecidos foram resgatados com vida.
0: São notícias para desenvolvermos agora no Jornal das 2. Temperaturas a esta hora no Porto estão 27 graus, Lisboa está com 30, Coimbra com 31 e em Faro 32 graus. Nas ilhas, Funchal está com 27 graus, em Ponta Delgada estão 24. Jornal das 2, a edição é de João Vasco.
1: Luís Neves não encontra razões substantivas para abandonar o cargo de Ministro da Administração Interna. Questionado esta tarde sobre se tem condições para se manter como Ministro, tendo em conta as polémicas em que está envolvido, Neves voltou a afirmar que sente total legitimidade para permanecer no Executivo.
2: Sentir-me-ei sempre enobrecido porque não há nem haverá nenhuma questão que me leve a que abandono o cargo que ocupo com muito orgulho, sendo privilegiado, orgulhoso de estar a desempenhar estas funções. Só saio do governo se houvesse uma razão substantiva. Como essa razão substantiva não existe, nem existirá, continuei.
1: Declarações de Luís Neves durante um encontro com os jornalistas em que revelou que o número de acidentes no país aumentou nos primeiros 6 meses deste ano, por comparação com o mesmo período do ano passado, e onde anunciou que o policiamento das estradas por polícias à paisana vai começar já este fim de semana. Teresa Correia.
3: As operações à paisana passam a ser o novo normal e começam já neste fim de semana, anunciou o Ministro da Administração Interna.
2: No próximo fim de semana, é um fim de semana de transição de férias e têm ocorrido muitos acidentes nestas alturas. Do ponto de vista de análise do passado, estes fins de semana são fins de semana com dados trágicos, que já ocorreram em julho e em próprio agosto. E por isso, durante esse período, irão ocorrer muitas operações com foco na imprevisibilidade e no foco de quem atua no terreno não estar sinalizado.
3: Decisão tomada depois de ser conhecido o agravamento das mortes na estrada.
2: Ocorreram 17.941 acidentes e tivemos 225 vítimas mortais, com 20.700 feridos leves e 1.371 feridos graves. São números que nos devem impressionar a todos. São números em que tivemos aqui também um novo dado. Temos vindo a falar, temos muitos atropelamentos. Há muita gente distraída, há muita incivilidade, quer por parte do condutor, quer por parte de quem utiliza as estradas. E por isso temos de facto aqui números que são particularmente graves. Temos 23 vítimas mortais nesta esfera.
3: A 1 de novembro começam também testes-piloto de novos equipamentos tecnológicos para as brigadas de trânsito e o combate à sinistralidade na estrada. Passa também pelo endurecimento do Código da Estrada, que deverá estar concluído no final do ano. Luís Neves diz que 70% das alterações estão concluídas.
1: As medidas que aí vêm no combate à sinistralidade. O Primeiro-Ministro considera totalmente legítimo que o Ministro da Defesa tenha decidido processar André Ventura, o deputado do Chega Pedro Frazão e o jornal 24 Horas, por causa da forma como abordaram o tema da aquisição de 3 fragatas ao governo italiano por parte do Executivo português. Luís Montenegro assegura que as acusações de falta de transparência na aquisição destas fragatas não fazem sentido e que o negócio será feito com total clareza e transparência. Em declarações aos jornalistas em Cascais, o chefe de governo recusou a ideia do governo estar a passar por um período complicado. Madalena Salema.
4: Apesar do caos nos exames e das polémicas em envolverem o ministro da Administração Interna, Luís Montenegro rejeita a ideia de uma maré de dificuldades acrescidas na governação.
5: Não, nem foi conturbada esta viagem, nem foram conturbadas as últimas semanas do governo.
4: O primeiro-ministro assistiu ao Largo de Cascais a um exercício da Marinha no combate ao narcotráfico e garantiu total transparência na compra de 3 fragatas à Itália.
5: Para que fique muito claro, nós garantimos clareza e transparência absolutos. Não vale a pena estarmos a poupar nas palavras. Tudo, mas tudo o que puder ser feito e vai ser feito para garantir a transparência deste processo, nós vamos assegurar.
4: Quanto à polémica que envolve o Ministro da Defesa e André Ventura, com Nuno Melo a avançar com um processo por difamação ao líder do Chega, o Primeiro-Ministro mostrou-se solidário.
5: É totalmente legítimo, creio que ninguém põe isso em causa, que alguém que sente a ofensa dos seus direitos, incluindo o seu direito ao bom nome, possa reagir. Isso também é democrático. Eu creio que nós já não vivemos no tempo do condicionamento e, portanto, nós não nos deixamos condicionar da mesma maneira que aqueles que trabalham na comunicação social ou que exercem funções político-partidárias também não se devem condicionar.
4: Primeiro-Ministro e Ministro da Defesa apareceram lado a lado e em total sintonia.
1: Nas declarações que fez aos jornalistas, Luís Montenegro lamentou a morte de um cidadão português na Croácia. Este cidadão esteve envolvido num acidente com um barco insuflável que foi atingido por uma tempestade. Fez votos também, o Primeiro-Ministro, de que os desaparecidos sejam encontrados com vida.
5: Tive apenas conhecimento há poucos instantes desse acidente. Quero expressar o nosso lamento e pesar em nome do Governo para a vítima mortal que já foi identificada e desejar que as pessoas que se encontram desaparecidas possam ser encontradas rapidamente e com vida.
1: Ora, de acordo com a imprensa croata, 2 dos 4 portugueses, neste caso 2 portuguesas, mulheres que viajavam neste barco, que estavam dadas como desaparecidas, foram resgatadas com vida. É uma informação que a Antena 1 já tentou confirmar junto do Ministério dos Negócios Estrangeiros, que diz apenas à Rádio Pública que continua a aguardar por informações oficiais das autoridades croatas. Para observar o eclipse solar desta tarde, não basta ir à janela de casa ou do prédio e com os óculos certificados para olhar o sol. Pedro Ré, presidente da Associação Portuguesa de Astrónomos Amadores, explica que não será assim tão simples observar o eclipse, porque o sol a essa hora vai estar bastante baixo e basta um prédio, uma encosta, uma linha de árvores para o tapar.
6: O que as pessoas devem fazer é procurar um local onde esteja acessível o lado poente. Se a janela for para o lado poente, ou seja, onde põe o sol, mais ou menos na região noroeste, aí é possível ver o eclipse. Se não, terão que procurar um local plano onde seja possível ver o lado para onde se põe o sol. Eu devo dizer que a fase máxima deste eclipse ocorre com o sol relativamente baixo em relação ao horizonte, cerca de 10 graus acima do horizonte, de modo que qualquer árvore ou edifício ou a elevação que se propõe entre nós e o sol pode ser um problema. De modo que é preciso procurar o lugar adequado. Não basta ir à janela, temos que saber exatamente para onde olhar.
1: Pedro Ré, explica-nos também o que se vai poder ver ao final da tarde de hoje. Que fenómeno é este que vai acontecer?
6: Quando o eclipse atinge a sua fase máxima, vai escurecer. Se estivermos lá em cima em Bragança, vai escurecer bastante. Não fica noite, né? E, aliás, mesmo na fase de totalidade nunca fica completamente noite, mas vai escurecer. As sombras ficam mais marcadas, há uma temperatura de cor diferente, as cores ficam com um aspecto metálico e isso é interessante se observar. E depois vai voltar, à medida que o sol vai descobrindo outra vez, há locais em que o sol ainda se põe parte eclipsado, mas vai ficar outra vez mais claro. Ou seja, é como se fosse um crepúsculo antecipado, mas passando a fase máxima acaba por ficar mais claro de novo. Mas estamos muito próximos do pôr do sol. Passada uma hora da fase máxima, tempo vamos ter o pôr do sol.
1: As explicações do Presidente da Associação Portuguesa de Astrónomos Amadores, Pedro Ré, para o que vai acontecer. Já se sabe que o local privilegiado para assistir ao eclipse é o Parque Natural de Montezinho, no distrito de Bragança, porque aí o eclipse vai ser total, mas um pouco por todo o país há vários locais que vão estar esta tarde portas abertas ou com programação especial. Arlinda Brandão, para acompanhar o fenómeno.
7: O eclipse total do Sol em Portugal só pode ser visto no distrito de Bragança, no Parque Natural de Montezinho, mas em Braga a ocultação do Sol vai estar próxima, ou seja, nos 99%. E nesta zona do país, a Albufeira do Azibo, em Macedo Cavaleiros, é um local recomendado para uma boa observação. Também a norte, mas junto ao mar, é recomendada a Praia de Moledo, em Caminha. Em Vila Real, o Mirador de São Leonardo da Galafura, em Peso da Régua, é um local também apropriado para a observação do eclipse. No Porto, onde a percentagem do sol que fica tapado é de 98%, a Foz do Douro pode ser uma boa escolha. Caminhando para sul, o Cabo do Mondego, na Figueira da Foz, é uma opção. E não muito longe de Coimbra, a Praia Fluvial de Reconquinho, em Penacova, é tida como um bom local para observar o eclipse. Na Serra da Estrela, a Torre e Penhas Douradas são bons locais, e descendo para a região de Lisboa, onde a ocultação do sol vai estar nos 95%, o Cabo da Roca, em Sintra, é um local aconselhado para ir. No Alentejo, a Vila de Monsaraz tem condições para se acompanhar o eclipse em boas condições, assim como junto à Albufeira do Alqueva. No Algarve, no Cabo de São Vicente, em Sagres, onde existe um pôr do sol que chama multidões, é também um bom local para acompanhar o eclipse solar.
1: E também pode acompanhar o eclipse através da rádio. A Antena 1 abre uma emissão especial ao final da tarde, a partir do aeródromo de Bragança, para acompanhar então este tão aguardado fenómeno. Vamos aos europeus de atletismo, que estão a decorrer em Birmingham, no Reino Unido. A participação portuguesa fechou esta manhã com a eliminação, Eduardo Gonçalves, de Diogo Barrigana, nos 400 metros barreiras masculinos.
8: Fez 50 segundos e um centésimo, pior do que realizou na eliminatória, e o próprio atleta reconheceu isso mesmo.
9: Foi uma prova mais bem conseguida, mesmo sem ter esforçado ao máximo ontem para conseguir qualificação para hoje, obtive um resultado melhor do que comparando ao de hoje, não é? Não estava com todas as minhas capacidades, o meu corpo não estava a sentir bem, mesmo assim entrei na pista a acreditar que era possível, esforcei-me e arrisquei o máximo que deu. Mas o corpo não respondeu da forma que eu queria. Portanto, é voltar a trabalhar e preparar um campeonato destes futuramente melhor.
8: Diogo Barrigana foi o 20º entre 24 atletas nestes 400 metros barreiras, ficou-se pela terceira semifinal. Também a Karina Vanessa, mas nos 400 metros planos, foi arredada das meias finais, 54 segundos 20 centésimos, e no disco, na qualificação do disco feminino, sortes diferentes. Liliana K participou no grupo A, cedo garantiu o apuramento para a final, 61 metros 86 centímetros, Liliana K, que vai então marcar presença nessa final do disco. Já Irina Rodrigues, com um resultado bem abaixo das suas possibilidades, apenas 57 metros 46 centímetros, disputando o grupo B, manifestamente insuficiente para passar à final. E porque de final...
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1: ¿Sabes qué?

0: estavam desaparecidos depois de um acidente com um barco insuflável foram encontrados com vida. Há ainda um outro cidadão nacional desaparecido. Um dos elementos que viajava nesta embarcação foi encontrado já sem vida. Luís Montenegro recusa a ideia do governo estar a viver semanas conturbadas por causa das falhas nos exames nacionais do secundário e das polémicas que envolvem Luís Neves. Já o ministro da Administração Interna diz que não vê razões substantivas para abandonar o cargo. O cabaz alimentar com 63 produtos monitorizado pela DECO desceu 1,53€ na última semana. Ainda assim, no início deste ano, os consumidores gastavam menos 10,24€ para comprarem bens como carne, peixe, fruta ou legumes.
1: Notícias às 3 da tarde. A edição é do jornalista João Vasco.
0: A agência de notícias espanhola EFE e a imprensa da Croácia, citando fontes oficiais croatas, revelam que foram encontrados com vida dois dos quatro portugueses que estavam desaparecidos perto da costa de Rijeka, depois de um acidente com um barco insuflável. De acordo com a informação disponível, Arlinda Brandão, estes cidadãos nacionais foram resgatados esta manhã.
2: O primeiro resgate aconteceu a cerca de 20 quilómetros do local onde os quatro jovens, com cerca de 30 anos, entraram no mar. Era uma mulher que tinha sido avistada a partir de um avião que participava nas operações de busca. Pouco tempo depois, e a 2 quilómetros dali, foi localizado um outro sobrevivente, um homem. Os dois resgatados, que passaram mais de 8 horas no mar, estão a ser atendidos pelos serviços de emergência. Do que se sabe, os quatro jovens portugueses desapareceram ao largo da Croácia durante a madrugada de hoje, quando um pequeno barco de recreio a remos, que apanharam a partir de um parque de campismo, se virou durante uma tempestade.
0: Contactado pela Antena 1 sobre estes resgates, o Ministério dos Negócios Estrangeiros diz que continua a aguardar por informação oficial por parte das autoridades da Croácia sobre este tema. De acordo com a informação disponível, um outro cidadão nacional continua desaparecido. Um quarto elemento que viajava neste barco acabou por morrer. Essa informação foi adiantada ao início da tarde pelo próprio Ministério dos Negócios Estrangeiros. O Primeiro-Ministro assegura que a aquisição de 3 fragatas à Itália será feita com total clareza e transparência e classifica de totalmente legítimo que o Ministro da Defesa tenha decidido processar André Ventura, o deputado Chega Pedro Frazão e o jornal 24 Horas por causa da forma como abordaram este caso. Em declarações aos jornalistas esta tarde, depois de ter acompanhado um exercício de combate ao narcotráfico por parte da Marinha Portuguesa, Luís Montenegro rejeitou a ideia do governo estar a passar por um período complicado. Madalena Salema.
3: Apesar do caos nos exames e das polémicas a envolverem o ministro da Administração Interna, Luís Montenegro rejeita a ideia de uma maré de dificuldades acrescidas na governação.
4: Não, nem foi conturbada esta viagem, nem foram conturbadas as últimas semanas do governo.
3: O primeiro-ministro assistiu ao largo de Cascais a um exercício da Marinha no combate ao narcotráfico e garantiu total transparência na compra de 3 fragatas à Itália.
4: Para que fique muito claro, nós garantimos clareza e transparência absolutos. Não vale a pena estarmos a poupar nas palavras. Tudo, mas tudo o que puder ser feito e vai ser feito para garantir a transparência deste processo, nós vamos assegurar.
3: Quanto à polémica que envolve o Ministro da Defesa e André Ventura, com Nuno Melo a avançar com um processo por difamação ao líder do Chega, o Primeiro-Ministro mostrou-se solidário.
4: É totalmente legítimo, creio que ninguém põe isso em causa, que alguém que sente a ofensa dos seus direitos, incluindo o seu direito ao bom nome, possa reagir. Isso também é democrático. Eu creio que nós já não vivemos no tempo do condicionamento e, portanto, nós não nos deixamos condicionar da mesma maneira que aqueles que trabalham na comunicação social ou que exercem funções político-partidárias também não se devem condicionar.
3: Primeiro-Ministro e Ministro da Defesa apareceram lado a lado e em total sintonia.
0: Luís Montenegro e Nuno Melo, alinhados sobre a aquisição de 3 fragatas ao governo italiano, asseguram que o negócio será feito com total clareza e transparência. Luís Neves não encontra razões substantivas para abandonar o cargo de Ministro da Administração Interna. Questionado esta tarde sobre se tem condições para se manter como ministro, tendo em conta as polémicas em que está envolvido, Luís Neves voltou a afirmar que sente total legitimidade para permanecer no governo.
5: Sentir-me-ei sempre enobrecido, porque não há nem haverá nenhuma questão que me leve a que abandono o cargo que ocupo com muito orgulho. sinto-me privilegiado, orgulhoso de estar a desempenhar estas funções. Só saio do governo se houvesse uma razão substantiva. Como essa razão substantiva não existe, nem existirá, continuei.
0: Nesta conferência de imprensa, Luís Neves falou também sobre o caso da turista que foi atingida por uma bala perdida no início da semana em Lisboa. Questionado sobre as afirmações de Carlos Moedas, que criticou o facto do principal suspeito deste caso ter ficado obrigado apenas a apresentações semanais na esquadra de residência, o ministro lembrou que as medidas de coação a este homem foram decretadas no âmbito de um outro processo e que a investigação ao tiroteio ocorrido na capital ainda não terminou.
5: O suspeito está a realizar diligências que acompanharam desde o primeiro momento, desde ontem, quando este suspeito foi buscado com a Polícia Judiciária, que é até a competência da investigação dos crimes de homicídio. E por isso, esse trabalho irá continuar e veremos quais são as medidas de coação que serão aplicadas no âmbito dessa investigação criminal. Portanto, respeito todas as posições que aqui foram tomadas.
0: Declarações de Luís Neves durante um encontro com os jornalistas, onde revelou que o número de vítimas da sinistralidade rodoviária aumentou nos primeiros 6 meses deste ano, por comparação com o mesmo período do ano passado, e onde anunciou que o policiamento das estradas por agentes à paisana vai começar já no próximo fim de semana. Teresa Correia.
6: As operações à paisana passam a ser o novo normal e começam já neste fim de semana, anunciou o ministro da Administração Interna.
5: No próximo fim de semana, é um fim de semana de transição de férias e têm ocorrido muitos acidentes nestas alturas. Do ponto de vista de análise do passado, estes fins de semana são fins de semana com dados trágicos que já ocorreram em julho e em próprio agosto. E por isso, durante esse período, irão ocorrer muitas operações com foco na imprevisibilidade e no foco de quem atua no terreno não estar sinalizado.
6: Decisão tomada depois de ser conhecido o agravamento das mortes na estrada.
5: Ocorreram 17.941 acidentes e tivemos 225 vítimas mortais, com 20.700 feridos leves e 1.371 feridos graves. São números que nos devem impressionar a todos. São números em que tivemos aqui também um novo dado. Temos vindo a falar, temos muitos atropelamentos. Há muita gente distraída, há muita incivilidade, quer por parte do condutor, quer por parte de quem utiliza as estradas. E por isso temos de facto aqui números que são particularmente graves. Temos 23 vítimas mortais nesta esfera.
6: A 1 de novembro começam também testes-piloto de novos equipamentos tecnológicos para as brigadas de trânsito e o combate à sinistralidade na estrada. Passa também pelo endurecimento do Código da Estrada, que deverá estar concluído no final do ano. Luís Neves diz que 70% das alterações estão concluídas.
0: O calendário das medidas que vão entrar em vigor para reduzir os acidentes nas estradas portuguesas. Volto ao tema de abertura deste noticiário, um acidente com um barco insuflável na Croácia. Para lhe confirmar a informação que dei há pouco, o Ministério dos Negócios Estrangeiros acaba de referir numa nota enviada às redações que 2 dos portugueses que estavam desaparecidos na sequência de um acidente com este barco foram de facto encontrados com vida. Trata-se de um homem e uma mulher que foram resgatados e que estão a ter acompanhamento médico, diz o Ministério dos Negócios Estrangeiros nesta nota enviada às redações. Pela primeira vez nas últimas semanas, o cabaz alimentar monitorizado pela DECO desceu 1,53€. A Associação de Defesa do Consumidor revela que o cabaz, composto por 63 produtos, custa agora 252€. No início deste ano, os consumidores gastavam menos 10€ e 24 cêntimos para adquirirem os mesmos bens. O cabaz alimentar inclui produtos como carne, frutas, legumes, laticínios, peixes e também congelados. É uma medida que pode ser inconstitucional porque pode vir a deixar os cidadãos sem proteção. É assim que o bastonário da Ordem dos Advogados reage à intenção do Governo de afastar o Ministério Público de ações nos tribunais administrativos inferiores a 15.000€. A medida faz parte de um conjunto de alterações entregues esta semana pelo Executivo na Assembleia da República, que tem como objetivo agilizar os processos que passam por estes tribunais. frisando que não conhece o texto entregue pelo Governo no Parlamento, João Massano alerta para os perigos de se querer acelerar os processos a todo o custo.
7: Para já ainda não temos o texto da lei que nos permita dizer se é isso que está aqui em causa e se esta celeridade pode ou não comprometer as garantias do cidadão face ao Tribunal, mas de qualquer forma este afastamento do Ministério Público nas ações até 15 mil euros, eu diria que pode haver aqui uma situação que seja problemática, eu espero que não o seja, mas não nos podemos esquecer que o próprio Tribunal Constitucional em 2022 declarou inconstitucionais, as normas que limitavam a intervenção do Ministério Público nas ações contra o Estado. Espero que a norma não passe a linha do que é admissível constitucionalmente.
0: O bastonário da Ordem dos Advogados acredita que um dos objetivos destas alterações seja ajudar a resolver os processos interpostos por imigrantes junto da AIMA, a Agência para a Integração, Migrações e Asilo, mas avisa que essas pessoas vão continuar a poder recorrer ao apoio judiciário.
7: Poderá abranger, mas eu diria que temos que ver, até porque no caso dos imigrantes eles também podem recorrer ao apoio judiciário. Portanto, aí também haverá essa situação a ter em linha de conta. É como lhe digo, é um ponto que foi problemático em 22 e que vai depender da forma, e eu espero que a formulação da lei que venha a ser aprovada acautela aqui a questão da conformidade com a Constituição. É um ponto que eu diria que é problemático e que exige cautela.
0: Afastar o Ministério Público de ações nos tribunais administrativos até 15 mil euros pode ser inconstitucional, avisa João Massano, bastonário da Ordem dos Advogados. O aeroporto italiano da Catânia, na Ilha Sicília, vai permanecer encerrado, pelo menos até quinta-feira à tarde, devido à erupção do Monte Etna, que continua a expelir cinzas vulcânicas. O anúncio foi feito esta tarde pela empresa que gera este aeroporto. Nos últimos dias, em plena época turística, o aeroporto de Catânia tem sofrido perturbações e encerramentos devido à erupção do Monte Etna, que vai hoje no sexto dia consecutivo. Vários nomes da música alternativa e não só juntam-se a partir desta quarta-feira nas imediações da Praia Fluvial do Taboão, no Alto Minho. Wet Leg, Underworld, Thundercat e MIA são algumas das figuras que marcam a edição deste ano do Festival Paredes de Coura. Um cartaz convidativo, Miguel Soares, embora a organização admita que este ano não foi fácil contratar artistas.
8: E nem sequer é a melhor edição de sempre, assume o diretor do festival, João Carvalho.
9: Esta vez não vou dizer.
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0: 4 no continente e na Madeira, 3 nos Açores. Está a começar o programa da tarde de quarta-feira. Olá, Susana Barros, bem-vinda.
1: Olá, boa tarde, Carina.
0: No topo da atualidade a esta hora.
1: Foram encontrados com vida 2 dos 4 portugueses desaparecidos ao largo da Croácia. As autoridades estão ainda a procurar 2 portugueses ainda desaparecidos. O cabaz alimentar da DECO protesta desceu. Vamos fazer contas neste jornal. Vamos ouvir também as recomendações do presidente da Associação Portuguesa de Astrónomos Amadores para conseguir observar o eclipse.
0: A esta hora estão 24 graus no Porto e em Ponta Delgada, 27 no Funchal, 29 em Coimbra e Faro e 31 em Lisboa. Edição das 4 no programa da tarde com Susana Barros.
1: Foram encontrados 2 dos portugueses que tinham desaparecido ao largo da costa da Croácia esta madrugada, depois de terem sido surpreendidos por uma tempestade no mar enquanto seguiam numa embarcação. O Ministério Português dos Negócios Estrangeiros confirma que foram resgatadas com vida 2 pessoas que estão agora a receber tratamento médico. Continuam as operações de busca pelos 2 portugueses ainda desaparecidos nas águas ao largo da Croácia. Pela primeira vez nas últimas semanas, o cabaz alimentar monitorizado pela DECO desceu 1,53 euros. A Associação de Defesa do Consumidor revela que o cabaz, composto por 63 produtos, custa agora 252 euros. Contas feitas por Nuno Figueiredo, da DECO Proteste.
2: O cabaz, apesar de ter reduzido face à semana anterior, dou-lhe um exemplo. Há 2 semanas, o cabaz estava num valor mais alto. Subiu 30, 40 cêntimos e agora baixou 1 euro e pouco. Normalmente, o que define o valor do cabaz e o que desestabiliza é a carne e o peixe. E esta semana, mesmo tendo sido um valor mais baixo face à semana passada, o peixe subiu. A sorte é que, no meio de tudo isto, os valores que desceram tiveram um peso maior. Falamos essencialmente de legumes, cereais e produtos dessa linha, que baixaram os valores face à semana anterior. E como dizia anteriormente, depois existe a carne e o peixe que assumiram um valor inverso.
1: Nuno Figueiredo, da DECO Proteste, diz também que este cabaz, que custa agora 252 euros, continua assim muito acima do preço praticado no início do ano.
2: O valor ainda está bastante acima do que estava no arranque deste ano 2026. Estamos a falar num valor de cerca de 11 euros mais caro do que estava no início deste ano, portanto nem sequer falemos de como estava há 2 anos e há 3 e há 4, mas basta recuar até janeiro deste ano para termos um aumento a rondar os 11 euros. E mesmo quando o cabaz baixa semanalmente, nunca baixa para o valor aproximado sequer àquilo que tínhamos no início de 2026.
1: As contas apresentadas por Nuno Figueiredo, da DECO Proteste. Foi uma falha humana que causou o acidente com um autocarro em Agualva Cacém no mês passado e no qual morreram 2 pessoas. É a conclusão da investigação interna realizada pela empresa Viação Alvorada. Em julho, 2 pessoas morreram e 20 ficaram feridas na sequência de um despiste de um pesado de passageiros no túnel de acesso à estação de comboios no terminal rodoviário de Agualva Cacém. Agora, em comunicado, a empresa exclui falhas na viatura e aponta fatores de natureza humana. Alexandra Madeira.
3: Não foi falha mecânica da viatura, antes falha humana. É a conclusão do relatório após investigação interna ao acidente do mês passado no túnel de acesso à estação de comboios em Agualva Cacém, no concelho de Sintra. A empresa Transportes Metropolitanos de Lisboa dá conta que a motorista do autocarro cumpria os requisitos exigidos, que fez a formação inicial prevista, as avaliações médicas e psicotécnicas e a formação específica para a condução do modelo do autocarro em causa. Mas não tendo sido detectadas falhas mecânicas, a viatura tinha a inspeção obrigatória em vigor, tal como o plano de manutenção preventiva e corretiva previsto pelo fabricante e pelo operador Aviação Alvorada. Os elementos recolhidos apontam para fatores de natureza humana para a pessoa que no dia conduzia o autocarro. A conclusão resulta da avaliação conjunta da dinâmica do acidente, dos testemunhos recolhidos e das verificações técnicas realizadas, é o que refere o relatório da Transportes Metropolitanos de Lisboa. Quanto à empresa, a Aviação Alvorada, após este acidente de 7 de julho, definiu um conjunto de medidas adicionais de prevenção, entre as quais o reforço de procedimentos operacionais junto dos motoristas.
1: Afastados os problemas no autocarro, este comunicado a avançar com uma falha humana na causa do acidente que matou duas pessoas em Agualva, Cacém. Luís Montenegro desvaloriza as polémicas das últimas semanas com o governo e diz que tem muitos resultados para apresentar. O primeiro-ministro participou hoje num exercício da Marinha Portuguesa em Cascais com o ministro da Defesa. Ao lado de Nuno Melo, Montenegro prometeu total transparência na compra de 3 fragatas à Itália e apoiou o processo judicial que Nuno Melo decidiu instaurar, André Ventura, sobre este caso. De resto, Madalena Salema, para o primeiro-ministro não há casos no Executivo.
4: Apesar do caos nos exames e das polémicas a envolverem o ministro da Administração Interna, Luís Montenegro rejeita a ideia de uma maré de dificuldades acrescidas na governação.
5: Não, nem foi conturbada esta viagem, nem foram conturbadas as últimas semanas do governo.
4: O primeiro-ministro assistiu ao largo de Cascais a um exercício da Marinha no combate ao narcotráfico e garantiu total transparência na compra de 3 fragatas à Itália.
5: Para que fique muito claro, nós garantimos clareza e transparência absolutos. Não vale a pena estarmos a poupar nas palavras. Tudo, mas tudo o que puder ser feito e vai ser feito para garantir a transparência deste processo, nós vamos assegurar.
4: Quanto à polémica que envolve o Ministro da Defesa e André Ventura, com Nuno Melo a avançar com um processo por difamação ao líder do Chega, o Primeiro-Ministro mostrou-se solidário.
5: É totalmente legítimo, creio que ninguém põe isso em causa, que alguém que sente a ofensa dos seus direitos, incluindo o seu direito ao bom nome, possa reagir. Isso também é democrático. Eu creio que nós já não vivemos no tempo do condicionamento e, portanto, nós não nos deixamos condicionar da mesma maneira que aqueles que trabalham na comunicação social ou que exercem funções político-partidárias também não se devem condicionar.
4: Primeiro-ministro e ministro da Defesa apareceram lado a lado e em total sintonia.
1: Luís Montenegro, solidário com o Nuno Melo na polémica com André Ventura. O primeiro-ministro garante total transparência no processo de aquisição das fragatas à Itália. O ministro da Administração Interna voltou hoje a considerar que tem total legitimidade para continuar no governo. Declarações de Luís Neves depois de uma reunião com altos responsáveis da GNR, PSP e Autoridade Nacional de Segurança Rodoviária.
6: Sentir-me-ei sempre enobrecido, porque não há nem haverá nenhuma questão que me leve a que abandono o cargo que ocupo com muito orgulho. Sinto-me privilegiado, orgulhoso de estar a desempenhar estas funções. Só saio do governo se houvesse uma razão substantiva. Como essa razão substantiva não existe, nem existirá, continuei.
1: Declarações de Luís Neves, que ontem prometeu o reforço policial na Baixa de Lisboa, na sequência de um tiroteio que atingiu uma turista. O ministro anunciou hoje um plano para responder aos acidentes na estrada. Teresa Correia.
7: As operações à paisana passam a ser o novo normal e começam já neste fim de semana, anunciou o ministro da Administração Interna.
6: No próximo fim de semana, é um fim de semana de transição de férias e têm ocorrido muitos acidentes nestas alturas. Do ponto de vista de análise do passado, estes fins de semana são fins de semana com dados trágicos que já ocorreram em julho e em próprio agosto e, por isso, durante esse período irão ocorrer muitas operações com foco na imprevisibilidade e no foco de quem atua no terreno não estar sinalizado.
7: Decisão tomada depois de ser conhecido o agravamento das mortes na estrada.
6: Ocorreram 17.941 acidentes e tivemos 225 vítimas mortais, com 20.700 feridos leves e 1.371 feridos graves. São números que nos devem impressionar a todos. São números em que tivemos aqui também um novo dado. Temos vindo a falar. Temos muitos atropelamentos. Há muita gente distraída, há muita incivilidade, quer por parte do condutor, quer por parte de quem utiliza as estradas. e por isso temos de facto aqui números que são particularmente graves. Temos 23 vítimas mortais nesta esfera.
7: A 1 de novembro começam também testes-piloto de novos equipamentos tecnológicos para as brigadas de trânsito e o combate à sinistralidade na estrada. Passa também pelo endurecimento do Código da Estrada, que deverá estar concluído no final do ano. Luís Neves diz que 70% das alterações estão concluídas.
1: O calendário das medidas do governo para reduzir os acidentes nas estradas portuguesas. Agora, na contagem decrescente para o eclipse, os alertas do presidente da Associação Portuguesa de Astrónomos Amadores, Pedro Ré, explica que para observar o fenómeno, mais logo, não basta ir à janela com os óculos certificados, é preciso escolher o local exato.
8: O que as pessoas devem fazer é procurar um local onde esteja acessível o lado poente. Se a janela for para o lado poente, ou seja, onde põe o sol, mais ou menos na região noroeste, aí é possível ver o eclipse. Se não, terão que procurar um local plano onde seja possível ver o lado para onde se põe o sol. Eu devo dizer que a fase máxima deste eclipse ocorre com o sol relativamente baixo em relação ao horizonte, cerca de 10 graus acima do horizonte, de modo que qualquer árvore ou edifício ou elevação que se interponha entre nós e o sol pode ser um problema. De modo que é preciso procurar o lugar adequado. Não basta ir à janela, temos que saber exatamente para onde olhar.
1: Pedro Ré, o presidente da Associação Portuguesa de Astrónomos Amadores, explica também como vai mudar a luz do dia por volta das 7:30 da tarde.
8: Quando o eclipse atinge a sua fase máxima, vai escurecer. Se estivermos lá em cima em Bragança, vai escurecer bastante, não fica noite, não é? E, aliás, mesmo na fase de totalidade nunca fica completamente noite, mas vai escurecer. As sombras ficam mais marcadas, há uma temperatura de cor diferente, as cores ficam com um aspecto metálico, e isso é interessante se observar. E depois vai voltar, à medida que o sol vai descobrindo outra vez, há locais em que o sol ainda se põe parte eclipsado, mas vai ficar outra vez mais claro. Ou seja, é como se fosse um crepúsculo antecipado, mas passando a fase máxima acaba por ficar mais claro de novo. Mas estamos muito próximos do pôr do sol. Passada uma hora da fase máxima, vamos ter o pôr do sol.
1: As indicações do presidente da Associação Portuguesa de Astrónomos Amadores, Pedro Ré. A Antena 1 vai ter uma emissão especial a partir do aeródromo de Bragança para acompanhar o eclipse. A fechar, a informação de que Marcelo Rebelo de Sousa sentiu-se mal ao início da tarde e teve de ser transportado para o hospital com sinais de indisposição. O antigo presidente da República estava num restaurante, é o que conta o Jornal de Notícias. Marcelo Rebelo de Sousa estava em Vila Real de Santo António, quando apresentou sinais de indisposição.
0: Edição das 4 no programa da tarde com Susana Barros, simultâneo com a RTP Antena 1, a RTP Mundo, assim é que é, e também em noticias.rtp.pt.
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0: 7 na Madeira, 4 nos Açores. De regresso à atualidade com Susana Barros, principais títulos.
1: O antigo Presidente da República, Marcelo Rebelo de Sousa, sentiu-se mal esta tarde e está a ser observado no Hospital de Faro. Conduzir a mais de 180 km por hora poderá ser crime, agora é apenas contra a ordenação. O Ministério da Administração Interna vai reforçar a fiscalização nas estradas. Em contagem decrescente para o eclipse, vamos até Bragança e a Santo Amaro de Oeiras, onde ainda há quem procure óculos certificados.
0: Para já, ainda estão 24 graus no Porto e em Ponta del Delgada, 27 no Funchal, 29 em Coimbra e também em Faro e 31 em Lisboa. Notícias às 5 da tarde com Susana Barros.
1: Marcelo Rebelo de Sousa sentiu-se mal ao início da tarde e está a esta hora a receber cuidados médicos no Hospital de Faro. O antigo Presidente da República foi transportado de ambulância para o hospital com sinais de indisposição em Monte Gordo, no Algarve, onde está de férias. No Hospital de Faro encontra-se a repórter da Antena 1, Tatiana Felício. Tatiana, boa tarde. Já há alguma informação da parte do hospital?
2: Boa tarde. Não, na verdade ainda há muito pouca informação, não sabemos ao certo nem o que aconteceu por fontes oficiais, nem o estado de saúde de Marcelo Rebelo de Sousa. Aquilo que sabemos é que o antigo Presidente da República sentiu-se mal, como dizias, ao início da tarde. Aparentemente teve um episódio de desmaio enquanto estava em Monte Gordo, onde já é hábito passar férias. Terá sido assistido pelo INEM nesta localidade, que pertence ao município de Vila Real de Santo António, e foi depois transportado aqui para o Hospital de Faro, onde deu entrada e onde aparentemente ainda se encontra. Por enquanto, como eu dizia há pouco, são muito poucas ou nenhumas as informações que chegam ao exterior sobre o estado de saúde de Marcelo Rebelo de Sousa. O antigo Presidente da República deverá ter dado entrada aqui no Hospital de Faro na última hora, mas para já não há informações oficiais nem concretas sobre o seu estado de saúde.
1: Vamos então aguardar por essas informações oficiais, pelo menos a indicação de que o antigo presidente Marcelo Rebelo de Sousa está a ser observado no Hospital de Faro. Vai aumentar a fiscalização na estrada. O governo anunciou hoje o reforço das operações com polícias à paisana. O ministro da Administração Interna diz que os números da sinistralidade rodoviária são graves. Os atropelamentos subiram. Luís Neves reuniu-se esta manhã com responsáveis da GNR, PSP e a Autoridade Nacional de Segurança Rodoviária e no final anunciou um plano para ser aplicado já este fim de semana. Teresa Correia.
3: As operações à paisana passam a ser o novo normal e começam já neste fim de semana, anunciou o Ministro da Administração Interna.
4: No próximo fim de semana, é um fim de semana de transição de férias e têm ocorrido muitos acidentes nestas alturas. Do ponto de vista de análise do passado, estes fins de semana são fins de semana com dados trágicos, que já ocorreram em julho e em próprio agosto, e por isso, durante esse período, irão ocorrer muitas operações com foco na imprevisibilidade e no foco de quem atua no terreno não estar sinalizado.
3: Decisão tomada depois de ser conhecido o agravamento das mortes na estrada.
4: Ocorreram 17.941 acidentes e tivemos 225 vítimas mortais, com 20.700 feridos leves e 1.371 feridos graves. São números que nos devem impressionar a todos. São números em que tivemos aqui também um novo dado. Temos vindo a falar. Temos muitos atropelamentos. Há muita gente distraída, há muita incivilidade, quer por parte do condutor, quer por parte de quem utiliza as estradas, e por isso temos de facto aqui números que são particularmente graves. Temos 23 vítimas mortais nesta esfera.
3: A 1 de novembro começam também testes-piloto de novos equipamentos tecnológicos para as brigadas de trânsito e o combate à sinistralidade na estrada. Passa também pelo endurecimento do Código da Estrada, que deverá estar concluído no final do ano. Luís Neves diz que 70% das alterações estão concluídas.
1: E uma dessas medidas, o novo Código da Estrada, poderá ser a mão mais pesada relativamente à circulação a mais de 180 km por hora, poderá passar a ser considerado crime no novo Código. Nesta altura é apenas uma contraordenação, medidas do Governo para reduzir os acidentes nas estradas portuguesas. Na volta a Portugal, o espanhol Javier Izaza foi o mais rápido na sexta etapa, que ligou Santa Maria da Feira a Peso da Régua, mas a camisola amarela, Pedro Ribeiro, não mudou de mãos.
5: Não, não mudou de mãos, mas não ganhou para o susto Guerrin, porque Nietzsche, o segundo classificado, seu companheiro de equipa, faz quinto lugar na etapa de hoje e o camisola amarela Guerrin, 26º, perdeu 23 segundos para o companheiro de equipa. Isto quer dizer que cada vez está mais apertado em termos de classificação geral e individual. Dizer apenas que na etapa, Javier Izaza foi primeiro, Rui Oliveira o segundo, perdeu ao sprint, o terceiro foi Francisco Campos. Ora, na geral individual, neste momento temos Alex Guerrin da Anicolor com 1 minuto e 4 segundos de vantagem apenas para o seu companheiro de equipa. Tiago Antunes aparece na terceira posição, estão todos muito perto na véspera de uma etapa difícil que amanhã vai terminar no Jerez.
1: Pedro Ribeiro, com os resultados desta sexta etapa da Volta a Portugal em bicicleta. Portugal, de olhos postos no céu, é no Parque Natural de Montezinho, em Bragança, que o eclipse total do Sol poderá ser observado a 100%. No aeródromo de Bragança, onde se situa o posto de observação da ciência viva, está tudo a postos. Afonso de Sousa, aqui em direto, para assistir a este fenómeno.
6: É um verdadeiro festival, Susana. A gente a entrar aqui no aeródromo, que é uma coisa doida, assim como diz o povo, mas muita gente mesmo, e aqui há também tudo o que é mais parecido com uma feira. Há produtos da terra que estão a ser vendidos em barraquinhas, há também algumas tascas, diria eu, de comes e bebes, há tudo o que é necessário para as pessoas estarem à vontade, porque o espaço é realmente enorme, há muita segurança, muita GNR, muitas pessoas de apoio, dois palcos, um mais pequeno que o outro. Esta hora está a haver uma palestra com o comissário do Eclipse, e as pessoas por aqui no recinto vão estando por sítios, por famílias, com algumas que vieram precavidas com guarda-sóis, porque realmente está um sol intenso a esta hora, e com algumas mantas para pôr no terreno, e por aqui vão estando, vão falando, vão comentando. Boa tarde, vou falar com esta senhora aqui, viva, como está?
7: Boa tarde, como está?
6: Então a senhora vem de Coimbra, é? Como é que eu sei?
7: Pois é isso.
6: Olhei para si e percebi logo que era de Coimbra.
7: Pronto, sou de Coimbra.
6: E veio de propósito ver o eclipse.
7: Viemos propositadamente ver o eclipse e fazer uma grande...
6: festa para o João.
7: Exatamente.
6: Que o João faz anos hoje.
8: Sim.
6: Quantos anos é que faz o João?
8: 11.
6: Não te vais esquecer deste eclipse, é certo?
8: Provavelmente, muito provavelmente.
6: Ok, muito bem, bom eclipse para todos e boa festa já agora, que estão aqui muito bem acomodados.
8: Muito
6: até
8: bem,
6: já,
8: obrigado.
6: Até já. É isto, como esta família ou outras que vêm de todo lado para ver o eclipse mais daqui a pouco, não vai demorar muito, mas uma grande feira, tudo bem organizado até agora, que se pode dizer.
1: Uma festa em Bragança. Na Praia de Santo Amaro de Oeiras, Cláudio Godinho, também em direto, ainda há quem procure óculos para observar o eclipse.
9: E há uma grande fila neste momento aqui na praia, não só quem já estava aqui na praia, mas houve quem se deslocasse até ao areal de propósito para conseguir alguns óculos, isto porque vai haver aqui um evento na Praia de Santo Amaro de Oeiras, com música, que aliás já se ouve, vai haver aqui também uma televisão muito grande, um grande ecrã, onde vai ser transmitido o eclipse, e há também um local que a partir das 6 da tarde vai distribuir alguns óculos. No entanto, aquilo que temos ouvido é que não vai haver óculos para toda a gente que está à espera. Neste momento a fila já tem centenas e centenas de pessoas. As primeiras, pelo menos, algumas das pessoas que estavam no início da fila tinham dito que estavam ali desde as 4h, 4h30, só às 6h é que começam a distribuir esses óculos, e uma das pessoas que está aqui nesta fila é Nelson, que ainda tem aqui, ainda já aqui, dezenas ou até centenas de pessoas à frente. Acredita que vai conseguir os óculos?
10: Espero que sim. A minha expectativa é conseguir os óculos. Agora é ver se daqui até chegar ao princípio da fila, ver se consigo encontrar os óculos.
9: E já tinha tentado conseguir óculos para ver o eclipse antes?
10: Já passei em farmácias, em óticas e nada. Tudo esgotado.
9: E o Nelson não veio sozinho, também tem aqui a mulher, os filhos, não é? Queria óculos para todos.
10: Queria. Adoraria se pudesse encontrar para todos, mas não sei não.
9: E porquê que veio aqui? Não estava na praia.
10: Não. Vim cá de propósito, ouvi dizer que estavam aqui a dar óculos. Disse, pá, vou tentar a minha sorte a ver se consigo lá os óculos. Mas estou a ver que vai ser um bocado difícil.
9: E estava à espera de ver aqui o eclipse, aqui a partir do areal?
10: Sim, obviamente sim.
9: Se não conseguir, então também pode ver aqui a transmissão, muito obrigada, neste grande televisor, até porque há aqui um telescópio que vai estar virado para o sol e tentar mostrar o eclipse.
1: Cláudia Godinho, na praia de Santo Amaro de Oeiras, é preciso referir que mesmo com óculos certificados é preciso ter cuidado a observar este eclipse.
0: E daqui por 20 minutos começa então também a nossa emissão especial na Antena 1, condução de Miguel Soares, e que vai acompanhar então também este eclipse solar em 2026. Edição das 5 com Susana Barros, simultâneo com a RTP Antena 1 Madeira, também com a RTP Mundo, em permanência em noticias.rtp.pt. Onze minutos depois das 5 da tarde. Paulo Galvão, o microfone é teu.
11: Vamos começar pelo Porto, a cidade invicta com o trânsito esperado na via de cintura interna. Tem sido um verão, um mês de agosto, com muito movimento, filas compactas na subida do Estádio do Dragão para a A3. Também entre a zona do tabuleiro, entre o Nó de Francos e o tabuleiro da Ponte da Rábida, há trânsito compacto para sair do Porto para Matosinhos na A28. Está preenchido entre a VCI e a saída para a A4. Na região de Lisboa, esta hora temos filas também, com demora para sair de Lisboa para Almada pela Ponte 25 de Abril. Estão praticamente em 7 rios. Todas as ligações ao tabuleiro estão sujeitas a demora. Há trabalhos na subida de Monsanto na A5. Estão a complicar a ligação Lisboa-Cascais, com filas a partir das Amoreiras. Segunda circular está completa entre o eixo norte-sul em Telheiras e a zona das Calvanas, junto à saída para a Alta de Lisboa. Túnel do Grilo com trânsito a acumular, quer na Cril, quer no eixo norte-sul, ali na zona de Camarate. Ponto Baixo da Gama com trânsito lento apenas no final do tabuleiro, até à entrada na A33. Temos por resolver um acidente na A11, no sentido Guimarães-Felgueiras, ao quilómetro 59, um acidente grave a pedir atenção à velocidade.
0: Informação de trânsito na Rádio que Liga Portugal, linha verde 821-0101. Faça boa viagem com a Antena 1. Boa tarde, boas férias, se for o seu caso.
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0: E restabelecido, o antigo Presidente da República sentiu-se mal ao início da tarde e está em observação no Hospital de Faro. Conduzir a mais de 180 km por hora poderá vir a ser crime. O Ministério da Administração Interna vai reforçar a fiscalização nas estradas. O povo português não pode ser xenófobo. O historial de imigração não lhe dá esse direito. Palavras do Núncio Apostólico esta tarde em Fátima.
1: Por agora estão 22 graus no Porto, 24 em Ponta Delgada, 27 em Coimbra e no Funchal e 30 em Lisboa e Faro. Notícias às 6 da tarde, edição de Susana Barros.
0: O primeiro-ministro anunciou há pouco na rede social X que já falou ao telefone com o Marcelo Rebelo de Sousa, que encontrou tranquilo, muito bem disposto e restabelecido da situação que o levou hoje a comprovar uma vez mais, segundo Luís Montenegro, a comprovar a qualidade do Serviço Nacional de Saúde e a competência dos profissionais do SNS. Palavras de Luís Montenegro há pouco, numa altura em que Marcelo Rebelo de Sousa ainda está no Hospital de Faro. Tatiana Felício, agora em direto, do hospital. Alguma informação para já do hospital sobre Marcelo?
2: Não, por aqui não há informações oficiais por parte da administração hospitalar, mas consegui apurar junto de uma fonte interna do hospital que Marcelo Rebelo de Sousa deverá estar agora em observação e a realizar exames médicos numa zona reservada para preservar naturalmente a sua privacidade, ainda sem uma confirmação oficial, lá está, mas esta mesma fonte indica que se poderá ter tratado de uma crise vasovagal. Ao que tudo indica, o antigo Presidente da República sofreu um breve desmaio, uma indisposição ao início da tarde, estaria num restaurante em Monte Gordo, onde costuma passar férias, no concelho de Vila Real de Santo António, e foi transportado por prevenção para o Hospital de Faro pouco antes das 16h, onde ainda se encontra em observação e aparentemente a realizar exames médicos. São estas, para já, as informações, como eu dizia ao início, não oficiais, por parte da administração hospitalar sobre o estado de saúde do antigo Presidente da República.
0: Tatiana Felício, em direto do Hospital de Faro, onde se encontrou o antigo Presidente da República, Marcelo Rebelo de Sousa, que se sentiu mal ao início da tarde e está em observação. Luís Montenegro já disse, no entanto, que este episódio demonstrou a qualidade do Serviço Nacional de Saúde e a competência dos profissionais do SNS. Há um incêndio no concelho do Sabugal, no distrito da Guarda. Está a ser combatido com 9 aeronaves. Rui Oliveira, o oficial de operações da Proteção Civil, disse há pouco à Antena 1 esperar que, com a mobilização de meios, em breve se consiga dominar este fogo.
3: Temos então o incêndio em nave no concelho de Sabugal, nas Beiras e Serra da Estrela. Neste momento é o incêndio que maior número de meios mobiliza. Estamos com 149 operacionais, 36 veículos e 9 meios aéreos. O incêndio, neste momento, a cabeça do incêndio já se encontra dominado, juntamente com o flanco direito, estando apenas ativo o flanco esquerdo. Aguardamos então a chegada dos meios aéreos que foram, entretanto, reforçados e dos meios terrestres e contamos na próxima hora ter o incêndio em resolução.
0: Nesta altura há 9 meios aéreos, centena e meia de operacionais a combater este incêndio no concelho do Sabugal. O Ministro da Administração Interna admite que circular a mais de 180 km por hora pode passar a ser considerado crime. No Ministério da Administração Interna em Lisboa, Luís Neves, no final de uma reunião com responsáveis da Autoridade Nacional de Segurança Rodoviária, GNR e PSP, afirmou que estão a ser pensadas medidas a introduzir no novo Código da Estrada, de modo a tornar a circulação em Portugal mais segura.

0: Não é possível ouvir nesta altura o ministro Luís Neves, eram palavras do ministro da Administração Interna, a admitir que circular a mais de 180 km por hora poderá passar a ser considerado crime. Vamos tentar melhorar este som e ouvi-lo em melhores condições. Um cristão não tem o direito a ser xenófobo, o povo português também não. Quem o diz é o núncio apostólico em Portugal, Andrés Carrascosa, está em Fátima, a presidir à peregrinação de agosto, e em conferência de imprensa esta tarde defendeu que a história da imigração dos portugueses ajuda a compreender o fenómeno e o movimento migratório.
1: Eu acho que um cristão não tem direito a ser xenófobo, a dizer todo mundo é mau. Momento. Com a fé, com o evangelho na mão, não temos direito. Mas se não temos direito como cristãos, eu acho que o povo português é um povo que não tem direito a ser xenófobo. Porque tantos momentos da sua história, tantos portugueses, saíram procurar melhores condições de vida para a própria família em outros lugares e sofreram aquilo que sofreram.
0: Andrés Carrascosa, o representante diplomático da Santa Sé em Portugal, o núncio apostólico, acrescentou que ser xenófobo é ver todos os estrangeiros como maus. A crítica de Carrascosa hoje em Fátima, onde são esperados milhares de pessoas para a peregrinação internacional de agosto. O cabaz alimentar desceu na última semana, custa menos 1,53 euro. O porta-voz de DECO Proteste, Nuno Figueiredo, explica que, apesar do preço do peixe ter subido, outros produtos, como os legumes e os cereais, contribuíram para a descida deste cabaz.
2: O cabaz, apesar de ter reduzido face à semana anterior, dou-lhe um exemplo. Há duas semanas, o cabaz estava num valor mais alto. Subiu 30, 40 cêntimos e agora baixou 1 euro e pouco. Normalmente, o que define o valor do cabaz e o que desestabiliza é a carne e o peixe. E esta semana, mesmo tendo sido um valor mais baixo face à semana passada, o peixe subiu. A sorte é que, no meio de tudo isto, os valores que desceram tiveram um peso maior. Falamos essencialmente de legumes, cereais e produtos dessa linha, que baixaram os valores face à semana anterior. E, como dizia anteriormente, depois existe a carne e o peixe, que assumiram um valor inverso.
0: A DECO Proteste revela que o cabaz, composto por 63 produtos, custa agora 252 euros, um valor que ainda assim fica acima do preço praticado no início do ano.
2: O valor ainda está bastante acima do que estava no arranque deste ano 2026. Estamos a falar num valor de cerca de 11 euros mais caro do que estava no início deste ano, portanto nem sequer falemos de como estava há 2 anos e há 3 e há 4, mas basta recuar até janeiro deste ano para termos um aumento a rondar os 11 euros. E mesmo quando o cabaz baixa semanalmente, nunca baixa para o valor aproximado sequer àquilo que tínhamos no início de 2026.
0: O porta-voz da DECO Proteste, Nuno Figueiredo, o cabaz alimentar baixou 1,53 euros na última semana. Morreu Eugénio Fonseca, o antigo presidente da Cáritas Portuguesa, agora dirigia a Confederação Portuguesa de Voluntariado. O presidente da República já lamentou e lembrou o exemplo de cidadania e a convicção, humanidade e sentido de bem comum de Eugénio Fonseca, que faleceu hoje com 69 anos. O eclipse já começou na Islândia, também em Espanha. Aqui em Portugal continuamos em contagem decrescente. Muita gente espalhada pelo país à procura do melhor local para não perder o fenómeno. Vou até Vila Nova de Gaia, onde está o repórter João Coraceiro, no Jardim do Morro. João, muita gente aí à espera do eclipse?
3: Muita gente à espera e começo por fim a perceber que as pessoas vêm até aqui ao Jardim do Morro mesmo para ver o eclipse, porque já vão despontando pelas toalhas espalhadas pela relva alguns óculos certificados. Caso contrário, pensar-se-ia até há cerca de meia hora que é uma tarde de verão absolutamente normal. Eu estou mesmo ao lado da Sofia Ferreira e do marido, óculos certificados na mão. Pelo que eu percebo, foi planeado com bastante antecedência.
4: Foi. Mal a gente soube do evento, a gente procurou antecipar-se e comprar os óculos com algum tempo para não andar nas filas de espera das farmácias.
3: Conseguiu-os num supermercado, certo?
4: Sim, consegui no Auchan de Gondomar há 2 semanas atrás com a maior facilidade.
3: Conheço amigos, familiares que não tenham tido a mesma sorte e que não tenham óculos para ver o eclipse agora.
4: Sim, conheço alguns que não têm, até optaram por não vir porque não tiveram acesso aos óculos.
3: Expectativas para daqui a 30 minutos, Sofia?
4: Seja um final de tarde espetacular, já é normal aqui no jardim, mas hoje vai ser épico.
3: E estamos mesmo num local privilegiado, portanto, mesmo em frente ao sol, de frente para o Rio Douro.
4: Sim, estamos mesmo na fila da frente, está mesmo espetacular. O ambiente aqui do morro já costuma ser espetacular, mas hoje está fenomenal.
3: Muito obrigado, bom eclipse.
4: Obrigada.
3: Bem, pelas conversas que eu também fui ouvindo aqui ali, já se admite daqui a cerca de meia hora que vai ser uma enchente de pessoas ainda maior do que que já se observa aqui no Jardim do Morro, e por enquanto a música, com o sol ainda a espreitar em pleno, e também o rio, vão tornando essa espera pelo eclipse bastante agradável.
0: João Coraceiro, em Vila Nova de Gaia, e em Santo Amaro do Eiras, Cláudia Godinho, na praia, há uma hora ainda havia quem procurasse por óculos, e nesta altura?
5: Continua a ser uma verdade, sendo que às 6 da tarde houve aqui uma festa, porque foi o momento em que esses óculos que iam ser aqui disponibilizados começaram a ser distribuídos pelas pessoas. As pessoas bateram palmas, continuam a ser distribuídos, é um par por pessoa, e assim vão recebendo as pessoas e vão saindo. Mas houve quem tivesse já trazido os óculos e não precisa de estar na fila. Aqui junto ao ecrã gigante, onde vai ser também transmitido o eclipse, há quem aproveite a sombra, há muitas toalhas no chão, pessoas que trouxeram cadeiras, que esperam e que aguardam por esse momento, vêm com os amigos, com a família. E aqui o caso da Margarida Amaro, que até traz aqui um pormenor, uns brincos com o sol para assistir a este eclipse. Margarida, porque é que este foi o sítio escolhido?
6: Foi o sítio escolhido porque é perto da minha casa, costumo vir aqui, gosto da praia e pareceu-me bem vir à praia ver o eclipse solar.
5: Sendo que foi só uma vinda à praia para ver o eclipse, não foi para aproveitar um dia de praia?
6: Foi só uma vinda à praia para ver o eclipse, mesmo.
5: E vocês até trouxeram já os óculos convosco, foi difícil encontrar?
6: Trouxemos os óculos connosco, eu fui a que mais me adiantei, mas os meus amigos tiveram uma grande dificuldade em encontrar, só que depois lá conseguiram, mas com antecedência.
5: E quais são aqui as expectativas para esse momento?
6: Eu estou curiosa, porque nunca pensei em ver isto, não é? Acontece de muito tempo, mas a expectativa é que seja um momento bonito, de alguns segundinhos, mas muito bonito.
5: Muito obrigada, Margarida. A Margarida é uma das centenas de pessoas que estão aqui, centenas, não, milhares de pessoas que estão aqui para ver o eclipse em Lisboa.
0: Uma das várias milhares de pessoas, Cláudio Godinho, em Santo Amaro de Oeiras. E vamos continuar com a emissão a partir de Bragança, Karina.
7: Até porque é possível ver um eclipse solar através da rádio. 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Antes de seguirmos caminho até Bragança, Paulo Galvão, atualizamos novamente o trânsito.
8: Vamos aí, vamos fazer uma ronda de norte para sul. Começamos na ligação de Braga a Vila Verde, trânsito demorado na variante do Cábado. Temos esta hora na cidade do Porto filas na subida do Estádio do Dragão para a A3, na via de cintura interna, também entre o Amial e o tabuleiro da Ponta Arrábida. A saída do Porto para Matosinhos está preenchida e demorada na A28, a A44 também está a escoar em direção à Ponte do Freixo, em Gaia.
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1: Começamos a atualidade com Susana Barros a esta hora. Principais títulos.
2: Já começou em Portugal o eclipse total do Sol. O próximo é só em 2144. Marcelo Rebelo de Sousa está bem, mas continua no Hospital de Faro. O antigo Presidente da República sentiu-se mal esta tarde e está em observação. Subiram as médias da segunda fase dos exames nacionais do secundário. As contas foram avançadas há pouco pelo Ministério da Educação.
1: Daqui a pouco as temperaturas podem baixar um pouco, mas para já estão 22 graus no Porto, 24 em Ponta Delgada, 27 em Coimbra e no Funchal e 29 em Lisboa e Faro. Edição das 7 na Antena 1 com Susana Barros.
2: O gabinete de Marcelo Rebelo de Sousa afirma que o antigo Presidente da República está bem a aguardar o resultado dos exames. O Primeiro-Ministro também já anunciou na rede social X que já falou ao telefone com Marcelo, que encontrou tranquilo, muito bem disposto e restabelecido da situação. Um episódio que levou Marcelo a comprovar uma vez mais, diz Montenegro, a comprovar a qualidade do Serviço Nacional de Saúde e a competência dos profissionais do SNS. Palavras de Luís Montenegro esta tarde na rede social X. Marcelo Rebelo de Sousa ainda está no Hospital de Faro. Tatiana Felício agora em direto e do hospital. Há informações?
3: Não, sem novas informações, e ao longo da tarde não houve qualquer informação oficial por parte da administração hospitalar. Sabe-se que Marcelo Rebelo de Sousa continua aqui no hospital e, como dizias, a aguardar resultados dos exames médicos que fez durante a tarde. Sabe-se que está estável e está bem disposto, mas ainda não há qualquer informação oficial. O antigo Presidente da República estaria num restaurante em Monte Gordo, onde costuma passar férias, no município de Vila Real de Santo António. Quando se sentiu mal ao início da tarde, deverá ter sofrido um breve desmaio, que poderá ter sido motivado pelas altas temperaturas que se fazem sentir, mas isto tudo, claro, ainda sem certezas. Uma fonte interna do hospital apontou uma crise vasovagal como um possível diagnóstico, mas, como eu disse, não há certezas nem qualquer confirmação oficial. O antigo chefe de Estado deu entrada aqui no Hospital de Faro pouco antes das 16h, continua por aqui, deve estar em observação e está numa zona reservada do hospital para, obviamente, preservar a sua privacidade. Para já não há novas informações sobre o seu estado de saúde, mas sabemos que Marcelo Rebelo de Sousa está estável e bem disposto.
2: Informações apuradas por Tatiana Felício no Hospital de Faro. O antigo Presidente da República sentiu-se mal ao início da tarde, está em observação no Hospital de Faro. Luís Montenegro, Primeiro-Ministro, já disse que este episódio demonstrou a qualidade do Serviço Nacional de Saúde e a competência dos profissionais do SNS. Nos últimos dias, as urgências têm estado congestionadas, o Hospital de Portimão no Algarve, o Hospital de Santa Maria em Lisboa também, em Almada, em Vila Franca de Xira, e o Hospital de Santo André em Leiria registavam longos tempos de espera. No Hospital de Portimão, esta manhã, os doentes com pulseira amarela esperavam 9 horas para serem atendidos. Agora, esse tempo baixou para as 2 horas. O Presidente do Hospital do Algarve reconheceu esta tarde à Agência Lusa constrangimentos nas escalas do fim de semana que dificultaram o atendimento, mas, segundo o Tiago Botelho, a situação está agora regularizada nas urgências do Algarve.
4: Durante algum período noturno, no fim de semana, verificaram-se atrasos maiores do que o esperado e do que o desejável no serviço de urgência de Portimão. Contudo, a situação foi regularizada. Não temos registro de que isso tenha tido impacto em termos do resultado final em termos assistencial para os utentes, para além, de facto, de alguns momentos de maior espera acima do desejado. A situação neste momento está regularizada e, portanto, as equipas estão dotadas dos meios humanos suficientes para que as coisas funcionem.
2: Tiago Botelho, presidente da OLS do Algarve. No Barreiro, o tempo médio de espera nesta altura para utentes com pulseira amarela é de quase 8 horas. No Hospital Beatriz Ângelo, em Loures, e no Hospital de Santa Maria, em Lisboa, são cerca de 4 horas de espera. Acabam de sair as médias da segunda fase dos exames nacionais do ensino secundário. No geral, as médias subiram. História A é uma das disciplinas com uma subida nesta segunda fase. Rita Fernandes.
5: História A passa de média negativa para uma média de 10,9 valores. É uma das disciplinas em que a média subiu, tal como aconteceu com História e Cultura das Artes, ou Inglês, que chega mesmo a ter uma das médias mais altas da segunda fase, 14,4. No sentido contrário, literatura inglesa, literatura portuguesa, assim é que é, teve uma das maiores descidas, a média caiu de 11 valores para 8,4. Também geometria descritiva está entre as que mais desceram, fica com média de 9,5. Matemática A e biologia continuam com médias negativas, tal como no ano passado.
2: Rita Fernandes, com as médias da segunda fase dos exames nacionais do secundário. Antes de olharmos para o céu, olhamos para as estradas. O ministro da Administração Interna admitiu hoje que circular a mais de 180 km/h pode passar a ser considerado crime. Luís Neves anunciou o reforço da fiscalização nas estradas. Já este fim de semana, as operações com polícias à paisana vão aumentar. O objetivo é combater os graves números da sinistralidade rodoviária, segundo o ministro, que se reuniu esta manhã com responsáveis da GNR, PSP e Autoridade Nacional de Segurança Rodoviária. O ministro disse que estão a ser pensadas várias medidas no novo Código da Estrada para tornar a circulação em Portugal mais segura.
6: Há um conjunto de medidas, estamos a falar da questão do álcool, estamos a falar criminalizar ou não a partir de determinada velocidade, 180 à hora, 200 à hora, se não tem que ser começado a ser pensado como um crime e não como uma contraordenação. Portanto, há aqui todo um conjunto de medidas que vão ser articuladas de uma forma harmónica, no sentido que as pessoas tenham que perceber que tem que haver civilidade, tem que haver aquele que viola a lei, tem que ser rapidamente punido, no sentido de termos um ambiente em que ir para a estrada não tem que ser necessariamente um elevado risco, um elevado perigo. Não tem que ser uma guerra, não pode haver, de facto, desrespeito pelos outros.
2: Medidas para reforçar a fiscalização nas estradas, o anúncio de Luís Neves, o ministro da Administração Interna. Agora, o eclipse já é visível um pouco por todo o país, pelo menos em Santo Amaro de Oeiras, onde está a repórter Cláudia Godinho. Cláudia, o que é que se está a passar aí?
7: Milhares de...
2: Bem, estás em direto.
7: Tem os óculos, consigo perceber que... o sol já não está completamente a aparecer como estava antes, há uma hora ou duas, já está ali um pedacinho já tapado pela lua e estão por aqui milhares e milhares de pessoas no areal da Praia de Santo Amaro de Oeiras, mas também no Pardão há pessoas sentadas, outras de pé, todas viradas para o mesmo sentido, o local onde está o sol, e as pessoas que têm os óculos vão-os usando, também há quem os coloca à frente, por exemplo, dos telemóveis para tentar tirar uma fotografia. E já se vê aqui realmente um bocadinho do eclipse. A Natália veio com os amigos, com a família. Como é que está a ser? Têm estado aqui, vão pondo os óculos para ir vendo. Como é que tem sido?
8: Tem sido uma experiência bastante interessante, ver as pessoas interessadas no fenómeno, também ver como é que a lua vai avançando para a frente e vai cobrindo o sol. É bastante interessante.
7: E estávamos a comentar antes de começar o direto que realmente já não está tanta luminosidade como estava há bocadinho, não é? O sol já começa a estar um bocadinho tapado.
8: Sim, sem dúvida. No início via só uma pontinha da lua, agora pelo menos metade do sol já está coberto. E também se reflete na luminosidade que nós vamos recebendo aqui em terra, por assim dizer.
7: Como é que acham que vai ser daqui a bocadinho?
8: Olha, eu acho que não vai mudar muito mais, mas sem dúvida vai ficar um bocadinho mais escuro, ou menos luminoso, pelo menos.
7: E vamos ficar aqui para assistir a esse momento. Muito obrigada, Natália. Por aqui milhares e milhares de pessoas para assistir a este eclipse.
2: Na praia de Santo Amaro de Oeiras, nos arredores de Lisboa, a repórter Cláudia Godinho. E no Alentejo, em Monsaraz, Paulo Nobre, estás no Mirador da Ermida de São Bento. Muita gente aí?
9: Sim, muita gente, porque há quem diga que este é o local onde se pode assistir ao melhor pôr do sol do mundo. Ora, se este é o melhor pôr do sol do mundo, que sítio será melhor para ver o tal eclipse do sol? E há aqui, como disse, muitas centenas de pessoas já a olhar para o sol, munidos com os seus óculos. Há também aqui vários telescópios preparados para olhar para este eclipse. E aqui está o Bernardo, julgo que não me enganei, é Bernardo?
10: Sim, sim.
9: O Bernardo trouxe aqui, perdoa-me a ignorância, isto é uma máquina fotográfica. Além do mais, o que é que tem aqui preparado para fotografar o eclipse?
10: Então, eu tenho um equipamento bastante básico, tenho aqui um tripézinho, tenho um motor que faz com que a câmara, pronto, com que o motor acompanhe a rotação da Terra, e assim, quando eu tenho a câmara focada no Sol, ela acompanha todo o movimento no céu, ou seja, não tenho de estar sempre a ajustar ao longo do tempo. Aqui tenho um alinhamento polar, isto serve para eu estar alinhado com a estrela polar, assim consigo acertar logo no eixo, e tenho um filtrozinho no fundo da lente, que faz com que consiga capturar o Sol sem danificar o material.
9: Portanto, vai ficar aqui com este eclipse completamente registado.
10: O objetivo é esse.
9: E para quê?
10: É bonito. acho que uma imagem vale mais do que mil palavras, e prefiro mostrar isto aos meus filhos quando for mais velho, então acho que é bom.
9: E não tem aqui nenhum objetivo de estudo nem nada?
10: Não, de todo. É 100% arte e é natural.
9: É arte. Este eclipse também ouvimos aqui dizer, aqui no ponto mais alto de Monsaraz, onde se vê este eclipse, onde há centenas de pessoas naturalmente a olhar para o ar à espera que o sol fique quase coberto. Aqui serão 96-97% que o sol vai desaparecer aqui neste local.
2: E ainda faltam alguns minutos para o eclipse máximo em todo o país, mas daqui a pouco vamos até Bragança, depois de Lisboa e Alentejo. Bragança,
11: sim, onde o eclipse solar vai pelo menos conseguir observar-se quase a 100%. Estamos a ver na televisão e realmente a evolução é incrível. É já daqui a pouco com Miguel Soares. Edição das 7 com Susana Barros, simultâneo com a RTP Antena 1 Madeira, também com a RTP Mundo, em permanência em notícias.rtp.pt.

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1: Incrível. Fantástico, muito bonito, foram muitos os adjetivos ouvidos durante a última hora. Olha o sol que lá vai tão alto e que de repente desapareceu nos locais mais rápido do que outros, mas tal como anunciado, a lua lá se colocou à frente do sol e meio mundo assistiu ao eclipse do sol. A última vez que isso aconteceu já foi há muitos anos, para a próxima também vai ser necessário esperar muitos anos. Daqui a pouco, reportagem em direto em vários pontos do país que seguiram este momento. Tudo bem, tudo tranquilo com o Marcelo Rebelo Sousa. O ex-presidente da República teve uma indisposição esta tarde, foi hospitalizado em Faro, mas o gabinete diz que está tudo bem e a aguardar o resultado dos exames.
2: E depois do pico do eclipse, estão 22 graus no Porto, 24 em Ponta Delgada, 27 em Coimbra e no Funchal, Lisboa e Faro a esta hora com 28 graus. Notícias às 8 com Alexandre David.
1: Há pouco mais de uma hora, o sol começou a desaparecer em boa parte do território português. Não era suposto que isso tivesse, como era suposto que isso tivesse acontecido, em condições normais, mas a lua lá se colocou à frente do sol e provocou um eclipse. Numas zonas ficou mais escuro, noutras nem tanto. O sol chegou a parecer um queijo, comido pelo menos em algumas partes. Era a ideia que ficava antes das 7 da tarde, pelo menos aqui em Lisboa, nos estúdios da Antena 1. Foi assim que o jornalista Miguel Soares descreveu o momento há cerca de meia hora em Bragança.
3: Olha, eu já não consigo ver os meus papéis, os meus apontamentos.
4: 7, 6, 5, 4, 3.
3: Agora sim estamos a ficar completamente na penumbra, ou quase. É esta a reação.
5: Ainda se mata uma coisa grande nada.
1: Momento do eclipse relatado aqui na Antena 1 e é precisamente para a Bragança que seguimos de novo em direto para um dos locais em Portugal em que o eclipse deve ter sido visto com mais intensidade. Como foi seguido este momento aí, Afonso de Sousa?
6: Aqui, como ouvimos agora mesmo, porque toda a gente estava muito expectante e muita gente, milhares de pessoas aqui no aeródromo de Bragança que se manifestaram dessa forma, fizeram uma contagem decrescente e muitas que tiveram uma lágrima no canto do olho. Mas houve aqui um casal, duas pessoas, um homem e uma mulher, que vieram de Lisboa com máquinas analógicas para registar o eclipse.
7: Sim. Nós gostamos muito de fotografia, nós fotografamos em analógico no nosso tempo livre e pá, achámos que era um desafio muito bom e queríamos também uma prova de contacto deste eclipse que não vai acontecer muitas vezes, especialmente em Portugal. E foi, mesmo que não correu muito bem desta vez. Que é
6: não correu muito
7: vez,
6: bem?
7: Não sei se correu. Para mim, tive alguns problemas. Para ele, acho que está assim um bocado mais smooth. Mas assim serve de treino para o ano que vem, que também vai haver um em Ceuta, Marrocos, acho que em Sevilha também passa.
6: E vocês vão lá estar atentos a isso?
7: É, eu tenciono lá estar.
6: E porquê o analógico?
7: Não sei,
6: é uma paixão?
7: É uma paixão, sim.
6: Okay.
7: Não sei, eu sinto... Tem uma ligação diferente do que tenho com o digital.
6: Muito bem, ok. A Beatriz, é esta menina que está a falar comigo, o Gonçalo está ali com um casaco em cima de uma câmara que tem uma lente completamente enorme para ainda estar a fotografar o sol. Eu nem sequer vou lá meter-me com ele. Mas é verdade que está a fazer ali muita fotografia.
7: Sim, sim. Que isto tem que se fazer uns 3 em 3 minutos, ou assim a 5, e... Tem que fazer as contas para conseguir apanhar o eclipse todo. Eu fiz as contas mal e eu não apanhei. Obviamente,
6: é uma
7: saudades.
6: Né? Ok. Muito obrigado e boa sorte para a próxima.
7: Obrigada.
6: É verdade que agora já está muita gente a ir embora. Há muitas pessoas aqui em filas que estão a seguir para algumas barraquinhas de comes e bebes. Umas filas enormes, digo eu. E depois há música em dois palcos lá ao fundo, com muita gente ainda que vai ficar noite dentro para ver as estrelas, uma chuva de estrelas que vem aí a seguir, e por isso vão ficar cá ainda muito mais tempo. Mas muita gente ainda no aeródromo de Bragança.
1: Claro que só podia ser um momento para fotografar a reportagem de Afonso de Sousa em Bragança. E de Bragança seguimos para a praia de Santa Maria de Oeiras, que é bem mais perto de Lisboa. É lá que tem estado a repórter Cláudia Godinho. Como foi o ambiente aí durante a tarde, Cláudia? Bom, e nesta altura, dificuldades para conseguirmos o contacto com a repórter Cláudia Godinho, que esteve durante boa parte da tarde.
4: Estou?
1: Cláudia, perguntava-te como é que tem sido, como é que foi o ambiente aí durante este eclipse na praia de Santa Maria de Oeiras?
4: Foi muito animado, porque havia, as pessoas estavam aqui nesta expectativa, havia música, os amigos, as famílias estavam juntas, todas para verem aqui este eclipse, e sempre com as cabeças viradas para o sentido do sol, ou seja, o mar acabava por ficar do lado esquerdo. E houve quem assistisse no Paredão, mas também houve quem assistisse aqui no areal mesmo da praia, e que eu estou com a Mariana e com os amigos. Como é que foi assistir a este eclipse?
8: Foi muito comovente. Eu já agora quero aproveitar o tempo de antena só para pedir desculpa aos meus colegas do DDA, porque falhei ao futebol para viver um momento, mas acho que compensou e eles vão claramente perceber. Foi muito épico e realmente, pronto, nunca mais na vida, não é?
4: Valeu a pena então vir até aqui. Porquê que decidiu vir até aqui à praia?
8: Porque o Isaltino organizou aqui esta festa para nós, e as minhas colegas também combinaram e eu vou sempre na onda.
4: Isto porque havia ali uma zona com um ecrã gigante onde era possível ver, através das imagens de um telescópio, este eclipse, e também havia música. Nós estamos agora, neste caso, aqui no areal, onde como é que ficou no momento do eclipse aqui esta zona do areal? Portanto, havia muita luminosidade antes e depois foi reduzindo. Aqui não ficámos às escuras, não é? Mas ficou um pouco mais claro, mais ténue.
8: Ficou. Eu ainda achei que fosse ficar um bocadinho mais de noite, mas não, mas foi... Não sei, eu ouvi muitos uhs e muita animação na praia, estava tudo muito entusiasmado com este momento.
4: Sim, esse uhs que foi no momento em que realmente atingiu aqui o seu máximo, o eclipse, que até foi depois dos que eu ouvi na emissão em Bragança, e por aqui continuam milhares de pessoas na praia, ainda a ver aqui o que resta deste eclipse, milhares de pessoas nesta praia de Santa Mar, sendo que muitas pessoas já estão a ir embora, mas continuam também aqui os óculos na cara de algumas pessoas que estão no areal para ver aqui o que resta deste eclipse.
1: Os muitos uhs que foram sendo ouvidos na praia de Santa Mar de Oeiras, perto de Lisboa, a reportagem de Cláudia Godinho. Tudo bem, tudo tranquilo com Marcelo Rebelo de Sousa. O ex-presidente da República teve uma indisposição esta tarde, foi hospitalizado, mas o gabinete diz que está bem e a aguardar o resultado dos exames. O gabinete de Marcelo Rebelo de Sousa diz que o antigo presidente da República está apenas a aguardar esses exames. O primeiro-ministro também já anunciou na rede social X que falou ao telefone com o Marcelo, que o encontrou tranquilo, muito bem disposto e restabelecido da situação. Um episódio que levou Marcelo a comprovar uma vez mais, diz Montenegro, a comprovar a qualidade do Serviço Nacional de Saúde e a competência dos profissionais do Serviço Nacional de Saúde. E é precisamente para o Hospital de Faro que seguimos agora em direto. Que informações é que existem neste momento sobre o estado de saúde de Marcelo Rebelo de Sousa? Tatiana Felício.
9: Bem, não existem muito mais informações do que aquelas que acabaste por dar, Alexandre, até porque ao longo de toda a tarde não têm sido nenhumas as informações oficiais por parte da administração hospitalar aqui do Hospital de Faro. Sabemos que Marcelo Rebelo de Sousa continua em observação aqui no hospital. Segundo sabemos, e como dizias, a aguardar resultados dos exames médicos que fez durante a tarde. O gabinete do antigo Presidente da República diz que Marcelo Rebelo de Sousa está estável, mas como eu dizia, por parte da administração hospitalar não há qualquer confirmação acerca deste estado de saúde do antigo Presidente da República. Marcelo Rebelo de Sousa sentiu-se mal, ao que tudo indica, num restaurante em Monte Gordo, no município de Vila Real de Santo António, onde costuma, aliás, passar férias. Deverá ter sofrido um breve desmaio, uma indisposição. Segundo uma fonte interna do hospital, poderá ter sido uma crise vasovagal, mas, como eu disse, não há certezas nem qualquer confirmação oficial oficial. O antigo chefe de Estado deu entrada aqui no Hospital de Faro pouco antes das 4 da tarde. Continua em observação e a aguardar resultados dos exames, mas segundo conseguimos apurar, está estável e bem disposto.
1: A reportagem de Tatiana Felício, o antigo Presidente da República, sentiu-se mal ao início da tarde, está agora em observação no Hospital de Faro. Saíram esta tarde as médias da segunda fase dos exames nacionais do secundário. No geral, as médias subiram. História A é uma das disciplinas com uma subida mais acentuada nesta segunda fase. Rita Fernandes.
10: História A passa de média negativa para uma média de 10,9 valores. É uma das disciplinas em que a média subiu, tal como aconteceu com História e Cultura das Artes, ou Inglês, que chega mesmo a ter uma das médias mais altas da segunda fase, 14,4 valores. No sentido contrário, Literatura Portuguesa teve uma das maiores descidas, a média caiu de 11 para 8,4 valores. Também Geometria Descritiva está entre as disciplinas que mais desceram, fica agora com média de 9,5. Matemática e Biologia continuam com média negativa, tal como no ano passado.
1: Médias em alta na segunda fase dos exames nacionais do ensino secundário.
11: Janos David com as notícias às 8 na RTP Antena 1, simultâneo com Madeira, Açores e Mundo. 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
0: 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Voilà. Bon, vous le connaissez, hein. Vous ne connaissez que lui d'ailleurs. On le retrouvera à 21h30. Bon, d'ici là, nous allons voyager dans les jardins du ciel. À propos de cette éclipse solaire, bon, c'est pratiquement terminé, hein. Il faudra attendre 2081 pour la prochaine, hein. Bon, on a le temps de voir venir. Bah, du moins pas pour moi. Allez, on continue avec Jairo. Souvenez-vous de cette chanson. Les jardins du ciel. Et tout de suite après, nous retrouverons Léo et Leandro, et tous ensemble, jusqu'à 22h. Bon, où en étais-je? Voilà, alors, les boutons, ils sont ici, et la musique est là. Et c'est maintenant Jairo.

0: 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Il est précisément 22h. Vos musiques reviennent dans 13 minutes. À très vite.
1: Subiram as médias da segunda fase dos exames nacionais do secundário. Ainda neste jornal, a atualização do estado de saúde de Marcelo Rebelo de Sousa.
2: E nesta altura, no que diz respeito a temperaturas, estão 20 graus no Porto, 22 em Coimbra, 23 em Ponta Delgada e Lisboa, 25 em Faro e no Funchal. As notícias às 9, a edição é de Luís Peixoto.
1: Um pouco por todo o país, a população esteve de olhos postos no céu neste final de tarde. Bragança foi local privilegiado para assistir ao eclipse solar. A Rádio Pública instalou-se no aeródromo Brigantino e foi lá que acompanhou este momento histórico. Vamos escutar o filme das últimas horas.
3: Olha, eu estava a passar há bocado e sabe o que é que eu senti? Na empatia, no sorriso das pessoas, veio-me à cabeça a seguinte frase. Nós estamos num verdadeiro Woodstock astronómico.
4: Está com a estimativa...
5: Pelo menos 7 mil pessoas.
4: Se calhar próximo dos 10 mil. De facto, está aqui muita gente. Como é que está o entusiasmo aí no recinto?
6: Veio a família toda?
7: Veio.
6: E eles, como é que estão?
7: Estão a gostar, não é, Simão?
8: Sim.
7: Está a ser fantástico, um ambiente fantástico mesmo.
6: Mãe. Já tirou os óculos?
9: Agora já tirei um bocadinho, assim. Está para descansar.
10: Então. Mas há quem tenha uns óculos especiais que parecem uns óculos de mergulhador, pode-me explicar?
11: São óculos de soldadura. São óculos, mas não funcionam muito bem, são muito claros.
10: Já desistiu de os usar?
11: Já desisti. Agora o colega emprestou-me uns óculos. Vês o sol tapado, não é? Parece estar uma moedinha à frente do sol.
10: Alguns já deram a volta, já viram duas vezes. Vou perguntar aqui à senhora, não sei se já lá passou.
12: Já. É a segunda vez. Da primeira vez vi uma parte, estava escura e tenho uma parte branca. E no outro vê-se uma parte escura e uma parte vermelha.
6: Como se fosse uma passagem de ano, porque realmente o sol está a desaparecer, a lua está a cobrir por completo e, aliás, a reação é esta. É agora.
13: Não estou a ouvir.
6: Está quase, não é?
13: Está quase. Espetáculo.
6: Olha, eu já não consigo ver os meus papéis. Agora sim estamos a ficar completamente na penumbra, ou quase.
13: Ai, até a lágrimazinha está a cair. Nunca mais na vida vou ver uma coisa assim, sem dúvida.
14: Nós vamos ter para o ano um bom parcial em Portugal e daqui a 2 anos outra vez um bom parcial. Portanto, desse ponto de vista, este não é o eclipse derradeiro. Portanto, os parciais têm acontecido em Portugal. As pessoas que não desesperam, ainda vai haver mais.
1: Mas o próximo eclipse solar total visível em território português acontece só no ano de 2144. Já saíram as médias da segunda fase dos exames nacionais. No geral, as médias subiram. E História, Rita Fernandes, é uma das disciplinas em maior evidência.
15: História A passa de média negativa para uma média de 10,9 valores. É uma das disciplinas em que a média subiu, tal como aconteceu com História e Cultura das Artes, ou Inglês, que chega mesmo a ter uma das médias mais altas da segunda fase, 14,4 valores. No sentido contrário, Literatura Portuguesa teve uma das maiores descidas, a média caiu de 11 para 8,4 valores. Também Geometria Descritiva está entre as disciplinas que mais desceram, fica agora com média de 9,5. Matemática e Biologia continuam com média negativa, tal como no ano passado.
1: Ainda assim subiram as médias na segunda fase dos exames nacionais do secundário. Está melhor e bem disposto, mas continua no Hospital de Faro. O antigo Presidente da República, Marcelo Rebelo de Sousa, aguarda ainda o resultado de vários exames, depois de se ter sentido mal no restaurante à hora de almoço. É o que adianta o gabinete do antigo Chefe de Estado. Na rede social X, o Primeiro-Ministro anunciou, entretanto, que já falou com Marcelo. Luís Montenegro revela que o ex-Presidente está bem disposto. As autoridades croatas admitem buscas noturnas na tentativa de encontrar os dois portugueses desaparecidos no mar. A temperatura da água e a idade dos desaparecidos são motivos para não perder a esperança, disse um dos coordenadores do resgate à imprensa local. Eram 4 os portugueses desaparecidos no mar, viajavam num pequeno barco insuflável a remos, mas foram surpreendidos por uma tempestade. 2 pessoas foram resgatadas com vida. As buscas prosseguem para encontrar os outros 2. É oficial, Xavi Hernández é selecionador dos Países Baixos, sucede a Ronald Koeman, que saiu depois da eliminação da laranja mecânica frente a Marrocos no Mundial deste ano. Hernández, conhecido como Xavi enquanto era jogador, foi treinador e lenda do Barcelona, estava agora sem clube, assina contrato até 2030, ou seja, até ao próximo Mundial. O nome de Roberto Martínez tinha sido equacionado para dirigir a seleção de futebol neerlandesa. A Federação de Futebol daquele país afastou os rumores ao confirmar contrato com Xavi Hernández. Marco Silva promete um Benfica diferente para o encontro de amanhã em Edimburgo. Os encarnados têm a eliminatória bem encaminhada depois da vitória frente aos escoceses do Hearts por 6-1 na primeira mão, e o treinador garante caras novas no 11 titular.
5: Estamos com um resultado que nos dá a estabilidade e a confiança para encarar de uma forma muito positiva, mas não nos pode dar facilitismos nenhums, porque será o primeiro passo para errarmos, e nós não queremos errar, queremos ser objetivos naquilo que queremos. É óbvio que o objetivo é estar nos playoffs, mas é diferente consegui-lo com 2 resultados bons do que só com um resultado, e o objetivo para nós amanhã é fazermos tudo para ganhar, continuar a progredir.
1: Marco Silva a prometer uma cara nova do Benfica e a prometer também que os encarnados não podem facilitar, apesar da vantagem de 5 golos que trazem da primeira mão. O Hearts Benfica está marcado para as 8:45 da noite. É um jogo da segunda mão da terceira pré-eliminatória de acesso à Liga Europa. Caso avance, o Benfica já sabe que vai encontrar os dinamarqueses do Aarhus no play-off. Também amanhã, mas às 6:00 PM, o Braga defronta na Bulgária os bielorrussos do Dinamo Minsk, que jogam em casa emprestada. Apesar da vantagem de 1-0 da primeira mão, Carlos Vicens admite que a equipa vai ter de ser melhor.
16: Temos que tratar de olvidar-nos do resultado da primeira mão e centrar-nos em fazer um muito bom partido.
17: Temos que esquecer o resultado da primeira mão e concentrar-nos em fazer um grande jogo. Vai ser necessário se queremos estar no play-off. Temos de aprender com os erros da primeira mão e ser mais contundentes. Temos de defender melhor, tanto a pressionar como em bloco baixo. Apesar de jogarmos num campo que não conhecemos, temos que ter dinâmicas no ataque que nos permitam ter ocasiões para marcar golos.
16: Um ataque que nos permita chegar, generar ocasiões de gol e marcar goles.
1: Carlos Vicens, treinador do Braga, na antevisão do encontro de amanhã frente ao Dinamo Minsk na Bulgária. A fechar este jornal, atualizo-lhe o resultado da final da Supertaça Europeia. Neste momento, Paris Saint-Germain e Aston Villa estão empatados uma bola. O jogo está, neste momento, no intervalo.
2: Luís Peixoto com as notícias às 9 na RTP Antena 1, simultâneo com Madeira, Açores e Mundo. 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São 9:08, tenho uma ótima noite ligada à Rádio que Liga Portugal. Estamos juntos até bem perto das 11.
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2: Agora, numa viagem até 2 dos nomes mais recentes da música feita na Madeira, ou melhor, nascida na Madeira, Napa com Venzi e o Infinito. Daqui a pouco há Gorillaz e Cristina Clara.

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0: Jogos de Atletismo. Fatoumata Diallo é medalha de bronze nos 400 metros barreiras. Na Supertaça Europeia de Futebol, o Paris Saint-Germain venceu o Aston Villa.
1: Nesta altura no Porto estão 20 graus, 22 em Lisboa e em Coimbra, 23 em Ponta Delgada, Funchal 24 e Faro 27 graus. As notícias às 10, a edição é de Luís Peixoto.
0: Marcelo Rebelo de Sousa já saiu do Hospital de Faro. O antigo Presidente da República sentiu-se mal ao início da tarde. Acabou por ser encaminhado para esta unidade hospitalar. Foi submetido a exames, mas tudo não passou de um susto, garantiu o próprio aos jornalistas.
2: Felizmente, posso sair em alta e aproveitar os 2 ou 3 dias que faltam de férias.
3: Sinto-se bem agora?
2: Sinto-me bem.
4: Vai continuar a ir à praia?
2: Quero ir à praia, claro.
4: Obrigado.
2: Eu hoje tive um dia muito intenso de praia e, de facto, foi um exercício físico num dia quente, grande, e, portanto, vou ter cuidado acrescido em matéria de hidratação. Muito obrigado.
0: Marcelo Rebelo de Sousa teve de ser transportado para o hospital depois de ter sentido mal à hora de almoço no Algarve. O Presidente da República teve alta hospitalar ao final da tarde. Um pouco por todo o país, a população esteve de olhos postos no céu. Neste final de tarde, Bragança foi local privilegiado para assistir ao eclipse solar. A Rádio Pública instalou-se no aeródromo Brigantino e foi lá que acompanhou este momento histórico. Vamos escutar o filme das últimas horas.
5: Olha, eu estava a passar há bocado e sabe o que é que eu senti? Na empatia, no sorriso das pessoas, veio-me à cabeça a seguinte frase: nós estamos num verdadeiro Woodstock astronómico.
6: Está com a estimativa...
7: Pelo menos 7 mil pessoas.
6: Próximo dos 10 mil.
7: De facto,
6: está aqui muita gente. Como é que está o entusiasmo aí no recinto?
8: Veio a família toda?
9: Veio.
8: E eles, como é que estão?
9: Estão a gostar, não é, Simão?
10: Sim.
9: Está a ser fantástico, um ambiente fantástico mesmo.
8: Mãe. Já tirou os óculos?
11: Agora já tirei um bocadinho, sim. Está aqui para descansar.
12: Então. Mas há quem tenha uns óculos especiais que parecem uns óculos de mergulhador, pode-me explicar?
13: São óculos de soldadura. São óculos, mas não funcionam muito bem, são muito claros.
12: Já desistiu de os usar?
13: Já desisti. Agora o colega emprestou-me uns óculos. Vês o sol tapado, não é? Parece que está uma moedinha à frente do sol.
12: Alguns já deram a volta, já viram 2 vezes. Vou perguntar aqui à senhora, não sei se já lá passou.
14: Já. É a segunda vez. A primeira vez vi uma parte, estava escura e tem uma parte branca. E no outro vê-se uma parte escura e uma parte vermelha.
8: Como se fosse uma passagem de ano, porque realmente o sol está a desaparecer, a lua está a cobrir por completo e, aliás, a reação é esta. É agora.
15: Não estou a ouvir.
8: Está quase, não é?
15: Está quase. Espetáculo. Espetáculo.
8: Olha, eu já não consigo ver os meus papéis. Agora sim, estamos a ficar completamente na penumbra, ou quase.
15: Ai, até a lagrimazinha está a cair. Nunca mais na vida vou ver uma coisa assim, sem dúvida.
0: Nós vamos ter, para o ano, um bom parcial em Portugal e daqui a 2 anos outra vez um bom parcial. Portanto, desse ponto de vista, este não é o eclipse derradeiro. Portanto, os parciais têm acontecido em Portugal. As pessoas que não desesperam, ainda vai haver mais. Mas o próximo eclipse solar total, visível em território português, acontece no ano de 2144. Já saíram as médias da segunda fase dos exames nacionais, no geral subiram, e História, Rita Fernandes, é uma das disciplinas que mostra precisamente essa tendência.
16: História A passa de média negativa para uma média de 10,9 valores. É uma das disciplinas em que a média subiu, tal como aconteceu com História e Cultura das Artes, ou Inglês, que chega mesmo a ter uma das médias mais altas da segunda fase, 14,4 valores. No sentido contrário, Literatura Portuguesa teve uma das maiores descidas, a média caiu de 11 para 8,4 valores. Também Geometria Descritiva está entre as disciplinas que mais desceram, fica agora com média de 9,5. Matemática e Biologia continuam com média negativa, tal como no ano passado.
0: subiram as médias na segunda fase dos exames nacionais do secundário. Nos europeus de atletismo, Fatoumata Diallo terminou a prova dos 400 metros barreiras no terceiro lugar e conquistou a medalha de bronze. Vamos ao encontro do enviado especial a Birmingham, Eduardo Gonçalves. Boa noite, Eduardo. Como é que está a reagir a atleta portuguesa a esta medalha?
17: Boa noite, Luís Peixoto, e a resposta a esta pergunta vai já aqui no primeiro som que tenho preparado, o som de Fatoumata Diallo e o sentimento de incredulidade.
18: É impressionante porque, sabe, nos treinos é diferente, nas provas, o nervosismo, a competitividade, competir com os grandes atletas aqui e estar no pódio e fazer 53 segundos, eu não posso acreditar ainda. E ter esta bandeira à volta de mim significa muito.
17: A honra, o orgulho por ter a bandeira nas costas. Fatoumata Diallo não ganha apenas uma medalha de bronze, não é apenas a terceira melhor atleta da Europa nos 400 metros barreiras, fê-lo com um recorde nacional, 53 segundos, 55 centésimos. E também revelou alguns segredos para este êxito.
18: Representa choros, ácido lático, sacrifício, trabalho duro, confiança, tudo mesmo, como bom e mau, representa tudo mesmo. E também quero agradecer a minha equipa, nunca senti tão apoiada numa equipa, que toda a gente estava lá no jantar, no almoço, a toda a gente a vir para tomar, amanhã vou-te ver lá na corrida. Eu senti que não estou só a fazer por mim, pelo meu treinador, mas pela equipa também, que senti-me tão apoiada, deixou-me tão feliz, o meu coração fraquinho, estava motivada mesmo. Eu senti que tenho que entrar nesta pista, pensar que sou melhor como elas. Não pensar como o meu treinador disse, ou matas ou morres.
17: E seguiu o conselho do treinador e de facto conseguiu também esta medalha de bronze. É a primeira medalha para Portugal nesta edição dos Campeonatos de Europa. O ouro foi para Emma Zapletalova, da Sérvia, e depois a prata para Emily Newman, da Grã-Bretanha. Pedro Pichardo teve também uma boa jornada. Ele conseguiu 17 metros e 16 centímetros logo no primeiro salto qualificativo, primeiro salto do triplo, e Pedro Pichardo conseguiu então esse apuramento.
19: Acho que conseguimos o objetivo, né? Que era fazer só um salto e fazer a qualificação direta, e graças a Deus saiu no primeiro salto.
17: Menos feliz esteve Tiago Luís Pereira, também na qualificação do triplo, foi eliminado, 15 metros 95, apesar de ser a sua melhor marca da época, ela reflete também uma temporada muito atribulada e onde não conseguiu os objetivos que pretendia. Próxima jornada, vamos ter amanhã, 11h20 da manhã, 200 metros masculinos eliminatórias com Delvis Santos, e seguem-se depois os 3 mil metros obstáculos com Lourenço Rodrigues e Leandro Monteiro.
0: Eduardo Gonçalves, com o resumo da prestação dos atletas portugueses nos europeus de atletismo. Recordo-lhe, Fatoumata Diallo conquistou a medalha de bronze na prova de 400 metros barreiras. Marco Silva promete um Benfica diferente para o jogo de amanhã em Edimburgo. Os encarnados têm a eliminatória bem encaminhada depois da vitória por 6-1 frente aos escoceses do Hearts na primeira mão. O treinador garante, por isso, caras novas no 11 titular.
20: Alguns jogadores vão ter possivelmente a oportunidade de começar um jogo que já não começava há algum tempo, um jogo oficial. É importante vê-los no treino, é importante conhecê-los no treino, mas muito mais importante que isso é perceber como reagem a nível de jogo, e amanhã sendo um jogo oficial, acredito eu mesmo que o resultado positivo para nós e a vitória de uma forma clara no primeiro jogo será um jogo que terá que está intensidade. Normalmente o ambiente aqui é um ambiente muito bom, que leva o jogo a atingir níveis de intensidade também que nós queremos jogar e queremos ser obrigados a jogar, e nada melhor do que ver alguns jogadores também a começarem o jogo e a demonstrarem a qualidade que têm.
0: Marco Silva na divisão do Hearts Benfica, da segunda mão da terceira pré-eliminatória de acesso à Liga Europa, uma partida que está marcada para esta quinta-feira às 8:15 da noite. Antes, também amanhã às 6 da tarde, o Braga defronta na Bulgária, casa emprestada dos bielorrussos do Dinamo Minsk. Os bracarenses levam uma vantagem de uma bola a zero da primeira mão. O Paris Saint-Germain conquistou a Supertaça Europeia de Futebol pela segunda vez consecutiva. consecutiva. Os parisienses bateram o Aston Villa por 2-1. Kvaratskhelia e Désiré Doué marcaram os golos dos franceses. Brian Maggio fez o golo dos ingleses. A fechar este jornal, vamos até a um ícone dos anos 90. Ficou conhecido por Black Album, mas é o disco homónimo da banda Metallica. Faz hoje 35 anos, vendeu milhões de cópias por todo o mundo e deixou uma marca na história do rock e do heavy metal. Diana Almeida.
1: Há 35 anos, a banda Metallica apresentava o álbum homónimo que veio revolucionar a história do heavy metal. Enter Sandman, a música que estamos a ouvir, foi a primeira a ser lançada. Depois, era a primeira faixa do álbum de capa preta, que viria a ser mais conhecido como Black Album. A banda surgiu na década de 80 e foi uma das principais fundadoras do thrash metal. António Freitas, radialista da Antena 3, explica de onde surge esta sonoridade.
21: Basicamente o que fizeram foi misturar Motorhead com sonoridades de até Lynyrd Skynyrd, imaginem, e coisas do género, e aceleraram aquilo muito mais. Daí saiu a sonoridade do thrash em traços muito gerais.
1: Em 1991, a indústria musical começou a mudar e a banda Guns N' Roses foi uma das impulsionadoras do sucesso dos Metallica, contou o locutor.
21: Os Guns acabaram por abrir as portas a que outras sonoridades mais underground tivessem visibilidade em termos de rádio, até mesmo de televisão. Os Metallica lançaram o Black Album nessa cordilheira de sucesso dos Guns N' Roses.
1: O Black Album foi lançado no dia 12 de agosto de 1991. Vendeu milhões de cópias por todo o mundo. O êxito deve-se sobretudo às mudanças melódicas e técnicas que o produtor da banda, Bob Rock, implementou.
21: Deve-se a um senhor chamado Bob Rock, que é o produtor que ensinou tecnicamente o James Hetfield a cantar, e foi ele que deu esta dinâmica mais melódica, mais acessível aos Metallica.
1: Um álbum genial, na opinião do radialista António Freitas, mas que não foi bem recebido por alguns fãs.
21: É renegado pelos verdadeiros fãs do thrash que gostava muito mais dos Metallica na fase do Ride the Lightning, do Master of Puppets ou até mesmo do álbum anterior.
1: Celebram-se os 35 anos do lançamento do álbum mais popular dos Metallica, o Black Album, trabalho que vieram apresentar no primeiro concerto em Portugal em 1993. Entretanto, já pisaram os palcos portugueses 14 vezes.
0: E terminamos com Nothing Else Matters este noticiário. A última vez dos Metallica em Portugal foi em 2022.
22: Saudades. Luís Peixoto com as notícias às 10 na RTP Antena 1, simultâneo com Madeira, Açores e Mundo. 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Não há Metallica, mas há muita música para ouvir. Jamie Cullum, Miguel Araújo, Rui Veloso, Johnny Mitchell, entre tantos outros, nesta hora.
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22: Começo com um Gran Torino.
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0: 11 horas nos Açores. E a esta hora, no topo da atualidade, Luís.
1: Subiu para 265 o número de mortos no sismo da Colômbia. O presidente decretou emergência económica. Portugal conquista a primeira medalha nos europeus de atletismo. Fatoumata Diallo foi bronze nos 400 metros barreiras.
0: Nesta altura no Porto estão 20 graus, 21 em Lisboa e em Coimbra, 23 em Ponta Delgada, Funchal e Faro 24 graus. As notícias à meia-noite, a edição é de Luís Peixoto.
1: 265 mortos e quase 500 desaparecidos é o novo balanço das autoridades colombianas sobre o sismo de segunda-feira. O ponto de situação foi feito há instantes pelo presidente Abelardo de Las Priella.
2: Temos 25.872 famílias afetadas.
3: Temos 25.872 famílias afetadas, 53.816 pessoas.
2: 265 falecidos.
3: Lamentavelmente, 265 mortas, 3.494 feridos e o número de desaparecidos subiu de forma preocupante para 496.
1: Além destes dados, o presidente colombiano revelou que ficaram destruídas com o abalo mais de 11 mil casas, pelo menos 140 edifícios colapsaram totalmente. Há milhares de escolas e centros educativos, comunitários e de saúde que estão inoperacionais. Foi decretada, entretanto, emergência económica. É a primeira medalha de Portugal nos europeus de atletismo. Fatoumata Diallo terminou a prova dos 400 metros barreiras no terceiro lugar e conquistou o bronze. Eduardo Gonçalves.
4: A primeira medalha para Portugal nasceu de Fatoumata Diallo nos 400 metros barreiras e com um recorde nacional de 53 segundos 55 centésimos. Inacreditável o primeiro sentimento da atleta.
5: É impressionante porque sabe, nos treinos é diferente, nas provas, o nervosismo, a competitividade, competir com os grandes atletas aqui e estar no pódio a fazer 53 segundos, eu não posso acreditar ainda. E ter esta bandeira à volta de mim significa muito.
4: Uma medalha de bronze que apaga muitos sacrifícios que valeram o pódio nos europeus.
5: Representa choros, ácido lático, sacrifício, trabalho duro, confiança, tudo mesmo, como bom e mau, representa tudo mesmo. E também quero agradecer a minha equipa, nunca senti tão apoiada numa equipa, que toda a gente estava lá no jantar, no almoço, a toda a gente a vir para tomar, amanhã vou-te ver lá na corrida. Eu senti que não estou só a fazer por mim, pelo meu treinador, mas pela equipa também, que senti-me tão apoiada, deixou-me tão feliz, o meu coração fraquinho. Estava motivada mesmo. Eu senti que tenho que entrar nesta pista, pensar que sou melhor como elas. Não pensar como o meu treinador disse, ou matas ou morres.
4: Primeira medalha para Portugal, a que podem seguir-se outras. Pedro Pichardo passou à final do triplo salto com 17 metros e 16 centímetros.
6: Acho que conseguimos o objetivo, né? Que era fazer só um salto e fazer a qualificação direta e, graças a Deus, saiu no primeiro salto.
4: Pichardo na final do triplo salto. Tiago Luís Pereira não teve a mesma sorte. Saltou apenas 15 metros e 95 centímetros. Apesar de ser a melhor marca da época, não foi apurado. Esta quarta-feira, mais três atletas em pista nas qualificações. Às 11h20, Delvis Santos nos 200 metros. A partir das 11h30, Lourenço Rodrigues e Leandro Monteiro nos 3 mil metros obstáculos.
1: E o Eduardo Gonçalves, enviado especial da Antena 1 a Birmingham, vai acompanhar a prova dos portugueses nos europeus de atletismo. O Paris Saint-Germain conquistou a Supertaça Europeia de Futebol pela segunda vez consecutiva. Em Salzburgo, na Áustria, os franceses venceram o Aston Villa por 2-1. Os portugueses Nuno Mendes, Vitinha e João Neves atuaram de início pelo PSG. E esta quinta-feira, Benfica e Braga tentam seguir em frente rumo à qualificação para as competições europeias. O Benfica joga em Edimburgo, frente ao Hearts, às 8:15 da noite. Os encarnados venceram na primeira mão da terceira pré-eliminatória de acesso à Liga Europa por 6-1 e têm a eliminatória bem encaminhada. Caso vençam vão enfrentar os dinamarqueses do Aarhus. Quanto ao Braga, joga na Bulgária, casa emprestada dos bielorrussos do Dinamo Minsk. O jogo está marcado para as 6 da tarde. Os bracarenses levam uma vantagem de um golo da primeira mão. Marcelo Rebelo de Sousa já saiu do Hospital de Faro. O antigo Presidente da República sentiu-se mal ao início da tarde e acabou por ser encaminhado para o hospital, mas tudo não passou de um susto, garantiu o próprio aos jornalistas.
7: Felizmente, posso sair em alta e aproveitar os 2 ou 3 dias que faltam de férias.
8: Está sentindo-se bem agora?
7: Sinto-me bem.
9: Vai continuar a ir à praia?
7: Quero ir à praia, claro.
9: Obrigado.
7: Eu hoje tive um dia muito intenso de praia e, de facto, foi um exercício físico num dia quente, grande, e, portanto, vou ter cuidado acrescido em matéria de hidratação. Muito obrigado.
1: Marcelo Rebelo de Sousa já saiu do Hospital de Faro, agradeceu aos profissionais de saúde depois de ter alta. O representante diplomático do Vaticano em Portugal defende que ninguém tem o direito de rejeitar os estrangeiros. O núncio apostólico que está a presidir à peregrinação católica de agosto em Fátima, na procissão de velas desta noite, segundo o santuário, estiveram cerca de 25 mil pessoas. Carolina Ferreira.
10: Cada rosto, uma história. Cada vela, um propósito. Em cada um que vem, há uma razão para estar presente.
11: Viemos de França e somos de Guimarães. E pronto, viemos cá fazer a promessinha, em família, com fé.
10: Já é costume?
11: Sim, todos os anos. Vimos cá a Portugal, vimos cá em família.
12: Acho muito bom, porque eu posso orar pelos meus, pela saúde da minha mãe, principalmente. E estar aqui é muito bom, estar perto de Deus e assim.
13: Eu amo esse lugar, é a terra dos meus pais também, meus pais são portugueses, né? Só eu vim em Portugal e não vir a Fátima, para mim não é vir a Portugal.
10: Depois da procissão das velas, na homilia da celebração da palavra, o núncio apostólico em Portugal, Andrés Carrascosa, lembra o sofrimento de quem enfrenta rejeição na imigração.
14: E ninguém tem o direito de rejeitar o estrangeiro, tanto menos aqueles que nos chamamos cristãos e que sabemos o que Deus nos pede. Não violarás o direito do estrangeiro. E ainda menos o povo português, que em muitos dos seus membros sabe o que é viver o sofrimento de sair da sua terra para ir para outros países e continentes.
10: Palavras do representante diplomático da Santa Sé em Portugal, que preside a peregrinação de agosto no Santuário de Fátima.
1: Carolina Ferreira, em reportagem na procissão de velas esta noite no Santuário de Fátima. Entram esta quinta-feira em vigor as novas regras sobre a recolha e tratamento dos veículos em fim de vida na União Europeia. Bruxelas quer facilitar a desmontagem, a reutilização e a reciclagem de peças. O objetivo é incentivar, André Neves, um mercado de vendas de segunda mão de qualidade e criar novas oportunidades de negócio.
15: Todos os anos, entre 10 e 12 milhões de veículos na Europa chegam ao fim de vida útil e são tratados como resíduos. Mas estes veículos, para a Comissão Europeia, constituem uma fonte fiável de matérias-primas valiosas. Quando não são devidamente geridos, podem causar problemas ambientais e levar à perda de milhões de toneladas de materiais para a economia europeia. Ao promover a recuperação, reutilização e reciclagem do aço, alumínio, cobre ou plásticos, este regulamento pretende reforçar a segurança dos recursos na Europa, reduzir a dependência da importação de matérias-primas virgens e apoiar a indústria e ainda diminuir os resíduos. Entre as recuperações que podem ser feitas estão também elementos de terras raras. Os fabricantes terão que disponibilizar instruções claras e detalhadas para a remoção e substituição de componentes, tanto durante a utilização do veículo como no final da sua vida útil, facilitando o desmantelamento. O objetivo é também proteger o ambiente, mas criar um mercado de segunda mão de peças que sejam tidas como peças de qualidade, que não sejam destruídas quando todo o veículo também o é. Há uma fiscalização reforçada para rastrear os veículos em fim de vida e para distinguir estes daqueles que são veículos usados e que podem ser ainda vendidos em segunda mão.
1: O objetivo dos 27 é garantir um mercado de veículos em segunda mão de qualidade e que não esteja no, em que não estejam, aliás, no mercado automóveis em fim de vida útil. Há 35 anos, os Metallica lançavam o álbum mais vendido de sempre do heavy metal, mais conhecido como Black Album, vendeu milhões de cópias. O álbum, que tem o mesmo nome da banda, Metallica, vendeu milhões de cópias por todo o mundo, só nos Estados Unidos foram 17 milhões, e deixou um marco na história do rock e do heavy metal. Diana Almeida.
16: Há 35 anos, a banda Metallica apresentava o álbum homónimo que veio revolucionar a história do heavy metal. Enter Sandman, a música que estamos a ouvir, era a primeira faixa do álbum de capa preta, que viria a ser mais conhecido como Black Album. A banda surgiu na década de 80 e foi uma das principais fundadoras do thrash metal. António Freitas, radialista da Antena 3, explica de onde surge esta sonoridade.
17: Basicamente o que fizeram foi misturar Motorhead com sonoridades de até de Lynyrd Skynyrd, imaginem, e coisas do género, e aceleraram aquilo muito mais. Daí saiu a sonoridade do thrash.
16: Em 1991, a indústria musical começou a mudar e a banda Guns N' Roses foi uma das impulsionadoras do sucesso dos Metallica.
17: Os Guns acabaram por abrir as portas a que outras sonoridades mais underground tivessem visibilidade em termos de rádio, até mesmo de televisão. Os Metallica lançaram o Black Album nessa cordilheira de sucesso dos Guns N' Roses.
16: O Black Album foi lançado no dia 12 de agosto de 1991. Vendeu milhões de cópias por todo o mundo. O êxito deve-se sobretudo às mudanças melódicas e técnicas que o produtor da banda, Bob Rock, implementou.
17: Ensinou tecnicamente o James Hetfield a cantar. E foi ele que deu esta dinâmica mais melódica, mais acessível aos Metallica.
16: Um álbum genial, na opinião do radialista António Freitas, mas que não foi bem recebido por alguns fãs.
17: É renegado pelos verdadeiros fãs do thrash, que gostavam muito mais dos Metallica na fase do Ride the Lightning, do Master of Puppets ou até mesmo no álbum anterior.
16: Celebram-se os 35 anos do lançamento do álbum mais popular dos Metallica, o Black Album. Trabalho que vieram apresentar no primeiro concerto em Portugal em 1993. Entretanto, já pisaram os palcos portugueses 14 vezes.
1: 35 anos de Black Album.
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0: em cima da hora. Vamos conhecer os temas em destaque nesta edição.
1: Subiu para 265 o número de mortos no sismo da Colômbia. O presidente decretou emergência económica. Portugal conquistou a primeira medalha nos europeus de atletismo. Fatoumata Diallo.